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1: A Rádio Cidade informa a hora certa.
2: 9:05.
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4: Olá, tudo bem? Hoje é quinta-feira, dia 11 de junho de 2026. Eu sou Priscila Pereira e vai começar o Ritmo Perfeito para você ficar no ritmo, né? No ritmo das músicas e no ritmo também das dicas. Dicas de beleza, saúde e bem-estar. Eu sou Priscila Pereira e é um prazer estar aqui. Começando hoje com Israel e Rodolfo. Arrume!

0: Simone Mendes me ama ou me larga? Agora dicas do Bora Emagrecer.
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0: Você é daquelas que se cobra para manter a mesma intensidade na academia todos os dias do mês? Cuidado, pois o corpo feminino não funciona em linha reta. Treinar menstruada é perfeitamente saudável, mas exige atenção às oscilações hormonais. No período menstrual, a queda nas taxas de estrogênio e progesterona pode reduzir a sua energia e causar cólicas. Em vez de faltar ao treino e quebrar a rotina, mude a estratégia. Aposte em atividades mais leves, como caminhadas ou alongamentos. O segredo é manter o movimento, respeitando o seu ritmo e do seu organismo. Gostou?
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0: Continua aqui o ritmo com o Tiaguinho. Vou querer.

0: Ritmo Perfeito escrito nas estrelas. Daqui a pouquinho tem mais ritmo pra gente curtir juntinhos aqui. Fica ligado.
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1: A Rádio Cidade informa a hora certa.
3: 9:19.
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4: Oi, gente. E aí, tudo bem? Quinta-feira maravilhosa e especial pra você ligadinho com a gente. Você sabia que os homens jovens estão perdendo testosterona antes do tempo? Uma queda preocupante nos níveis de testosterona em homens com menos de 40 anos vem acendendo um sinal de alerta na medicina. Sintomas como cansaço constante, irritabilidade e falta de desejo sexual costumam ser jogados na conta do estresse, mas o verdadeiro culpado é o estilo de vida atual. Ao contrário do envelhecimento natural, essa queda em jovens é causada por hábitos ruins, obesidade, falta de exercícios, noites mal dormidas e alimentação cheia de ultraprocessados. O excesso de gordura no corpo, por exemplo, sabota o organismo e transforma a testosterona no hormônio predominante feminino. A conclusão é que o corpo dos jovens está reagindo ao cansaço da rotina moderna. Como o problema vem dos hábitos, a solução não exige remédios milagrosos, mas sim uma mudança real no dia a dia. Praticar exercícios, emagrecer e dormir bem são os passos definitivos para fazer o organismo voltar a produzir o hormônio no máximo. Cuide-se, hein? Saúde em primeiro lugar. Aqui você fica sabendo.
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0: De volta, Ritmo Perfeito no ar, Felipe Rodrigo, Dois Gomes.
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0: 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Gustavo Lima, Assunto que Dói, Jovem Dionísio, Felipe Rodrigo, Dois Gumes. E daqui a pouquinho tem mais música e mais dicas pra você. Vale a pena, hein?
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3: 9:33.
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0: Leo Foguete aqui no Ritmo. E agora dicas de belos hábitos.
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0: Se você pensa que passar protetor solar serve apenas para evitar rugas ou manchas no rosto, está na hora de mudar esse conceito, hein? Com o passar dos anos, a nossa pele se torna naturalmente mais fina, ressecada, perde colágeno. Essas mudanças fragilizam a barreira de defesa do corpo, tornando a pele madura muito mais vulnerável a lesões, machucados e infecções. Proteger-se do sol na maturidade não é uma questão de vaidade, é uma necessidade real de saúde para manter a pele íntegra e protegida.
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0: Matheus e Cauã com Lauana Prado. Admita! O Ritmo volta já já. Uma ótima quinta-feira pra você.
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3: A Rádio Cidade informa a hora certa.
4: 9:45.
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0: Já estamos de volta com o Ritmo Perfeito no ar. Danilo e Davi. Apaga, apaga, apaga.
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0: Rose Bellucci e Nadson, o Ferinha. Como um beijo. Final de mais uma edição aqui do Ritmo, que tá de volta amanhã. Beijos no seu coração, obrigado pela companhia. Fui!
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2: Você é daquelas que se cobra para manter a mesma intensidade na academia todos os dias do mês? Cuidado, pois o corpo feminino não funciona em linha reta. Treinar menstruada é perfeitamente saudável, mas exige atenção às oscilações hormonais. No período menstrual, a queda nas taxas de estrogênio e progesterona pode reduzir a sua energia e causar cólicas. Em vez de faltar ao treino e quebrar a rotina, mude a estratégia. Aposte em atividades mais leves, como caminhadas ou alongamentos. O segredo é manter o movimento, respeitando o seu ritmo e do seu organismo. Gostou?
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3: A Rádio Cidade informa a hora certa.
4: 10:05. 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
1: A Rádio Cidade informa a hora certa.
2: 10:18.
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2: Oi, oi, gente, que bom ter você aqui. Cuidado com o erro invisível no banheiro, hein? Que espalha bactérias pela sua escova de dentes. Dar descarga com a tampa do vaso sanitário levantada parece algo bobo, mas transforma o seu banheiro em uma zona de contaminação. Cientistas alertam que a força da água cria um redemoinho e lança uma nuvem invisível de micropartículas no ar, de até 1,5 metros de altura. Essas gotículas, cheias de germes, ficam flutuando por minutos e pousam em tudo o que estiver exposto. O grande perigo é que bactérias das fezes e vírus que causam diarreia vão parar direto na sua toalha de rosto, nas maçanetas e nas cerdas da sua escova de dentes. Fechar a tampa do vaso antes de apertar o botão é o jeito mais simples e eficaz de proteger a sua saúde. Criar esse hábito impede que as bactérias se espalhem pelo ambiente e garante que seus objetos de higiene pessoal continuem realmente limpos. Fica a dica pra você. A gente volta daqui a pouquinho.
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1: A Rádio Cidade informa a hora certa.
2: 10h48.
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2: Se você pensa que passar protetor solar serve apenas para evitar rugas ou manchas no rosto, está na hora de mudar esse conceito, hein? Com o passar dos anos, a nossa pele se torna naturalmente mais fina, ressecada, perde colágeno. Essas mudanças fragilizam a barreira de defesa do corpo, tornando a pele madura muito mais vulnerável a lesões, machucados e infecções. Proteger-se do sol na maturidade não é uma questão de vaidade, é uma necessidade real de saúde para manter a pele íntegra e protegida.
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0: A Rádio Cidade informa a hora certa.
3: 11:01.
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0: A Rádio Cidade informa a hora certa.

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tudo certo? Chegou a hora de conferir as velhinhas mais enxutas aqui na programação. É só aumentar o volume e vir comigo. Number 3. It's gonna take a miracle. Yes, it's gonna take a miracle. Sucesso número 1 na parada da Billboard em 1975 na voz da americana Denise Williams. A terceira posição tem It's gonna take a miracle. Number 2. Darling, only the good die. Faixa do álbum Stranger, o terceiro do Billy Joel, lançado em 1977. A música foi inspirada em uma paixão vivida pelo cantor no ensino médio. E na segunda posição, tem Only the Good Die Young. Number 1. E pra fechar a atenção de 97 do Will Smith, Men in Black. Começou? Flashback Express.

0: demais esse som, hein? Vencedora de Grammy de melhor performance solo e melhor clipe. A gente fechou as velhinhas com o som de 97, do Will Smith, Man in Black, que leva o mesmo nome do filme, onde ele interpretou. Bem legal, né? Só ficar ligado na programação que as velhinhas voltam a qualquer momento.
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1: A Rádio Cidade informa a hora certa.
2: 11:23.
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6: Oi gente, de volta na sua quinta-feira, você está sempre com frio? A ciência explica porque você vive congelando. Se você precisa de casaco enquanto todo mundo ao redor está confortável de camiseta, saiba que isso não é frescura. Sentir mais frio que os outros tem uma explicação direta no seu metabolismo, que é o processo onde as células queimam calorias para gerar calor. Uma das grandes causas dessa diferença é a quantidade de músculos no corpo. O tecido muscular funciona como uma fornalha natural, produzindo calor até quando estamos parados. Além disso, quando estamos cansados ou estressados, o corpo desvia o sangue quente dos pés e das mãos para proteger os órgãos vitais, congelando as extremidades. A sensibilidade ao frio mostra como seu corpo está gerando e distribuindo energia. Para desligar esse estado de congelamento constante, a melhor saída é focar em uma boa alimentação e ganhar massa muscular com exercícios, ajudando a acelerar o metabolismo e aquecer o corpo de dentro para fora. Aqui você fica sabendo. Daqui a pouco a gente volta. Fica aí.
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1: A Rádio Cidade informa a hora certa.
2: 11:41.
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Pai nosso que estais no céu, santificado seja o vosso nome. Venha a nós o vosso reino. Seja feita a vossa vontade, assim na terra como no céu. O pão nosso de cada dia nos dai hoje. Perdoai-nos as nossas ofensas, assim como nós perdoamos a quem nos tem ofendido. E não nos deixeis cair em tentação, mas livrai-nos do mal. Ave Maria, cheia de graça, o Senhor é convosco. Bendito

bendita sois vós entre as mulheres, e bendito é o fruto do vosso ventre, Jesus. Santa Maria, Mãe de Deus, rogai por nós, pecadores, agora e na hora de nossa morte. Amém.

ó mestre, fazei-me um instrumento de vossa paz. Onde houver ódio, que eu leve o amor. 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
2: Neste Dia dos Namorados, lembre-se, amar deve trazer paz e nunca estresse. Você merece alguém que impulsione os seus sonhos e te ajude a vencer medos. Uma relação de verdade serve de abrigo e faz a gente evoluir continuamente. Os benefícios de estar junto precisam ser sempre maiores que as dificuldades. Celebre o amor com quem escolheu crescer, caminhar e florescer ao seu lado. Feliz Dia dos Namorados.
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3: A Rádio Cidade informa a hora certa.
4: 12:14.
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0: até a Espanha e como diferentes pessoas acabam se conectando a ela através de um evento marcante. Um romance perfeito para o dia de hoje, A Vida em Si, na Amazon Prime.
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5: 1:04. 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
2: Oi, chegando com bizarrices no dia.
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0: certificado oficial. Uma vingança bizarra, ecológica e inesquecível para celebrar a data de um jeito bem diferente. Beijo pra você, feliz Dia dos Namorados, tchau.
1: 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A Rádio Cidade informa a hora certa.
2: 2:04.
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1: A Rádio Cidade informa a hora certa.
2: 3:03.
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2: Brasil. Olá, ótimo dia para você. Na região sudeste, o dia hoje se comporta com céu variável a encoberto, especialmente em São Paulo e Rio de Janeiro, onde há pancadas de chuva fraca no litoral, com acumulados próximos a 20 milímetros. Em Minas Gerais, a Zona da Mata e região metropolitana de Belo Horizonte registram temperaturas mínimas entre 12 e 14 graus, enquanto as máximas não ultrapassam 22 graus na capital mineira. A umidade relativa do ar oscila entre 40% e 90%, com tendência de tempo firme a partir de quinta-feira.
1: Você ouviu Clima Brasil. A Rádio Cidade informa a hora certa.
3: 5:03.
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Dia de sexta-feira, chegou a sexta-feira, sextou. E música por aqui, abrindo a sequência de hoje, Trio do Brasil, Silêncio da Noite, tem Assino com X, Valéria Barros, Thales e Thiago, Apaixonado e Esquecido, chegando pra começar aqui a sequência de hoje, tá show, hein? Então te liga aí.

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1: Sangue Sertanejo, Roberto e Meirinho tocando por aqui no Sertanejo Classe A. Intervalo, sim, vem chegando intervalo, já já tem mais.
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1: Oi, chegando com bizarrices no Dia dos Namorados, o amor está no ar. Mas o bizarrice de hoje traz um presente diferente. Um zoológico americano criou uma campanha de sucesso voltada para quem acabou de terminar. Por apenas R$30, você pode batizar uma barata viva com o nome do seu ex-namorado. O inseto é oferecido como banquete para os animais e você ainda recebe um certificado oficial. Uma vingança bizarra, ecológica e inesquecível, para celebrar a data de um jeito bem diferente. Beijo pra você, feliz Dia dos Namorados, tchau!
0: 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A Rádio Cidade informa a hora certa.
2: 5:23.
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1: Vai lá, Sertanejo Classe A, gente de volta por aqui depois do intervalo. Vem por aqui trazendo um som bom pra nós curtir, o Léo e o Leandro. Tô indo embora. Maurício e Mauri, Paixão ou Loucura e ainda do Duque Dalvan, depois das 6. É só modão bom no sertanejo que segue junto de você, sempre com você.
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1: Avaré e Jataí, 60 beijos por hora. Depois das 6, Dudu e Dalvão foi o que a gente curtiu por aqui. Chegando intervalo, sim, tem intervalo no Sertanejo Classe A. A gente vai rapidão e volta já com Thiago, Viola e Kleber. Tem Emílio e Eduardo, Silvio e Sandro depois do intervalo. A gente volta já.
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2: A dica de hoje é o filme A Vida Sem Si, na Amazon Prime. O relacionamento amoroso vivido por um casal é contado através de diferentes décadas e continentes, desde as ruas de Nova York até Espanha, e como diferentes pessoas acabam se conectando a ela através de um evento marcante. Um romance perfeito para o dia de hoje, A Vida em Si, na Amazon Prime.
1: Esse foi...
3: Oh, é bem maior do que você imagina.
1: O Cineplay.
4: Vou atirar nele por acidente.
1: De volta a qualquer momento.
5: Hasta la vista, baby.
6: A Rádio Cidade informa a hora certa.
7: 5:44.
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1: Vamos com mais Sertanejo Classe A por aqui. Thiago Viola e Kleber vem trazendo Pingaiada. Emílio Eduardo, Vendaval de Ilusões. E tem o Silvio e Sandro também, o Relógio da Matriz. Manda tua mensagem, pede sua música. A gente toca aqui no Sertanejo Classe A. Seguimos juntos, sempre juntos.
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0: Coisa linda!
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2: Trio Parada Dura, não pode faltar, né? Blusa Vermelha tocando por aqui. Teve o Relógio da Matriz com o Silvio Sandro também. E agora tem intervalo rapidão com os nossos apoiadores. Já já tem mais aqui no Sertanejo Classe A, com o Delay Dorivan, Felipe Falcão e ainda o Eduardo Costa, depois do intervalo.
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Pai nosso que estais no céu, santificado seja o vosso nome. Venha a nós o vosso reino. Seja feita a vossa vontade, assim na terra como no céu. O pão nosso de cada dia nos dai hoje. Perdoai-nos as nossas ofensas, assim como nós perdoamos a quem nos tem ofendido. E não nos deixeis cair em tentação, mas livrai-nos do mal. Ave Maria, cheia de graça, o Senhor é convosco. Bendita sois vós entre as mulheres, e bendito é o fruto do vosso ventre, Jesus. Santa Maria, Mãe de Deus, rogai por nós, pecadores, agora e na hora de nossa morte. Amém.

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1: 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A Rádio Cidade informa a hora certa.
2: 6:14.
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1: Sertanejo Classe A que vai seguindo por aqui. Eu já falei que tinha delay do Ivan. Aconteceu comigo. Vestido de Seda com Felipe Falcão e Eduardo Costa trazendo Amor Distante. Ô, sequência show, hein? Sertanejo Classe A de hoje tá show demais.
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0: xinga essa sirigaita?
1: Sei lá.
0: Tá de casa com ela? Jura? Quer que uma cobra te pique se estiver mentindo? Uma cobra cascavel?
1: Ô, Su, será que não dá pra se arrumar uma cobra mais mansa, não? Cascavel, Deus me livre desse trem, Su.
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1: Sertanejo Classe A, Fátima Leão, Contando as Horas. Amor Distante, Eduardo Costa. Que sequência, hein? Que sequência. Tem intervalo chegando, a gente vai rapidão ali, volta já com Matão e Matias, Tiago Carvalho, tem Teodoro e Sampaio. Depois do intervalo, pra você, aqui no Sertanejo Classe A.
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5: Olá, tudo bem? Eu sou Alexandre Ricarte e está começando a partir de agora mais uma edição do Alô Rural, sempre te atualizando de tudo o que está acontecendo no mundo do agro.
4: Alô Rural, as informações para o amigo do campo.
5: O Brasil deve registrar a maior safra de café de sua história em 2026, com uma estimativa de 66,7 milhões de sacas. Apesar do recorde, o setor está preocupado com o retorno do fenômeno climático El Niño no segundo semestre. O aquecimento do Pacífico ameaça prejudicar as chuvas, a floração e o desenvolvimento dos frutos para a colheita de 2027. Para o consumidor, a super safra atual deve garantir preços estáveis ou pequenas quedas no curto prazo.
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5: O Senado aprovou um projeto de lei que cria facilidades para os produtores rurais renegociarem suas dívidas financeiras. A proposta oferece juros mais baixos e prazos de até 10 anos para pagar, com até 3 anos de carência. Os benefícios valem para quem teve prejuízos com problemas climáticos ou com a queda nos preços das mercadorias. O texto agora precisa passar pela aprovação da Câmara dos Deputados antes de virar lei e começar a funcionar.
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5: As exportações brasileiras de carne bovina registraram recorde histórico no acumulado de janeiro a maio de 2026, atingindo 1,36 milhão de toneladas. O faturamento em moeda nacional também foi inédito para o período, somando 40,2 bilhões de reais graças à valorização do dólar e ao aumento no preço pago por tonelada. O forte desempenho das vendas externas foi impulsionado pelo mês de maio, que sozinho faturou 9,04 bilhões de reais, com o maior montante mensal do ano. Segundo o CPEA, o mercado internacional tem sido estratégico para sustentar a pecuária nacional em um momento de consumo doméstico fraco. E é isso, chegamos ao final de mais uma edição do Alô Rural, sempre te atualizando de tudo o que está acontecendo no mundo do agro. Muito obrigado, até a próxima, tchau.
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6: A Rádio Cidade informa a hora certa.
7: 6h32.
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1: Sertanejo Classe A, vem que tem Matão e Matias. Catireiro Safado, Thiago Carvalho falando com as paredes, ainda Teodoro e Sampaio, Paixão Proibida. É o Sertanejo Classe A que segue.
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1: Sertanejo Classe A, tocando por aqui o Maurício Mauri, Namoro Escondido. Que bom é ter você aí na companhia, na sintonia, curtindo pelo rádio e pela internet. Obrigado mesmo, hein? Vamos lá com mais música depois do intervalo. Tem por ali já pra gente curtir na volta do intervalo. Trio Parada Dura, tem Milionários é Rico e ainda o Porto Rico e Beira Mar. Depois do intervalo é rapidão, voltamos já.
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4: Olá, olá, meus queridos, tudo bem? Chegou a sexta-feira. Hoje, dia 12 de junho, uma data especial, uma data romântica. Hoje é Dia dos Namorados. E o Mundo Verde tá no ar com um especial Dia dos Namorados Sustentável, com uma dica de presente sustentável para você surpreender o seu amor e ainda preservar o meio ambiente. Vamos à dica de hoje? Reservar tempo para o autocuidado na rotina é super importante para a saúde física e mental. Você pode incentivar seu amor a se cuidar de uma forma que preserve o meio ambiente também. Ao presentear com produtos de beleza ou higiene pessoal, prefira marcas que tenham embalagens mais sustentáveis. Shampoos em barra, por exemplo, que adotem o conceito Clean Beauty, sem ativos químicos poluentes e potencialmente nocivos à saúde. E que não façam testes em animais.
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5: A Rádio Cidade informa a hora certa.
1: 6h48.
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1: Sertanejo Classe A, vai chegando. Trio Parada Dura, bobeou, a gente pimba.
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1: Sertanejo Classe A com o trio Parada Dura. Foi duas sequências com eles aqui, né? O que é bom a gente toca mesmo. Castelo de Amor, Avião das Nove, Astro Rei, que sequência, hein? Vamos para mais um intervalo por aqui, a gente vai rapidão para um intervalo e volta já com Jean Giovanni, Jade Jadson, tem ainda César e Paulinho depois do intervalo.
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2: Oi, chegando com History Day. O Dia dos Namorados surgiu no país no dia 12 de junho de 1949 em São Paulo. Essa é a terceira data mais importante para o comércio no Brasil. E nesse mesmo dia, no ano de 1964, o ativista sul-africano Nelson Mandela foi condenado à prisão perpétua. Ele recebeu a pena após ter sido considerado culpado por sabotagem e conspiração. E o político e empresário italiano Silvio Berlusconi morreu no dia 12 de junho de 2023, aos 86 anos, em Milão. Ele sofria de leucemia e estava internado em um hospital para tratar de uma infecção pulmonar. Beijo, tchau.
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3: A Rádio Cidade informa a hora certa.
4: 7:05.
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1: Todos os dias por aqui tem Sertanejo Classe A e a programação da nossa rádio é toda preparada para te fazer companhia, para fazer você feliz. Que bom é ter você aí. Vamos lá, tem mais aqui, ó, com Jean Giovanni. Agora vem chegando o convite de casamento. Jade Jadson, Zé Trovão, tem ainda César e Paulinho. Noite maravilhosa. É cada modão melhor que o outro.
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0: Sou eu, Christian Ralph, que modão caprichado, hein? César e Paulinho, noite maravilhosa. A gente vai curtindo o melhor do sertanejo por aqui. Todo dia tem sertanejo passear. É uma maravilha poder estar com você por aqui. Vamos pro intervalo? Sim, vamos pro intervalo. A gente vai rapidão ali, volta já com as saideiras de hoje. Já tá ali programado Rio Negro e Solimões, Léo e Leandro, tem Valdo Reis e Pratini. Pra gente finalizar depois do intervalo, voltamos já.
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3: A Rádio Cidade informa a hora certa.
4: 7:22. 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
1: A Rádio Cidade informa a hora certa.
2: 7h53.
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o grande homem. Mantém seu modo de pensar independentemente da opinião pública. É tranquilo, calmo, paciente, não grita nem se desespera. Pensa com clareza, fala com inteligência, vive com simplicidade. É do futuro e não do passado. Sempre tem tempo. Não despreza nenhum ser humano. Causa a impressão dos vastos silêncios da natureza. O céu, o oceano, o deserto. Não é vaidoso. Como não anda à cata de aplausos, jamais se ofende. Possui sempre mais do que julga merecer. Está sempre disposto a aprender, mesmo com as crianças. Trabalha pelo prazer do trabalho em si, não pela recompensa material. Vive dentro do seu próprio isolamento espiritual, onde não chegam nem o louvor, nem a censura. Não obstante, seu isolamento não é frio. Ama, sofre, pensa, compreende. O que você possui, dinheiro ou posição social, nada significa para ele. Só lhe importa o que você é. Despreza a opinião própria, tão depressa verifica o seu erro. Não respeita usos estabelecidos e venerados por espíritos tacanhos. Respeita somente a verdade. Tem mente de homem e coração de menino. Conhece a si mesmo, tal qual é, e conhece a Deus.

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2: A Rádio Cidade informa a hora certa.
3: 8 horas.
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1: Pai, derrama toda a unção sobre nós e sobre você que está escutando essa música.

0: Abre aqui, padre. Pílulas de fé e sabedoria 1, pílula 117. Uma definição de fé que encontramos na Bíblia está na segunda carta aos Coríntios, capítulo 4, versículo 18. Porque não miramos as coisas que se veem, mas sim as que não se veem. Pois as coisas que se veem são temporais e as coisas que não veem são eternas. Quando em alto mar não é possível enxergar o cais, e do cais não é possível enxergar o navio em águas profundas, pois o olhar não alcança tais distâncias. Mas isso significa que os navios não estejam lá. Assim é com as coisas de Deus. Neste momento, não podemos ver pelos olhos da carne, mas somente vemos pelos olhos da fé. A fé nos dá esta graça. Nossa fé é real.
1: Demais. Não dá mais para voltar. Mas segunda carta de Coríntios, você falou? Segunda carta de Coríntios?
0: Segunda carta de Coríntios, capítulo 4, versículo 18.
1: Olha como o mundo é pequeno. O lema da minha ordenação foi segunda carta de Coríntios, capítulo 4, versículo 7. Porém, temos esse tesouro em vasos de barro, para que transpareça claramente que esse poder extraordinário provém de Deus e não de nós. Senhor.

0: vivemos em completa penúria, mas não desesperamos. Somos perseguidos, mas não ficamos desamparados. Somos abatidos, mas não somos destruídos. Trazemos sempre em nosso corpo os traços da morte de Jesus, para que também a vida de Jesus se manifeste em nosso corpo. Embora, estando embora vivos, somos a toda hora entregues à morte por causa de Jesus, para que também a vida de Jesus apareça em nossa carne mortal. Assim, em nós opera a morte e em vós a vida. E animados desse espírito de fé, conforme está escrito, eu crie, por isso falei, Salmo 115:1, também nós cremos e por isso falamos. Pois sabemos que aquele que ressuscitou o Senhor Jesus nos ressuscitará também a nós com Jesus e nos fará comparecer diante dele convosco. E tudo isso se faz por vossa causa, para que a graça se torne copiosa entre muitos e redunde o sentimento de gratidão para a glória de Deus. E é por isso que não desfalecemos. Ainda que exteriormente se desconjunte nosso homem exterior, nosso interior renova-se dia a dia, de dia para dia. A nossa presente tribulação, momentânea e ligeira, nos proporciona um peso eterno de glória incomensurável, porque não miramos as coisas que se veem, mas sim as que não se veem. Pois as coisas que se veem são temporais, e as que não se veem são eternas. Obrigado, Senhor. E agora, Mário.
1: Vamos lá, Padre. Pílula 104. São Paulo hoje falando conosco, hein? São Paulo nos ensinou que viver a fé não é algo fácil. Temos oposições, perseguições, dias difíceis, mas Deus nos dá alívio e proteção. Leia 2 de Timóteo, capítulo 3, versículos 11 e 12. Que perseguições tive que sofrer, e de todas me livrou o Senhor, pois todos os que quiserem viver piedosamente em Jesus Cristo terão de sofrer a perseguição. Mas meu filho, minha filha, escolha uma vida com Deus, mesmo em meio às dificuldades, porque o nosso destino é o céu, uma eternidade com o Pai. Não pare nas dificuldades. Com Jesus.

0: hoje é festa sagrada coração de Jesus.
1: E o barco sou eu, e o vento
0: e tu é das São, Maria, São João Maria Vianney, padroeiro dos padres, párocos, o sacerdote é o coração de Jesus. Que de fato sejamos esse coração. Por isso, santifica-nos, Senhor. Santifica-nos, Senhor. Prepare-se.

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0: Apesar que foi hoje na missa, eu já celebrei ontem. Vinde a mim vós todos, vinde a mim todos vós, que estáis cansados e fatigados sob o peso dos vossos fardos, e eu vos darei descanso. Tomai sobre vós o meu jugo e aprendei de mim, porque sou manso e humilde de coração, e vós encontrareis descanso, pois meu jugo é suave e meu fardo é leve. São Mateus, capítulo 11, versículos 28 a 30. Obrigado, Senhor. Ah, e detalhe, o evangelho é assim. Começa, naquele tempo Jesus possa dizer, eu te louvo, ó Pai. Olha só a oração que ele faz. Eu te louvo, ó Pai, Senhor do céu e da terra, pois escondestes essas coisas aos sábios e entendidos deste mundo e a revelastes aos pequeninos. Sim, Pai, porque assim foi do teu agrado. Obrigado, Senhor, porque quem se julga, quem se acha, não é achado por Deus. E nesse sagrado coração de Jesus estamos todos. Imagina já a oração de hoje. Em nome do Pai, do Filho e do Espírito Santo, a palavra. Graça alcançada,
1: graça compartilhada e testemunhada.
0: Ah, mas antes eu não posso esquecer. Parabéns aí. Hoje, olha a providência, como ela é amada. A nossa querida Gabriela completa 94 anos, o dia do Sagrado Coração de Jesus.
1: Parabéns, parabéns, de todo o nosso coração.
2: Mandar um abraço também pra Lília, viu, Padre Edinho? Lagoa da Prata também tá fazendo aniversário hoje.
0: E meu amigo também, Milton Pessoli também. Meu Milton, nós estamos juntos, Milton, né? Ele sabe que eu tô falando na idade, né? Então, só que um pouquinho diferente, né? Ele é 69 e eu tô no 59, entendeu? Então nós estamos aí, papai, eu tô me preparando, não parece, papai, não parece mesmo. O tempo passa, né? E que Deus abençoe a saúde. E Gabi, um beijo no seu coração e graça compartilhada.
1: Graça alcançada, graça compartilhada. E padre, antes dos testemunhos, eu queria aqui colocar em oração a mamãe da nossa Renata, lá de Miami, Flórida. A mamãe dona Carmen vai fazer uma cirurgia agora, pela manhã. A gente está orando pela Carmen Mina com todo carinho. E também mandar um abração para Giovana e para Silvana de Franca, que estão sempre acompanhando o programa com todo amor, viu, padre?
0: E agora, tu viu, Mário, bom dia? E antes também, não era pra fazer, nós vamos começar a dar todos os recados agora necessários. Não esqueçam, quarta-feira tá chegando, quarta-feira. Quarta-feira tem o quê, Mário?
1: Quarta-feira, Independência Shopping, lá em Juiz de Fora, padre.
0: Mário, você falou que você tem uma amiga lá em Juiz de Fora, da Catedral. Oh, que
1: fantástica,
0: que
1: não, Roberta.
0: Ninguém tá sabendo, será que eu tô sabendo?
1: Então, tá todo mundo sabendo, padre, tá todo mundo lá muito empolgado. Em Polvorosa, eu tenho aqui já algumas linhas, viu, padre, que passam bem na frente do shopping. A linha 525 Universidade, a linha 524 São Mateus, a linha 526 Cascatinha, a linha 549 Nova Germânia, e depois ainda passo mais duas, viu, padre?
0: Nossa, tá chegando. Lembrando que é quarta-feira, tem final de semana. Padre, como vai ser esse final de semana? Depois informa qual é com a Copa. Dá um dia que eu não olhei, tá? Foi tanta coisa. É, eu não olhei o horário da missa depois da Globo. Tá? Enquanto você vai dar olhando aí, vamos já agora. Tá?
1: Já.
0: Deixa eu vou dar alguns recados aqui importantes. Tá? Então, atenção. Hoje eu tenho então rezem por nós, mas não sou só eu não, tá? Então, eu tinha um padre ontem concelebrando comigo, tá, que diocese de São Paulo também, hoje é dia, todos as dioceses fazem o dia de santificação do clero, tá? Então, portanto, orando por nós sacerdotes, estão todos, estão acabando aqui, saindo correndo, né, para estar com eles, né? Nós temos a reunião do clero, depois a missa de santificação do clero. E aí, logo após a missa, então, Mário, hoje não, padre, como fica aqui o nosso o coroa de São Miguel Arcanjo? Vai ser um teste, porque eu vou ter que viajar na terça-feira para Juiz de Fora, certo, Mário?
1: Certo, padre.
0: E também vou ter que voltar na quinta-feira.
1: Certo.
0: Então, eu já fiz um esquema, agradeço ao Rui, o teu Mário Cover, tá?
1: Opa.
0: Que me arrumou um negócio para colocar no carro, tá? Para poder fazer a transmissão ao vivo do YouTube no carro.
1: Olha, tá, que legal, então, padre.
0: Legal que eu vou poder rezar com vocês ao vivo no carro. Eu só falei, Rui, só que o Rui tinha, na ida ontem, nós colocamos, tá, pra fazer um teste. Mas na verdade eu fui ver a Copa, né? Nós estamos vindo no caminho aqui, então eu falei, fazer um teste. Não pra isso, mas pra segurar, pra ver se o celular ficava, né? Meu amigo que falou que o celular ficou, caiu.
1: Não segurou.
0: Aí eu falei
1: não,
0: assim, não dá não. Espera agora que tenha colado, tá? Porque eu não posso ficar segurando, né? Então, ele colocou no vidro, mas que falou que o vidro segurou? Não quebrou. Entendi. O vidro, mas não segurou o celular.
1: Não segurou o celular. Tá?
0: Mas, ele arrumou, segundo ele, Rui, vamos fazer o teste hoje. Então, que horas vai ser? Aí vem a dica que quem tem o YouTube sabe que eu estou aprendendo, tá, gente? Eu estou usando o YouTube e com carinho me ensinem, tá? Tem que saber curtir, né? Que eles falam, pô, tem que curtir, tem que compartilhar. E o importante, tem que colocar o sinal. Ô, Padinha, você entende de YouTube?
2: Tem que colocar, padre, o sininho, né?
0: Sininho, é isso aí.
2: Notificações, é isso, porque o que acontece? O quando o senhor entrar...
1: Vai
2: uma mensagem para a pessoa que é inscrita no canal.
1: Quem tiver inscrito.
2: Que é inscrita no canal, que começou o programa, padre.
0: Então, arroba Padre Marcelo Rossi Oficial, tá? Arroba Padre Marcelo Rossi Oficial. Então, se inscreva aí, por quê? Hoje, que horas que vai ser? Pode ser. Ó, graças a Deus eu tenho vários horários que pode ser. Pode ser. Pode ser 11h30. Pode ser 11h45. Pode ser meio-dia. Pode ser meio-dia 15, pode ser meio-dia 20, pode ser, entendeu? Está um horário, porque não depende de mim. Depende de sair, eu tenho que estar já no carro, conectar. Então, e aí sim. Então, por favor, vai ficar um horário assim, flexível. Quem quiser, por favor, deixe já com... E aí, então, na hora que eu for, a pessoa é notificada.
1: Isso, exatamente. Um pouquinho antes, alguns minutinhos antes, vai aparecer na notificação para a pessoa acessar.
2: Por isso que a pessoa que não se inscreveu no canal,
1: se inscreva.
2: É legal se inscrever, viu,
1: se
2: padre?
1: Se inscreva, senão não vai
2: resolver. Tem muita gente que assiste não se inscreve.
0: Eu postei, né? Já coloquei na até com a oração sacerdote. Desde que eu coloquei, estou ensinando como entrar no YouTube. É arroba Padre Marcelo Rossi, tá? Porque só que muitas vezes eu uso muito Instagram, né? E com o Instagram vai pro Facebook e depois no X. Mas o YouTube, eu confesso a vocês que não sou. Vamos lá. Deus vai mandando, eu vou operando.
1: E missa domingo 5h45, viu, padre?
0: Hã?
1: Missa domingo 5h45.
0: Fechado, então horário tranquilo, graças a Deus. Se você pensar bem, não envolve tanto. É que nós somos ao vivo, né? E a gente acerta a grade horária. Então, atenção, 5h45, mas não confie não, porque é início de Copa. Vamos ser prudentes, tá? Então, 20 para 6, fica esperto. Tá? Eu já também ficarei. Tá? E agora sim. Palavras movem, vamos voltar contigo. Palavras movem.
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3: Bom dia, boa tarde, boa noite, Padre Marcelo Rossi. Eu sou uma amada de Deus, moro no Rio de Janeiro. Em primeiro lugar, gostaria muito de agradecer a Deus por todas as bênçãos derramadas na minha vida. Gostaria de agradecer a vocês por esse programa abençoado, momento de fé, uma pílula diária, né, de motivação para que possa confortar nossos corações ali todos os dias. E eu gostaria muito de encaminhar esse testemunho referente a algumas bênçãos derramadas sobre a minha vida. No final de 2023, através de um exame de rotina, apareceu um nódulo em um dos meus seios. Eu fiquei muito preocupada, por mais que o médico disse que provável seria benigno, mas eu tinha que fazer um acompanhamento de 6 em 6 meses. Eu sempre tive muito medo, um medo exagerado com a questão referente à saúde, medo de doenças. Então ali eu já senti as mãos do Senhor acalmando meu coração. Quando eu fui fazer o segundo acompanhamento, eu orei e pedi a Deus que tomasse conta, que permanecesse do mesmo jeito, né, que provável benigno, só com acompanhamento de 6 em 6 meses, mas que Deus poderia me conceder a graça desse nódulo sumir de uma vez. E quando eu fui fazer o exame, eu percebi que o médico estava demorando muito e eu orando em pensamento, e ele disse que não estava achando nada. Finalmente, para honra e glória do Senhor, ele não conseguiu encontrar, repetiu o exame 2 vezes no mesmo momento, e desde então eu repeti 3 exames para honra e glória do Senhor. O último exame foi agora em 2021. E não deu mais nada, né? Deus não faz a obra pela metade. Então quero muito agradecer a Deus essa bênção derramada. Quero agradecer a Deus outros exames também que eu fui fazer referente a outras questões que eu também tive muito medo. E um desses exames, alguns dias antes, o padre disse que tinha uma pessoa que ia fazer uns exames, estava com muito medo, mas que não era para ter medo, que daria tudo certo. E ali acalmou meu coração, fui fazer o exame com a minha alma lavada, com aquela paz que só o Senhor pode me dar. Então, eu sou vitoriosa pelo sangue de Jesus, Nossa Senhora, passa à frente, pisa na cabeça da serpente. Muito obrigada, Jesus.
0: E nós vamos fazer o seguinte, eu não vou dar o telefone, tá? Quem tem um WhatsApp já sabe, porque mais uma vez o que eu fiz ontem. Tá, a senhora fala muito forte. Quais são os seus sonhos? Não é quais são os seus sonhos. Obrigado. Hoje, no dia do coração de Jesus, aproveitando esse ano muito especial do Jubileu de Naca, porque o senhor quer que eu tocar nas suas feridas. Qual tem sido o seu pesadelo? Melhor, olha a pergunta que eu vou lançar agora. Uau, senhor, essa é forte, senhor. Qual é seu maior pesadelo? Qual é seu maior pesadelo? Falando em pesadelo, Mário, você acredita que fazia tempo que eu não tinha pesadelo? Hoje eu tive um quase pesadelo.
1: Opa,
0: glória a Deus. Então, se você acorda, você não sabia se é verdade ou realidade. Quando eu acordei, eu falei, glória a Deus,
1: graças a Deus.
0: É verdade. Nossa Senhora, glória a Deus.
1: Nossa, graças a Deus, faz muito tempo que eu não tenho pesadelo, viu, padre?
0: Então, eu também não. Não, mas
2: eu
0: incrível.
2: Se eu
0: tenho
2: pesadelo, tá? Eu acordo.
0: Então, não, nessa vez não, ele não. Nossa, eu fiquei. Bom, Deus sabe. Vou tocar. Qual foi o seu pior pesadelo? Tá? Porque Deus vai fazer. Lembrando, só essa analogia, e aí nós vamos pro intervalo. Que é importante. Isso aqui. Pois pega, entra na internet, veja o que eu nunca vi pessoalmente, eu confesso. Tudo que eu tô te falando, eu fui lá pesquisando. Tá? Como que surge a pérola preciosa? Um objeto estranho, exemplo, um grão de areia, ele entra na ostra, já é o suficiente a feri-la. Então ela era algo para ser comido, ela é uma iguaria, e justamente a ostra ferida não se torna mais iguaria, porque vai ter a pérola preciosa. O que acontece? Entra esse objeto estranho, pode ser, como eu disse, até um grão de areia, aí vai ser uma pérola pequenininha. Mas conforme o objeto que entra dentro da... Quanto maior, tá? Mais nácar vai ser produzido e maior será a pérola. Quanto maior a pérola, mais preciosa ela é. Eu não sei qual a ferida que você... Ou feridas que você as carrega. Mas eu tenho a palavra de Deus que eu acabei de lê-la agora. Vinde a mim, vós que estás cansados pelos fardos que vocês estão carregando. E eu vos aliviarei. E a nossa frase, o nosso não é o nácar. Nós temos o mais poderoso que existe. Eu sou vitorioso pelo sangue de Jesus.
2: Eu sou vitorioso pelo sangue de Jesus.
0: Preparem-se.

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2: Minha bênção. Paz, Senhor.

0: programando no dia de hoje. Jesus foi, são 10 pulses, que agradeço a minha irmãzinha que me ajudou a fazer. Jesus foi curar um cego. Mas antes de curar, ele fez uma coisa que ninguém comenta. Ele não curou ali mesmo. Depois leia Marcos 8, são Marcos 8, versículo 22 a 20. São 26 versículos a 26. Primeiro ele pegou o cego pela mão e tirou ele da aldeia. Cuspiu no olho dele e tocou. E perguntou: o que você está vendo? O cego respondeu: vejo homens como árvores que andam. Jesus tocou de novo e o cego enxergou claramente. E quando estava curado, Jesus deu uma ordem. Não foi: vá e fala para todo mundo. Foi: não volte mais para a aldeia. Nem converse com ninguém de lá. Por que Jesus tirou o cego da aldeia antes de curar? Por que mandou não voltar depois de curar? Você que nunca parou para pensar nisso? Parou? Confesso com vocês, até então, não. O problema do cego nunca foi o olho dele. Era a aldeia. Jesus não tirou o ambiente do cego. Jesus tirou o cego do ambiente. Tem lugar que se você não sair, você vai continuar cego. Tem gente que se você não desplugar, ao invés de ir para frente, eles te puxam para trás. Jesus não convidou o cego para sair. Pegou na mão, tirou, porque tem lugar que se Deus não te tirar, você não vai querer sair. Alguns ambientes não geram vida. Eles roubam a tua vida. E se Deus está te tirando, ele não está te punindo. Ele está te devolvendo os olhos. Aqui eu não coloquei, porque o que o Senhor vai fazer é livramento. Por favor, coloque as mãos. Primeiro, abra as suas mãos. No Sagrado Coração de Jesus, que estamos amanhã, Imaculado Coração de Maria. Senhor, não vou pedir para que você cuspa na sua mão, porque eu já pedi através da música: derrama teu azeite sobre mim, a unção. Sim, Senhor, Pai Celestial, Deus Todo-Poderoso, derrama toda a unção sobre nossas mãos, pelo sacramento do batismo. E eu, como sacerdote, de um modo especial, não sei se já viu uma ordenação de um padre, as nossas mãos são consagradas. O bispo, ele unge as nossas mãos. A partir de então, elas foram feitas para abençoar, para consagrar, para a Eucaristia, para abençoar, consagrar, absolver. Tanto que depois ele amarra com laço, quem desamarra é a mãe. É a família. E essas mãos foram feitas para te servir, Senhor. Nesse momento, impondo as mãos, vocês não estão vendo, mas estou impondo minhas mãos. Se tem algum irmão sacerdote agora, que é meio difícil, porque eles devem estar todos indo para... Vai estar na... Hoje é um dia que os padres todos do Brasil e do mundo inteiro têm que estar com a diocese ou arquidiocese. Obrigado, Senhor. E já falei com o meu bispo, já estou lá. Obrigado, Senhor, ele sabe a importância desse programa. Obrigado, Senhor Jesus, pelas bênçãos, pelas graças que o Senhor derrama. E o Senhor, a palavra é essa, agora põe a mão nos olhos. O que está te cegando? Isso mesmo, o que anda cegando você? Que ambiente tóxico que você está? Depois, eu sei que depois pode colocar e mandar para o Mário, tá? Hoje, por sinal, na hora que eu vou, já sei que eu vou rezar hoje com São Miguel Arcanjo, Chicão vai estar comigo. Qual ambiente tóxico que você está? O senhor já está mostrando, padre, meu ambiente tóxico está sendo minha casa. Nós estamos mostrando várias pessoas que a casa de vocês está sendo um ambiente tóxico. Hoje é sexta-feira, chega a final de semana, quantas pessoas eu conheço? Podia já testemunhar sobre isso, o Mário também, que ficam, chega na sexta para o sábado, não querem ir para casa. Porque é tanta bagunça, é tanta confusão. Ou muitas vezes a causa se torna um albergue, uma hospedagem. Não há mais conversa, não há mais diálogo. Não, padre, o ambiente tóxico tem sido meu trabalho. Nossa, tem uma pessoa que eu tenho um ambiente tóxico, dessa pessoa está sendo a igreja. E nesse momento preste bem atenção. O Senhor quer colocar que Ele tem uma missão para você e para mim e para nós. Preste bem atenção. O Senhor quer desintoxicar. Pelo sangue dEle, repita comigo, eu sou vitorioso pelo sangue de Jesus.
1: Eu sou vitorioso pelo sangue de Jesus.
0: O inimigo está sendo ardiloso como ele é. E nós estamos caindo, muitos estão caindo na armadilha. Me coloco também nós se não ficar esperto. Ele quer o quê? Acabar com a casa. Acabar com a família. Ele quer acabar com o sentido da vida. E nesse momento o Senhor está devolvendo a sua visão. Que você tenha o olhar da misericórdia. Vou repetir. Uma das maiores, porque eu tenho que evangelizar, eu tenho que usá-las. E eu tenho visto, eu peço sempre a Jesus, me proteja. Como as pessoas estão na cultura do cancelamento, ou na cultura do julgamento, na verdade. Como é que é, padre? Exatamente isso. As pessoas, ela acha, se acha no direito de julgar. A mim, diz o Senhor, a mim o juízo. A nós não pertence. E elas vão, elas falam mal, mas motivadas porque a gente inveja. Se você for ver o que leva uma pessoa a criticar, a machucar outra, é inveja. Se você for no fundo, é inveja. É inveja. Por isso você, por favor, que tem rede social, toma cuidado com o que você posta. Eu peço sempre a Deus uma prudência. Hoje eu vou postar com meus irmãos sacerdotes. Tem coisas, a missa, mas coisas muito íntimas. Não poste. Infelizmente, as pessoas não entendem. Existe inveja. O seu casamento, o seu relacionamento não interessa para os outros. Marido e mulher não faz isso. Quantos casais que eu vejo postando na rede social, e quando você vai ver, gera uma confusão. Seja prudente. Eu chamo PDS, prudência, discernimento e sabedoria. Estou falando não são, tá? Ei, a rede social não é ruim. O problema é como ela está sendo usada e quem está usando. E como está sendo usada. É como uma faca. Na mão de um médico salva. Na nossa mão pode cortar uma coisa, alguma comida. Mas na mão de um assassino vai matar. Na mão de uma criança, misericórdia. Nem pensar. Pode, ela vai se machucar ou machucar os outros. E obrigado, Senhor, porque repetindo, eu peço mais uma vez, coloque a mão nos seus olhos. A palavra que cresce é visão. Profeta Isaías, capítulo 66, eu vos darei uma visão. E com essa visão, os vossos corações pularão de alegria. Eu não estou lendo aqui não, está no meu coração, tá? Depois você confere. Profeta Isaías 66, versículo 13, 14. Aos meus servos darei o meu poder, e aos meus inimigos a minha cólera. Obrigado, Senhor Jesus, porque nesse momento nós estamos sendo blindados no sangue de Jesus. Vamos repetir por 10 vezes, e aí vamos para o intervalo. Por que 10 vezes, padre? Para que ela chegar bem. Eu me lembro até hoje, quando me puxaram a orelha, obrigado que me puxou a orelha, não me lembro mais o nome dela, ela falou, padre, você está comendo errado, você tem que mastigar. E agradeço a Deus porque ela me ensinou uma coisa tão básica. Eu não mastigava, não saboreava, e aí eu comia demais, ou não comia de nada, ou comia errado, e o organismo não assimilava. 10 vezes. Eu sou vitorioso pelo sangue de Jesus.
1: Eu sou vitorioso pelo sangue de Jesus.
0: Que na verdade será 5-5, né? Porque eu faço 1. Eu sou vitorioso pelo sangue de Jesus.
1: Eu sou vitorioso pelo sangue de Jesus.
0: Eu sou. sou vitorioso pelo sangue de Jesus.
1: Eu sou vitorioso pelo sangue de Jesus.
0: Eu sou vitorioso pelo sangue de Jesus.
1: Eu sou vitorioso pelo sangue de Jesus.
0: E eu sou vitorioso pelo sangue de Jesus.
1: Eu sou vitorioso pelo

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2: Pai, derrama toda a unção sobre nós e sobre você que está escutando.

0: assistindo também o nosso querido Danilo, faz aniversário. Lembrando então, vamos lá. Hoje vai ter o coroa do São Miguel Arcanjo. Põe lá a notificação no YouTube. Então, pode ser meio-dia, eu acredito que vai ser uma meio-dia e meio-dia e pouco, pelo que eu vi pelo horário aqui. Abençoai, santificai e exorcizai, Senhor, essa água, remédios. Num dia tão especial do teu coração. Pandinha, coração. Coração. No dia do Sagrado Coração de Jesus. Eu quero terminar esse programa no meu coração. Isso. Lembrando a vocês, nosso horário amanhã, 3 da tarde, Santa Missa. Depois da Santa Missa, Imaculado Coração de Maria, nosso momento de fé. No domingo, já vimos a missa às 5h45 e às 9 da manhã. Ó Sagrado Coração de Jesus, ó Jesus manso e humilde de coração, fazei o nosso coração semelhante a vós, por isso abençoai, santificai e exorcizai essa água e remédios. E terminamos ao som do coração. E lembre-se, o coração de Jesus bate forte por você, por mim, por nós. Amém. Isso, coração.
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0: 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A Rádio Cidade informa a hora certa.
1: 9:02.
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6: Olá, tudo bem? Eu sou Alexandre Ricarte e está começando a partir de agora mais uma edição do Alô Rural, sempre te atualizando de tudo o que está acontecendo no mundo do agro.
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6: O Brasil deve registrar a maior safra de café de sua história em 2026, com uma estimativa de 66,7 milhões de sacas. Apesar do recorde, o setor está preocupado com o retorno do fenômeno climático El Niño no segundo semestre. O aquecimento do Pacífico ameaça prejudicar as chuvas, a floração e o desenvolvimento dos frutos para a colheita de 2027. Para o consumidor, a super safra atual deve garantir preços estáveis ou pequenas quedas no curto prazo.
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6: O Senado aprovou um projeto de lei que cria facilidades para os produtores rurais renegociarem suas dívidas financeiras. A proposta oferece juros mais baixos e prazos de até 10 anos para pagar, com até 3 anos de carência. Os benefícios valem para quem teve prejuízos com problemas climáticos ou com a queda nos preços das mercadorias. O texto agora precisa passar pela aprovação da Câmara dos Deputados antes de virar lei e começar a funcionar.
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6: As exportações brasileiras de carne bovina registraram recorde histórico no acumulado de janeiro a maio de 2026, atingindo 1,36 milhão de toneladas. O faturamento em moeda nas funcionar.
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6: As exportações brasileiras de carne bovina registraram recorde histórico no acumulado de janeiro a maio de 2026, atingindo 1,36

0: Nacional tem sido estratégico para sustentar a pecuária nacional em um momento de consumo doméstico fraco. E é isso, chegamos ao final de mais uma edição do Alô Rural, sempre te atualizando de tudo o que está acontecendo no mundo do agro. Muito obrigado, até a próxima, tchau.
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1: 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Clima Brasil.
3: Olá, ótimo dia para você. Na região sudeste, o dia hoje se comporta com condições variáveis entre os estados. São Paulo registra temperaturas máximas em torno de 23 graus, com mínimas próximas a 12 graus, mantendo possibilidade de chuva moderada ao longo das horas. Rio de Janeiro amanheceu com condições semelhantes, com máximas chegando a 23 graus, mas acumulou precipitações acima da média desde o início do mês. Minas Gerais apresenta clima estável, com céu entre nublado e parcialmente nublado, ideal para atividades ao ar livre. A umidade relativa oscila entre moderada e elevada em toda a região.
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2: Opa, que coisa boa! Bom dia, 9:10 na cidade. Estamos aqui para começar mais uma manhã bem gostosa. E hoje é sexta-feira, dia 12 de junho de 2026, hein? Manhã gostosa, hoje é dia dos namorados, dia do Correio Aéreo Nacional, dia de Santo Onofre. E vamos que vamos, liberando muita música boa. Estamos aí no outono. Ah, pois é, signos gêmeos e a lua é minguante. Vamos começar então a nossa sexta-feira na cidade? Vamos dar uma acelerada aqui. Vamos dar uma esquentada, afinal de contas, tá frio lá fora, não tá não? Eita! Então tá legal, vamos deixar a nossa sexta-feira aqui muito mais legal, muito mais gostosa, com certeza. Com a melhor programação do seu rádio, com muita música boa, com muita informação, enfim, tem tudo de bom na sua sexta-feira aqui na cidade, tá bom? Aumenta o volume, vem juntinho comigo. Essa é a Rádio Cidade Sul Minas. Para mais de 40 cidades, está todo mundo ligadinho aqui, todo dia, toda hora. Que coisa boa, hein? Então aumenta o volume aí. Sextou na cidade, bom dia!
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2: Opa, estamos chegando! Pra você que tá aí meio sonolento, sonolenta, vamos dar um jeito, né? Vamos dar aquela despertada.

Legal demais, hein? 9:12 na cidade. E você que tá em casa aí, ó, tá com frio? Então faz o seguinte, vamos esquentar agora então. Pega o telefone, tá? Liga pra cá, 3264-3000, é o nosso contatinho diário aqui, ó. Pra você mandar aquele alô pra quem você quiser, pedir a sua música, enfim, chama lá no zap, manda aquele áudio bacana, aquela mensagem de texto, do jeito que você quiser participar, tá bom? Fica à vontade, 35-3264-3000. Vamos começar então a nossa manhã bem gostosa? Então vamos lá, né? Deixa eu ver o que nem vão rolar aqui a primeira de hoje. Deixa eu ver o que prepararam pra gente aqui nessa manhã boa. Ah, tá. Tá aqui no ponto já, ó. Vamos começar então com Zé Neto e Cristiano. Cadeira cativa. 9:13 na cidade. Aqui é você em primeiro lugar. Essa é a cidade. De ponta a ponta, liderando, hein? Que coisa boa.

0: Muito bem, cidade, bom dia, 9h24 agora. Ouvimos aí o Bruno Marrone, só pro meu prazer, teve também na cidade. Ah, que mais? Diego e Vitor Hugo, beijei a cura e Natan e Anitta, eu tô querendo de novo. Bom, vamos mandar bom dia aqui pro pessoal que tá na sintonia da cidade. Pra você que tá afim de mandar aquele bom dia também, pode chamar lá no zap, tá? Tô mandando aqui um bom dia pro pessoal do restaurante Gauchinho, já tá preparando aquele almoção aí. Show de bola, bom dia pra vocês, bom trabalho, viu? O alô também aqui, ó. Pra Vanessa, que tá na sintonia na cidade de Monsenhor Paulo, tá curtindo a Rádio Cidade lá no bairro Coab. Oi, Vanessa. Bom dia. Deixa eu ver quem tá mandando mensagem aqui também. Alô, bom dia.
1: Oi, Marçal. Bom dia.
0: Bom dia.
1: Tudo bem? É Elizabeth do Bela Vista.
0: Oi, Elizabeth.
1: Ontem eu fiquei até 11 horas esperando você tocar minha música do Roberto Carlos, Cabelos Brancos.
0: É.
1: Eu acho que você não tocou, não, porque eu fiquei escutando.
0: Não, tocou sim, depois das 11.
1: Você tocar hoje pra mim, fazendo um favor?
0: Uhum, muito obrigado. Pode deixar. Obrigado pela sua participação, Elizabeth. Tocou um pouquinho depois das 11, viu? Obrigado pela sintonia. Daqui a pouquinho eu tô mandando ela de novo pra você. Deixa eu ver o que mais aqui. É... Poliana. Oi, Marçal. Bom dia, tudo bem? Sou a Poli de Varginha, do bairro Centenário. Tô curtindo a Rádio Cidade todos os dias. Uma ótima manhã pra vocês aí. Obrigado pela sintonia, tá? A Keila também tá participando com a gente lá da cidade de Campanha. Oi, Keila. Bom dia. Tudo de bom aí, tá? Tem mais aqui. Bom dia, Rádio Cidade. Sou a Miriam, falo de Paraguaçu. Quero mandar uma música para o meu namorado, o Guilherme, daí de Eloy Mendes. Então tá legal, a gente manda assim, tá bom? Obrigado pela sintonia. Alô, bom dia.
2: Oi, Marçal, aqui é a Lucimara de Eloy Mendes.
0: Oi, Lucimara.
2: Uma ótima manhã, né? Uma boa sexta-feira de friozinho, né?
0: Sim.
2: É, põe uma música aí pra mim, do Leonardo, tá bom?
0: Tá joia.
2: Tenha um bom dia, muito obrigada.
0: Eu que agradeço, Lucimara, pra você também. Uma excelente manhã de sexta-feira, friozinho demais, né? Deixa eu ver o que mais aqui. Olá, bom dia, Marçal. Tudo bem? Tudo jóia? Sou a Jéssica. Falo do Padre Vitor, aqui de Varginha. Teria como mandar uma música pra gente? Estamos sempre na escuta da Rádio Cidade, mas hoje estou participando pela primeira vez. Então tá legal. Oi, Jéssica. Bem-vinda à Rádio Cidade, tá? Obrigado por você ouvir a gente aí, participar. E manda sempre mensagem, que a gente adora receber aqui o contatinho da galera, tá bom? Grande abraço pra vocês aí no Padre Vitor. E você que tá em casa aí, tá meio jururu, tá com vergonha, fica não. Entre em contato com a gente aqui. Vamos aumentar aqui, né? Os nossos ouvintes aqui, mandar seu alô, ouvir sua voz. A gente quer saber de onde você tá falando, se você curte a programação, que música que você gosta. Fica à vontade, manda pra gente que nós adoramos receber o seu contatinho, viu? E gostamos mesmo, de verdade. A gente adora abrir aqui o nosso WhatsApp, tá cheio. É a coisa melhor que a gente faz aqui na Rádio Cidade, porque aqui é você em primeiro lugar, você sabe disso, né? Então, nada mais legal, mais bacana do que proveitoso para um locutor aqui abrir o WhatsApp, tá cheio de mensagem aqui, o telefone tocando. Eu, particularmente, adoro. Eu gosto muito. Deixa eu ver aqui. Agora tem o horóscopo do dia. Vamos que vamos, então, nas previsões astrais. Então vamos lá, né? Hoje é dia dos namorados aí. Deixa eu ver o que, que os astros estão revelando para os amores aí, né? Namoridos, namorados, enfim. Vamos começar? Então vamos lá, né? Atenção, você de Áries, bom dia.
3: Áries, de 21 de março a 20 de abril.
0: Olá, Áries, a semana terminará com mais leveza e boa energia para resolver assuntos práticos que estavam parados. Valerá agir com confiança, aproveitando os ventos a seu favor. Clima de romance envolverá o Dia dos Namorados em uma atmosfera amorosa e sensual. Se estiver só, poderá rolar reencontro ou lindas lembranças. Receba pessoas queridas, hein? Olha o flashback. Vamos lá, então.
3: Touro. De 21 de abril a 20 de maio.
0: Oi, Touro, cuidar da beleza e da imagem será prioridade hoje. Seus encantos e doçura estarão em destaque. Bom momento para uma conversa de negócios, apresentação ou um acerto que pedia coragem para ser finalizado. Nesse dia dos namorados, palavras doces e carinhosas intensificarão o amor, né? Se estiver só, circule cheiro de romance no ar também. Tá bom, Touro?
3: Gêmeos, de 21 de maio a 20 de junho.
0: Oi, Gêmeos, bom dia! Conversas e contatos fluirão melhor com abertura para resolver um assunto de dinheiro ou apresentar uma proposta. Sua presença brilhante e magnética atrairá as pessoas certas. Uma negociação avançará com força e clareza. Aposte no seu poder articular, hein? Pois é, emoções fortes e encantamentos hoje, no Dia dos Namorados, poderão rolar, tá? E também vai rolar presente. Olha só, geminianos.
3: Câncer, de 21 de junho a 21 de julho.
0: Oi, Câncer, bom dia. Um contato agradável, uma conversa leve, trará alegria e abrirá portas. Valerá investir na sua imagem e na maneira como você se apresenta. Charme, beleza, inteligência e elegância marcarão sua presença nas reuniões e publicações. Aproveite o Dia dos Namorados para se vestir melhor e também curtir os momentos divertidos a dois, hein? Bom dia pra você, Câncer. Daqui a pouquinho a gente tá de volta.
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5: A Rádio Cidade informa a hora certa.
6: 9:30.
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16: A pobreza nas grandes cidades brasileiras chegou ao menor nível desde 2012. A proporção de pobres nas metrópoles caiu de 19,5% em 2024 para 18,4% em 2025. Entre 2021 e 2025, mais de 10 milhões de pessoas deixaram a condição situação de pobreza nas regiões metropolitanas do país. Mas nem tudo são boas notícias. O aumento de renda foi menor para os mais pobres do que para os mais ricos e a desigualdade voltou a crescer. Os 10% mais ricos ganharam em média 16,1 vezes mais do que os 40% mais pobres nas metrópoles.
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0: Opa, estamos de volta na cidade. Bom dia. Bom dia. Sexta-feira tá aí, né? Toda boa pra gente curtir, liberar as melhores pra você. Enfim, só programação show de bola, deixando a sua manhã ainda mais gostosa.

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0: Legal demais, hein? Israel e Rodolfo na cidade hoje, não. Teve também na Castela. Olha onde eu tô. E Bruno e Marrone, só pro meu prazer. E agora tem previsão astral. Vamos liberar pra você que tá aí. Tá em casa, meio jururu, nesse friozinho. Vamos animar, vamos animar, vamos animar. Deixa eu ver quem que... Agora vamos lá, agora temos aqui Leão, Leoninos. Atenção, você que é de Leão.
1: Leão, de 22 de julho a 22 de agosto.
0: Oi, Leão, bom dia. De forma um projeto em andamento, confira detalhes de uma viagem, brilhe nos eventos e atividades profissionais e renove a sua imagem pública. Aproveite o Dia dos Namorados para curtir as coisas boas da vida, trocar confidências com o par e desenhar planos para o futuro a dois. Se estiver só, cultive um amor próprio, novas amizades no radar, hein? Bom dia pra você, Leão.
1: Virgem, de 23 de agosto a 22 de setembro.
0: Olá, Virgem! E aí, tudo bem? Amigos e contatos profissionais trarão notícias e informações surpreendentes e também interessantes, hein? A semana termina com viagem ou programação encantadora 2. Aproveite o Dia dos Namorados para aumentar a confiança em uma relação especial e criar novas memórias. Se estiver só, alguém chegará mais perto, hein? Carinhosamente, dê espaço!
1: Libra, de 23 de setembro a 22 de outubro.
0: Olá, Libra, alcance suas metas e alavanque a carreira. A semana terminará com foco nas mudanças e também nas inovações. Valorize sua competência e mostre serviço. Uma oportunidade poderá chegar de longe e atrair seu interesse. Companheirismo e estabilidade contarão pontos no amor. Curta momentos românticos e encantadores nesse Dia dos Namorados, hein? Bom dia pra você que é de Libra.
1: Escorpião, de 23 de outubro a 21 de novembro.
0: Olá, Escorpião, a semana terminará com uma formalização importante e lindos momentos no amor. Celebre o Dia dos Namorados em grande estilo com uma viagem ou programa inesquecível. Valerá dar mais um passo nos estudos de idioma, de filosofia ou retomar um contato de fora com mais entusiasmo. Um plano maior se desenhará para o futuro a dois, hein? Bom dia para você, Escorpião.
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3: A Rádio Cidade informa a hora certa.
4: 9h42.
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0: Meus queridos, vou contar um babado fortíssimo aqui na nossa rádio envolvendo o casal Nathan e Rafa Kalimann. Pois é, o cantor veio a público quebrar o silêncio após uma baita crise no casamento vir à tona por causa do documentário dela, onde a ex-BBB revelou que se sentiu totalmente abandonada por ele durante a gravidez de Zuza, a filhotinha de 5 meses do casal. A internet caiu matando em cima do artista, mas ele resolveu minimizar o bafafá, dizendo que toda a família passa por dificuldades e buracos. Pois é, e ele garantiu que eles vão seguir fortes e superar os problemas. E pra tentar limpar um pouquinho da barra do boy, depois dessa exposição, a própria Rafa foi ao Fantástico explicar que ela é quem esperava demais dele e que o cantor estava apenas sendo ele mesmo. E apesar do climão e das críticas pesadas que Nathan levou na web, os dois seguem tentando passar por cima do racha na relação. É muito eita atrás de vixe, meu povo!
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0: Opa, de volta na cidade.
1: Bom dia, cidade. 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
0: Alô, Elizabeth, no bairro em Varginha. Tá curtindo a cidade aí no bairro Bela Vista, né? Abraço pra você. Tá aí tua música. Abraço.

0: 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Bom dia.
1: Sexta-feira.
0: Aê.
1: Sexta-feira.
0: E aí?
1: Sexto. Oh. 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
0: Legal demais, hein? Sexta-feira na cidade é tudo de bom. Você tá curtindo a cidade, tá em casa, tá no trabalho, tá no seu carro aí com o radinho ligado. Obrigado pela carona, hein? Tem gente que tá em casa de boaça curtindo a cidade agora. Tá com o radinho ligado na cidade todo dia. Ah, enfim, a programação é todinha seu. Todinha sua, né? Seu não. Todinha sua. É a sexta-feira.
1: Partiu geral, vamos se encontrar.
0: E aí?
1: A cidade inteira já tá sintonizada.
0: Tá todo mundo ligadinho aqui de ponta a ponta, hein? Que coisa boa. Bora mandar alô então. Deixa eu mandar um alô aqui, ó, pra Suzana, que tá com o radinho ligado lá em Varginha, no Canaã. Oi, Suzana, bom dia pra você. Ótima manhã, viu? Deixa eu ver quem mais aqui, quem tá mandando alô na cidade. Bom dia pra vocês. Mande um alô pra gente aqui na obra em Varginha, no Santa Clara. É o David Defunto e o Giovanni. Toque uma música do Sorriso Maroto pra nós. Pode deixar. Abração pra vocês aí, bom trabalho na sexta-feira, hein? Eita, coisa boa. Vamos ver quem tá aqui pra mandar bom dia pra gente. Alô, bom dia.
2: Oi, Missão.
0: Oi, bom dia.
2: A Márcia do Samarino.
0: E aí, Márcia, sextou?
2: Verginha.
0: Sim.
2: Marçal.
0: Oi.
2: Hoje, sextou, bebê.
0: Pois é, sextou hoje, né?
2: É, eu queria que você mandasse uma música bem legal.
0: Aham.
2: Uhum. Pra mim.
0: Certo.
2: Noites Traiçoeiras.
0: Ah.
2: E pra todos os ouvintes que estão ouvindo a rádio. Para os namorados, né?
0: Uhum.
2: Para os que têm namorados aí. Feliz dia dos namorados, aproveitem os seus dias. Eu acho que dia dos namorados é uma coisa de das mães, dos pais. Não é todo dia.
0: Uhum.
2: Não é assim. Acho que namoro, depois que casa também, tem que cativar aquele namoro.
0: Ué, não é, senão não adiantou nada, né?
2: Esquecer.
0: Verdade.
2: Né?
0: Sim.
2: Então, feliz dia dos namorados. Pra quem tem. Né?
0: Sim.
2: E manda uma música bem legal pra mim, viu, Marçal?
0: Pode deixar.
2: Obrigada. Tchau. Um abençoado final de semana.
0: Tá bom, obrigado pra você, tá bom, Márcia? Ótimo dia. Aí, Varginha no Samarino. Samarino. Tá curtindo a cidade. Que coisa boa. Deixa eu ver quem mais aqui. Quem tá curtindo a cidade também? É a minha amiga Mônica, lá do bairro Nossa Senhora Aparecida. Alô, Mônica, bom dia. A Mônica tá mandando aqui um alô pra Carol, pra todo mundo aqui da rádio, pra mim, muito obrigado. E pra todos os ouvintes aí, pra todo mundo que tá de bem com a vida, né? Assim como ela, que coisa boa. O Jair, lá de Carvalhópolis, tá na sintonia da cidade. Alô, Jair, bom dia. O Jair tá curtindo a Rádio Cidade lá em Carvalhópolis, tá mandando aqui um alô pro Rodrigo e a Renata. São os filhos dele aí, né? Tá mandando também pros casais de namorados, pra todo mundo aqui da rádio, pra mim, muito obrigado, viu? E tá fazendo doce pé de moleque. Mas ele falou que o pé de moleque dele não é aquele pé de moleque comum, não. Pé de moleque dele lá é coisa chique, vai leite condensado, o trem parece que é bom, né? Deu vontade de experimentar isso aí. Ai, ai. 9h56, abraço pra você, Jair, lá em Carvalhópolis, aqui no sul de Minas. Deixa eu ver quem mais tá mandando bom dia pra gente. A Laura tá mandando aqui um bom dia pra todos os ouvintes, lá de Machado. Oi, Laura, bom dia. Alô também o Yunis, curtindo a cidade em Varginha, no bairro... Cadê o bairro dele? Santa Maria, ó, que legal. Bom dia pra vocês aí no Santa Maria também, tá bom? Bora de música na cidade? E você, já mandou seu alô? Não mandou ainda? Então manda, 3264-3000.

0: Legal demais, hein? Cidade, Sorriso Maroto, Assim Você Mata o Papai. Teve também antes Safadão e Ludmilla e Ronaldinho.
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0: Muito bem, 10 horas, 2 minutos, hora de informação na cidade com Neuber de Souza e as notícias da Assembleia Legislativa de Minas. Bom dia, Neuber.
2: Alô, meu caro Marçal, um ótimo dia, excelente sexta para você, para todos sintonizados na Cidade FM, 10 horas 2 minutos. Marçal, a superação da pobreza, proteção do meio ambiente e a garantia dos direitos humanos dependem de ações concretas nas cidades, mas em Minas, apenas 53 dos 853 municípios aderiram ao Pacto pelo Desenvolvimento Sustentável, que busca implementar a Agenda 2030 da ONU. O tema foi debatido na Comissão de Direitos Humanos da Assembleia. Flávio Júnior é quem traz os detalhes.
3: Criada pela Organização das Nações Unidas em 2015, a Agenda 2030 reúne 17 Objetivos de Desenvolvimento Sustentável e 169 metas voltadas ao combate à pobreza, à redução das desigualdades, à preservação ambiental e à melhoria da qualidade de vida. Para o secretário executivo nacional dos ODSs, Lavito Persson, a agenda fortalece a democracia e os direitos humanos.
4: Se você olhar para os Objetivos de Desenvolvimento Sustentável, você vai ver os direitos humanos representados em todas as suas dimensões. Ela é uma agenda também baseada na ciência e da centralidade ao território.
3: Minas é o segundo estado com maior adesão ao Pacto Nacional dos ODSs. Já promoveu algumas conferências regionais, mas a falta de estrutura técnica dificulta a participação de pequenas prefeituras e o acesso a recursos para a implementação das metas. Instituições públicas e organizações da sociedade civil oferecem capacitação, consultoria e acesso a redes de financiamento. O coordenador do movimento ODS Minas, Frederico Quintão, revela as vantagens da adesão ao pacto.
5: Os benefícios vão desde recursos nacionais e internacionais, e ainda a gente tem um pacote muito robusto de conhecimento. Então, isso tudo vai fortalecendo essa questão da territorialização dos ODS aqui em Minas.
3: A deputada Bela Gonçalves, do PT, defende que a Assembleia possa aproximar os municípios das oportunidades de capacitação e financiamento disponíveis.
6: Nós estamos falando de um município de 2 mil habitantes, de 5 mil habitantes, de 10 mil habitantes, que de fato muitas vezes não dispõe de um corpo técnico autônomo que possa fazê-los acessar, inclusive, recursos disponíveis para a Agenda 2030. Então, a Assembleia Legislativa tem como ser motor, enviando requerimentos aos municípios, divulgando a disponibilidade do governo federal auxiliar na implementação dessa agenda.
3: As experiências apresentadas nas conferências realizadas em Minas vão ser levadas à Conferência Nacional dos Objetivos de Desenvolvimento Sustentável, prevista para este ano em Brasília.
2: Foram essas, então, meu amigo Marçal, as notícias desta sexta-feira. Bom final de semana para todos e até segunda, meu amigo.
0: Até segunda, obrigado pelas informações, Neuber. Ótimo final de semana para você.
2: Abraço. Bom final de semana, meu amigo.
0: Obrigado. 10:05 na cidade, bom dia.
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0: E vamos lá para finalizar por aqui o bloco das previsões astrais para amanhã de hoje. Vamos lá? Então tá legal. Para você que é de Sagitário, vamos conferir o seu agora? Então vamos.
7: Sagitário. De 22 de novembro a 21 de dezembro.
0: Olá, Sagita, negocie um financiamento, acerte uma partilha ou resolva uma questão a dois com mais disposição, tá? Conversa íntima e objetiva esclarecerá uma situação incômoda. Vá direto ao ponto e desmanche impressões negativas. Prefira a privacidade para comemorar o casamento ou namoro com clima quente, a quatro paredes, cumplicidade e carinho. Bom dia, Sagita.
7: Capricórnio. de 22 de dezembro a 20 de janeiro.
0: Olá, Capricórnio! O coração falará mais alto neste Dia dos Namorados, que traz muita emoção e prazer, hein? Invente um programa diferente e surpreenda o par com momentos únicos que ficarão guardados na memória. Mesmo com orçamento apertado, o que encantará será a criatividade e a expressão espontânea dos sentimentos. Se estiver só, poderá se apaixonar hoje. Bom dia, Capricórnio!
7: Aquário, de 21 de janeiro a 19 de fevereiro.
0: Oi, Aquário, e aí, tudo bem? Hoje você acordará com disposição para agilizar tarefas, brilhar no trabalho, cuidar do corpo e da beleza. Aproveite o pique para colocar a ordem na casa e retomar uma atividade física. Uma nova ferramenta facilitará a produção. Tá? Pequenas vitórias darão uma deliciosa sensação de avanço. Aposte em um jantar romântico nesse Dia dos Namorados. Bom dia para você, hein, Aquário?
7: Peixes, de 20 de fevereiro a 20 de março.
0: Olá, peixes! Conversa leve e casual com uma pessoa próxima trará boa ideia para enriquecer um projeto autoral. Solte a criatividade, a semana terminará animada com novidade dos filhos, dos irmãos e perspectivas mais positivas. Embarque um clima romântico hoje com o par, tá? E curta os momentos mágicos do Dia dos Namorados. Cheiro de paixão no ar, se estiver só também. Tá bom? Bom dia pra você aí, peixes. Daqui a pouquinho a gente tá de volta.

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1: A Rádio Cidade informa a hora certa.
2: 10:08.
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0: confuso, porque a cronologia amorosa da Ana Castela virou uma verdadeira novela mexicana. Bom, é o seguinte, hein? Surgiram boatos fortíssimos de que a boiadeira teria traído Gustavo Mioto com Zé Felipe. Bom, mas a história é mais um rolo de quem não avisa, amigo não é. Segundo informações, o ex-casal estava tentando reatar as escondidas quando a cantora resolveu viajar para a Disney com o filho do Leonardo, deixando o Mioto totalmente no vácuo e sem saber que a fila já tinha andado. Revoltado ao descobrir o affair de Orlando pela mídia, o sertanejo deu um unfollow daqueles na ex, cansado de insistir em alguém que claramente já estava em outra. Bom, a própria mãe do Mioto se meteu nas redes sociais para pedir paz, dizendo que não deu certo e que cada um faça as escolhas. E no fim das contas, a boiadeira oficializou o namoro com Zé Felipe logo depois, deixando o antigo romance enterrado lá no passado.
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0: Legal, tamo de volta.
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0: Legal demais. Bom dia pra você que tá na sintonia da cidade. A gente abre mais uma hora. Sabe o que vai ter agora? A boa da hora.
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0: Legal, e pra gente recordar lá o ano de 97, tem Beijo Geladinho do Negritude Júnior. Vamos curtir essa aqui? É boa, antiga. Vamos curtir? Então vamos lá. Bom dia pra você.

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1: A Rádio Cidade informa a hora certa.
2: 10h24.
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3: Olá, meus queridões e queridonas. Sexta-feira maravilhosa, hoje dia dos namorados, né? Nós aqui com o meu amigo Pet, trazendo dicas do seu amigão do coração. Meus queridos, a sardinha fresca é ótima para os gatos, cheia de ômega 3 e vitaminas essenciais. Mas quando o assunto é a versão em lata, acenda o sinal de alerta aí na sua cozinha, viu? O produto em conserva deve ser apenas um agrado raro, oferecido em pouca quantidade. E a regra de ouro, escolha sempre a sardinha conservada em água, nunca na base do óleo. Mime o seu bichano com responsabilidade e garanta o bem-estar que ele merece.
2: Esse foi o meu amigo Pet.
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7: Opa, estamos de volta na cidade. Bom dia pra você. Como é que você tá? Tudo bem? Então tá bom, ótima manhã, viu?
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7: Tá todo mundo ligado?
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7: Canta pra gente agora, Amado Batista. 10h29, Simone Simaria, Folha Seca.

0: 10h33 na Rádio Cidade. Amado Batista e Simone Simaria. Folha Seca. Bom dia. Bom dia pra você que tá aí curtindo a Rádio Cidade. Ótima manhã, tá? Deixa eu mandar um alô aqui, ó. Pra Cíntia, que tá na sintonia. Bom dia, ótima sexta pra você. Obrigado. Se for possível, rola essa música pra mim que tá na mensagem. Ofereço pra vocês, todos da rádio que estão ouvindo. É a Cíntia de Eloy Mendes. Oi, Cíntia, bom dia pra você, viu? Tudo de bom aí na sua sexta-feira. Vamos ver quem mais aqui, quem tá mandando alô. Oi, bom dia. Mande um alô pro maridão, pro meu maridão Emerson. Feliz dia dos namorados. Eu te amo, meu marido. Opa, é a Jane Siqueira. Alô, Jane. Bom dia pra você também, tá? Um abraço pra Jane aí, pro Emerson. Olha que coisa boa, curtindo a programação. O casalzão aí, curtindo a gente. Que legal. Deixa eu ver quem tá mandando bom dia aqui também. Alô, bom dia.
1: Bom dia, Marçal.
0: Oi.
1: E toda a sua equipe.
0: Tudo bem?
1: Entendeu? Uhum. Então, eu queria ouvir uma música, Pare. Essa música é demais, viu?
0: Sim.
1: Essa machuca o coração.
0: Eita!
1: Né? Alô, obrigado, Marçal.
0: De nada.
1: Fala que é a Nilza do Fátima, Varginha, Minas Gerais.
0: Ah, sim. Tá joia, obrigado pela participação, viu, Nilza? Nilza do Fátima, curtindo a programação. Daqui a pouquinho eu tô mandando aqui o Zezé e Luciano, viu? Bom dia pra você!

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1: A Rádio Cidade informa a hora certa.
2: 10h43.
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3: O consumo frequente de refrigerante aumenta o risco de cáries e enfraquece os dentes. A bebida é ácida e alimenta as bactérias ao fornecer 16 a 28 gramas de açúcar por cada 220 mililitros. O ideal seria parar de bebê-los ou pelo menos diminuir o consumo.
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1: Muito bem, bom dia. De volta na cidade, 10h49. Ótima manhã pra você que tá na sintonia, hein? Bom dia.
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1: Bom dia, Elaine. Tá curtindo a cidade lá em Monsenhor Paulo? Mandou mensagem aqui. Bom dia pra você. Tudo de bom aí, tá? Deixa eu ver quem tá mandando bom dia pra gente aqui também. Nessa manhã gostosa e friozinho, né? Alô, bom dia.
3: Começar, bom dia.
1: Bom dia.
3: Manda uma música pra nós do Roberto Del. Aí eu quero oferecer pra Mônica, pra Carol, pra você, pra sua família, pra todos os ouvintes que tá curtindo a Rádio Cidade. Sextou, né, Marçal?
1: Sextou, Vera. Obrigado pela sintonia, tá? Abraço pra vocês aí.

0: Diego e Vitor Hugo na cidade. Bom dia, 10h55. Facas. Teve também Danilo e Davi, não mexe nas minhas gavetas. E a gente continua mandando mais alô aqui, tá? Tô mandando aqui um alô pro pessoal da loja Universo das Capas. Alô, meninas aí, né? Pra vocês aí, ó, uma ótima manhã, viu? Boas vendas aí. A turma sempre no maior agito lá curtindo a Rádio Cidade. Bom dia pra vocês aí. Sou de presente pelo Dia dos Namorados. Quer incrementar o celular? Universo das Capas, na Rua do Comércio, tá bom? Abração pra vocês aí, Ludmilla, e todo o pessoal da loja Universo das Capas. Vamos ver quem tá aqui. Alô, bom dia.
1: Bom dia, Marçal.
0: Bom dia.
1: Um excelente dia pra todos os ouvintes da Rádio Cidade.
0: Sim.
1: A música tá por sua conta.
0: Pode deixar por minha conta, então, dona Marina. Bom dia pra você.

0: 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A Rádio Cidade informa a hora certa.
1: 11 horas.
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6: Oi, chegando com bizarrices. No Dia dos Namorados, o amor está no ar. Mas o Bizarrices de hoje traz um presente diferente. Um zoológico americano criou uma campanha de sucesso voltada para quem acabou de terminar. Por apenas R$30, você pode batizar uma barata viva com o nome do seu ex-namorado. O inseto é oferecido como banquete para os animais e você ainda recebe um certificado oficial. Uma vingança bizarra, ecológica e inesquecível para celebrar a data de um jeito bem diferente. Beijo pra você, feliz Dia dos Namorados, tchau!
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1: Muito bem, cidade 11:04. Bom dia pra você. E a gente está de volta na cidade. Sabe o que vai ter agora? Na Rádio Cidade? A boa da hora. Vamos curtir? Então tá legal. Pra você que tá aí, ó, vamos curtir agora.
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1: E na boa da hora tem Stayin' Alive com Bee Gees. 11:04 na cidade. 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

Muito bem, cidade agora 11:20. Bom dia. Legal demais, hein? Ouvimos aí Leonardo e Leonardo com Doce Mistério, Marvila e Ayla, Nike Shortinho e Gustavo Lima. Fui fiel. Legal, manhã gostosa de sexta-feira na cidade, eu trago novidades. Trago novidades para você, ouvinte da Rádio Cidade. Olha só, o programa Sua Saúde tá de volta com o Dr. Robertson em novo dia, hoje, sexta-feira, agora, né? Era quinta, às 11 da manhã, né? 11:30 mais ou menos. E agora passa para sexta-feira, né? Para ficar mais fácil para você participar, enfim. Tá bom? Então tá legal. Vamos passar aqui a bola lá pro estúdio, né? Onde o pessoal tá lá aqui na Rádio Cidade. Tá? E passar a bola aqui para começar o programa de hoje. Tá joia? Vamos chamar o pessoal lá. Alô, Júlio. Bom dia, doutor. Vamos esperar aqui, né, o contato deles aqui.

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1: A Rádio Cidade informa a hora certa.
2: 11:23.
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5: O governo canadense apresentou um projeto de lei que proíbe menores de 16 anos de usarem redes sociais e reforça a segurança de chatbots de inteligência artificial. A proposta cria um órgão regulador para fiscalizar as plataformas digitais. Empresas que descumprirem as regras podem ser multadas em até 3% da receita global ou 10 milhões de dólares canadenses. A iniciativa é do governo do primeiro-ministro Mark Carney e foi inspirada pela Austrália, primeiro país a proibir redes sociais para menores em nível nacional. O ministro Mark Miller disse que a lei vai exigir mais responsabilidade das plataformas e garantir proteção para as crianças.
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0: Bye bye.
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0: Agora sim, quase que a gente não entra, viu? Agora foi. Obrigado, Marçal, um abraço pra você. Sim, começando mais uma edição aí da Sua Saúde e recebendo ele, que há muito tempo não tava podendo vir à rádio, né? Meu querido amigo Dr. Robertson, seja muito bem-vindo.
2: Bom dia, meu amigo. Então, foram umas sucessões aí de eventos que acabaram, que nós tivemos que reproduzir alguns dos nossos programas, né? Passar novamente. Então, nas últimas semanas, provavelmente os que ouviram programas um pouco mais antigos, mas já estamos de volta ao vivo.
0: E que bom, né? Eu tava com saudade desse programa.
2: Eu também, viu? E o tanto que eu gosto de estar aqui.
0: É isso
2: e
0: aí.
2: Sem contar as inúmeras mensagens que eu recebi perguntando o motivo pelo qual nós não estávamos ao vivo durante essas últimas semanas. Eu falei, fiquem calmos que vamos voltar.
0: É.
2: Talvez troquemos de dia, que foi o que ocorreu.
0: Ocorreu.
2: Porque antes nosso programa inicialmente, lá no princípio, era geralmente nas quartas-feiras. Nós ficamos uns 3, 4 anos nas quartas-feiras. Depois passamos para quinta-feira.
0: Quinta-feira.
2: E agora estamos na sexta-feira e estamos reproduzindo os programas aos sábados. Então a pessoa que não possa nos ouvir durante a semana tem a possibilidade de no sábado ao meio-dia ouvir o programa da semana que foi colocado, né? Então é bom. Porque aquela pessoa que às vezes não pode nos ouvir tem essa possibilidade. Mas que bom estar aqui. Eu sinto saudades daqui. Como é bom, né, estar ao vivo. Ao vivo é outro ritmo. Nós temos as perguntas, nós temos as pessoas que participam, então é muito melhor.
0: É, exatamente. É isso aí. O Marçal tá falando que tá um pouquinho alto o seu microfone. Vou diminuir aqui.
2: Alto.
0: Já resolvido. É isso aí. E você pode participar com a gente. É muito fácil. 3264-3000 é o telefone aqui, o WhatsApp, para você participar com a gente. É muito fácil participar com a gente. É só mandar sua mensagem. Pode mandar mensagem de áudio? Pode mandar mensagem de áudio. A gente roda tudo aqui. E a gente tá morrendo de saudade de várias pessoas, né, doutor?
2: Exatamente.
0: É isso aí.
2: E essas pessoas já se manifestaram ou ainda não?
0: Ainda não, mas a gente tá aguardando aqui, viu?
2: É.
0: Foi meio surpresa. A gente entrou meio de sopetão no ar, né?
2: Exato. A gente não avisou, né?
0: É, mas...
2: E aí, nós somos assim, a gente some, mas reaparece, mas nunca abandonamos, isso que é importante.
0: Exatamente,
2: afinal,
0: doutor,
2: de contas, já vão ser 6 anos de programa.
0: Já vai para 6 anos, doutor?
2: 6 anos.
0: Meu Deus.
2: 6 anos já, então quer dizer, de vez em quando a gente dá uma sumida assim, alguma viagem, algum congresso, ou algum evento, aí a gente acaba repostando algum programa anterior. Mas nós nunca largamos o osso. Estamos aí de forma ininterrupta durante 6 anos. Olha que legal, né?
0: É.
2: Quantos e quantos ouvintes. E eu acho interessante justamente isso. Essas semanas que, infelizmente, nós não pudemos fazer o programa ao vivo, várias pessoas de Eloy Mendes e da região que nos ouvem mandaram mensagem, preocupados, perguntando o que tinha ocorrido, por que o programa não estava sendo ao vivo mais. Aí eu falei, olha, eu tive alguns contratempos, tive alguns dias de plantão que eu tive que trocar e tirei alguns dias de férias também, aí juntou isso tudo. E aí, por isso que nós não ficamos ao vivo, né? Nós não tivemos nosso programa ao vivo. Mas agora já voltamos, estamos aqui.
0: É isso aí. E tem brinde hoje, doutor?
2: Temos, claro, os bombons, né? Toda semana ao vivo, quando a gente está aqui, nós sorteamos os bombons. Então aquela pessoa que está nos ouvindo, né? E quiserem participar, basta enviar mensagem, enviar o alô. Dizemos, estamos aqui, estamos ouvindo, pode enviar aqui para a rádio e com certeza já está participando.
0: É isso aí. Doutor, começou o friozinho, tava gostosinho, agora tá esse friozinho, já um monte de gente fazendo fila nos hospitais, hein?
2: Exatamente, agora o que mais dá é influenza, né?
0: É.
2: Agora todo mundo aí gripado, resfriado. É aquela velha história, né? O tempo vem e vem com todos os problemas dele, né? E muitas pessoas aí com influenza A, influenza B, a grande maioria evoluindo razoavelmente bem. Mas na cidade de Varginha ainda continua aquele sinal vermelho, né? Que a prefeitura coloca, que é o sinal de emergência, né?
0: Uhum.
2: Emergência sanitária. O que é isso? Quando aumenta-se muito o número de pacientes atendidos com a mesma doença, então a vigilância sanitária fica Vigia, né?
0: É.
2: Então, nós estamos aí durante a cidade de Varginha, se não me engano, durante 3 meses nessa situação. Isso é bom porque, entre aspas, não que seja bom que ocorra, mas eu falo assim, quando a prefeitura faz esse esquema, eles conseguem, por exemplo, liberar mais verba, conseguem, por exemplo, contratar mais médicos, conseguem também aumentar os locais onde as policlínicas, né? Onde há o atendimento dos pacientes, então essa emergência, não que eu quisesse que isso ocorra, mas entre aspas, quando isso ocorre, a prefeitura consegue disponibilizar mais recursos para que a saúde de alguma maneira melhore. Então é isso que vem ocorrendo, os postos vêm ficando abertos até mais tarde e sempre eles falam o seguinte, que a pessoa não busque somente a UPA. Até é bom a gente falar isso, porque muitas vezes a pessoa vai todo mundo para a UPA. Não somente as pessoas de Varginha, né? Da região como um todo. Eu estava de plantão essa semana lá, de onde que você é? Sou de Boa Esperança, sou de Três Pontas, sou de Eloy Mendes, sou de Varginha. Eu sei que Varginha é referência na região em relação ao atendimento. Mas imagina se todas as cidades resolvessem, não vou ficar aqui na minha cidade não, porque o atendimento não é bom, vou para Varginha. É. Imagina se todo mundo saísse daqui, eu vou lá para São Paulo, porque São Paulo é o estado mais rico, tem mais recursos.
0: Sobrecarrega, né, doutor?
2: Sobrecarrega. Então, assim, não que eles não possam fazer isso. É claro, a saúde é universal. Se você estiver lá em São Paulo e passar mal, você vai ser atendido lá. Mas eu falo o seguinte, muitas vezes a pessoa deixa de buscar o recurso na própria cidade, alegando que na cidade, teoricamente, não é bom e vem todo mundo para cá.
0: É.
2: Aí fica o sistema sobrecarregado, pode ter, eu falo o seguinte, na UPA se tiver 30 médicos vai ter fila. Por quê? Porque as pessoas se acostumam, porque é mais fácil ir lá. A pessoa fala assim, para que eu vou no posto, você vai marcar consulta para mim daqui a um mês? Se eu posso ir lá na UPA, eu tenho um médico lá de prontidão. Só que eles esquecem que a UPA é uma emergência. Então, se você sobrecarrega o médico, sobrecarrega o local por não emergência, na hora que chegar uma emergência lá, o médico não vai estar disponível para aquilo. Então, as pessoas têm que ter uma certa consciência. Eu entendo que muitas vezes conseguir agendar num posto de saúde é difícil. Eu compreendo que, às vezes, na cidade onde a pessoa está, às vezes não tem o mesmo recurso que tem em Varginha, mas se todo mundo vier para cá, pode ter 1000 médicos lá que vai ter fila. Então, às vezes, a pessoa reclama, você vai ver, tudo é ficha verde, ficha branca. O que é isso? Só para as pessoas entenderem. Quando a pessoa chega numa emergência, existe um sistema de classificação. Esse sistema de classificação classifica de acordo com as cores.
0: De Manchester, né?
2: É. E aí, dependendo daquela cor, é o grau de gravidade. Então, por exemplo, se é uma ficha branca, o que é ficha branca? É a usar o serviço público de forma inadequada. É aquela pessoa, por exemplo, que está com uma unha encravada há 3 anos e quer ir na UPA para desencravar a unha.
0: 2 horas da manhã.
2: 3 horas da manhã. Né? E quer que seja desencravada a unha, porque a unha dele está encravada há 3 anos, está incomodando há 3 anos, ele quer que desencrave ali naquele momento. É o serviço, é o uso inadequado do serviço público, né?
0: É
2: a mesma coisa você chamar uma ambulância e isso ocorre. Eu falei com um amigo meu que trabalha no SAMU, de que coisas absurdas, tipo assim, estou com dor de garganta, liga pro SAMU 4 horas da manhã, querendo que a ambulância vá e leve ele na UPA, porque ele não tem dinheiro para comprar, paga Uber. É claro que isso é negado, mas são assim, absurdos que ocorrem, que a gente fala assim, meu Deus, não é possível que as pessoas tenham esse tipo de mentalidade. Mas existem, não são poucos. E não são poucos, são muitos.
0: É.
2: Né? Então que as pessoas tenham um pouco de consciência, por exemplo, comecei com quadro gripal, tá com quadro gripal leve, né? Assim, beba mais líquido, pode usar um analgésico em casa. Agora, por isso que a gente tem que definir o que, que é gravidade. As pessoas falam assim, olha doutor, eu comecei a tossir faz 30 minutos e já vim pra UPA porque eu tô preocupado, né? Vai que é alguma coisa grave. E eu não fui trabalhar, viu doutor? Aí eu vim aqui, tô esperando há 3 horas, tá demorando muito, porque faz 3 horas que eu tô esperando. E eu não fui trabalhar hoje, eu preciso de um papel para levar pro meu trabalho.
0: Só um papel.
2: É, isso é assim, 80% dos atendimentos, viu?
0: É, isso é triste, né gente?
2: Claro que eu não represento, não sou... Não representa aqui a chefia da UPA, não sou chefe da UPA, não sou nada, mas sou um plantonista. Mas isso é o que ocorre, é o que eu atendo, é o meu dia a dia. Eu falo assim, meu Deus do céu, ficou aí 3 horas, está reclamando que a tosse começou a 30 minutos, mas não foi trabalhar. Então assim, aí você vai ao escuto pulmão da pessoa, vai ver, a pessoa está ótima, não tosse nenhuma vez na hora que está na sua frente. Ou seja, também é um tipo de utilizar do serviço público, porque é gratuito, ah não, então vamos, né? Utilizar fora as outras pessoas, estou falando aqui para vocês entenderem, que às vezes tem plano de saúde e chega assim e fala assim, olha doutor, eu tenho plano de saúde, mas eu não usei o plano de saúde não, porque eu tenho coparticipação. Mas eu quero fazer tudo aqui pelo serviço público, tá? E eu estava até lá na Unimed, cheguei, falaram que eu ia pagar tanto, ou qualquer outro plano de saúde, né? Deu um exemplo. E aí eu vim pra cá porque eu quero fazer tudo por aqui, viu? Quero que você transcreva isso tudo aqui pro serviço público, que eu pago imposto, então eu posso, eu tenho direito. Tudo bem, realmente pago imposto, tem direito. Saúde é universal. Tem coisas que não são ilegais, mas digamos assim, são imorais, né? Se você tem um plano de saúde, tem acesso, pode fazer, será que você não está tirando a vez de um coitado que às vezes não tem condições nenhuma de pagar nada? Então tem certas coisas que eu falo, não são ilegais, não é? Você paga imposto, você tem direito de ser atendido no serviço público, claro, sim. Mas será que isso é moral? Se eu tenho um plano de saúde, se eu já pago, será que eu não estou utilizando o serviço público de forma, digamos assim, de tirar? Porque você sabe, o serviço público não é uma fonte inesgotável de dinheiro. Ali tudo tem um contingente, tem um controle. Se todo mundo utilizar o serviço público ao mesmo tempo, quebra. Não existe país ou condições que sustente tudo. Ah, mas eu posso, eu tenho direito. Sim, mas vamos pensar, vamos raciocinar, vamos utilizar com parcimônia. Nada é proibido. Mas assim, será que você já pensou que às vezes você está tirando a vez de uma pessoa que está precisando? Porque a maioria das pessoas, infelizmente, são egoístas. Pensa em si, eu tô com uma tosse, dane-se, eu quero passar na frente de todo mundo.
3: Eu não quero ficar com a tosse.
2: Se outro está infartando, não me importa, não sou eu, é ele que está infartando. Mas é assim, é nesse nível. Já vi brigas homéricas, assim, de pessoas que estavam com diarreia 10 dias e que uma senhora com uma suspeita de infarto entrou na sala e invadiu a sala porque queria que atendesse a diarreia dele. Porque a diarreia dele tem há 10 dias, a senhora que está infartando que infarte. Então, assim, são coisas, assim, absurdas, que existem, que vão além da educação, do bom senso, né? É uma coisa a se pensar. Só expus aqui algumas ideias, porque nós já começamos nesse assunto e finalizamos, né? Mas é assim, é nesse nível, entendeu? Então, enquanto as pessoas agirem dessa maneira e tiverem essa atitude, não tem país que vá para frente, não tenha serviço público que funcione, não tem, né? Claro que são exceções, a maioria são pessoas que realmente precisam de atendimento, a maioria das pessoas vão. Agora, se a gente fizesse uma triagem real ali, eu garanto, 70% que estão ali na emergência não deveriam estar. Deveriam estar no posto de saúde, deveriam estar em outras situações. Aí não sobrecarregaria e as pessoas que realmente chegassem graves não demorariam 3, 4, 5, 6 horas para ser atendidas, tanto no serviço público quanto no serviço particular.
0: Doutor, vamos lá, tem perguntas aqui. A Kátia está perguntando o seguinte, que existe um ditado popular que pegar friagem ou andar descalço causa pneumonia ou gripe. O que disso é mito e o que é verdade?
2: O que faz mal é a diferença de temperatura. Não é que se eu colocar o pé no chão, está com o pé quente, vai me dar pneumonia, não. A pneumonia, ela ocorre devido a um agente infeccioso. Tem que ter ali um vírus, uma bactéria, seu sistema imunológico deve estar mais que baixado, né? E aí você, uma vez que aquela vírus ou bactéria penetra em você e você não tiver condições imunológicas de resposta, você vai desenvolver. Então isso é um mito de que se colocar o pé no chão vai ficar doente, essas coisas. O que ocorre, que a gente tem que deixar bem claro, por exemplo, se você é uma pessoa asmática, a diferença de temperatura ataca a asma, dá falta de ar, dá cansaço, né? Dá que a gente fala de dispneia. Então se você está num ambiente muito quente e sai para o frio, ou muito frio e sai para o quente, se você já tiver uma doença pré-existente, você pode causar ali um fechamento do seu brônquio e isso facilitar a infecção. Mas se a pessoa não tem bronquite, não tem asma, o fato de colocar o pé no chão não vai gerar pneumonia, porque não é a diferença de temperatura que gera pneumonia. Mas uma vez você já tendo uma doença de base e você se expondo à diferença de temperatura, pode facilitar sim uma infecção. Eu não sei se fui bem claro, mas é isso. Então assim, eu não tenho doença nenhuma, sou uma pessoa rígida, que é isso, sem doença, sem comorbidade, sem doença prévia. Ah, minha avó falou que não posso colocar o pé no chão não, que vou pegar pneumonia. Não, não pega. Né? Se fosse assim, o índio então morreria de pneumonia. O índio coloca o pé no chão, tá com o pé pretinho muitas vezes ali andando na terra, né? Não lava nem sempre as mãos, não tem sabonete, né? Vive lá no meio da floresta, que despenca aquele toró, aquela chuva, ele fica todo molhado, mora debaixo de uma cabana ali e vive, né? É. Então, se fosse assim, todos nós morreríamos. Então, é necessário a presença de um vírus, de uma bactéria, e a pessoa tem que estar susceptível para aquilo. Uma vez contraindo, pode desenvolver a doença. Seria mais ou menos nessa situação.
0: Quer participar com a gente? 3264-3000 é o WhatsApp aqui. Pode mandar áudio, pode mandar pergunta, né? Concorrendo ao tradicional chocolate do Dr. Robertson. O Cícero está perguntando aqui, ó. Muitas pessoas praticam atividades físicas ao ar livre logo cedo ou de noite. Quando a temperatura está mais baixa, respirar o ar gelado direto pela boca durante o exercício pode machucar o pulmão ou os brônquios? Qual a sua recomendação, doutor?
2: Cícero, o que ocorre é o seguinte. Se a pessoa já tiver alguma doença pulmonar ou até alguma doença cardíaca, a gente recomenda a não fazer exercícios no horário em que tiver muito frio. Por quê? Quando está muito frio, você gasta mais energia para você manter o seu corpo funcionando. E a diferença brusca de temperatura para aqueles que já têm alguma doença pode desencadear uma crise de broncoespasmo, uma crise de bronquite. Agora, é recomendável que a pessoa se exercite nos horários onde a temperatura esteja mais quente, né? Por exemplo, no frio, 6, 7 horas da manhã, tá aquela geada, né? Tá aquela neblina. Então, a gente recomenda que a pessoa se exercite um pouco mais tarde, tipo umas 10, 11 horas, que aí já é um horário em que, teoricamente, o sol já apareceu, já está um pouco mais quente, ou lá para umas 3, 4 horas, porque aí ainda tem o sol, não está aquele calorão. Então, a gente recomenda esse horário. Então, aquela pessoa que tem alguma doença prévia, evite se exercitar nos períodos mais frios em que você pode gastar mais energia para controlar o seu corpo. O nosso corpo é uma máquina. E essa máquina baseia-se na fonte de energia. Se estiver muito frio, você precisa aquecer o seu corpo para que ele continue naquela temperatura adequada, que a gente fala que é naquela homeostase, que é aquela condição adequada de sobrevivência. Quanto mais frio tiver, mais gasto energético tem. E também no calor. Se estiver extremamente quente, você suando, transpirando, perdendo líquido ali, você vai gastando energia. Então todos os extremos fazem mal. Tanto do frio quanto do calor.
0: É isso aí, legal. Ô, doutor, é muito comum, né, as pessoas recorrer ao xarope, né, de antialérgico. Eu mesmo essa semana tomei um. E até antibiótico, tem gente que toma antibiótico por conta própria, né? No primeiro sinal do inverno já toma até sem precisar. Qual que é o perigo da automedicação, especialmente no caso de antibióticos?
2: O grande problema dos antibióticos é que uma vez a pessoa não estando com nenhuma bactéria propriamente dita, você cria resistência bacteriana. Então, acontece o quê? Se eu tomo antibiótico sem ter a bactéria, eu seleciono bactérias. Aquela bactéria que está ali parada, quietinha, ela vai ficar selecionada. Quando eu tiver uma outra infecção, aquele antibiótico não funciona e pode ter uma infecção até mais grave. Então, eu não sou contra o uso do antibiótico. Eu só acho que não deve ser usado antibiótico para tudo. Uhum. Então, a pessoa tem uma tosse e já quer tomar antibiótico, tem uma coriza e já quer tomar antibiótico. E muitas vezes eles nos procuram assim: olha, doutor, eu comecei a tossir há 40 minutos, eu vim aqui na UPA, eu vim aqui na emergência, porque eu quero que você já me passe um antibiótico, eu quero, não posso ficar doente de forma nenhuma. Então já passa pra mim aí uma bomba atômica. Aí você olha pra cara da pessoa, como assim? Você quer se autodestruir? Porque se eu te passar uma bomba atômica, você quer que autodestruição? Não é bem assim. Aí a gente explica, é toda aquela papoterapia, né? Às vezes a gente gasta mais tempo na papoterapia do que às vezes até medicando o paciente ou até examinando, porque muitas vezes o que o paciente precisa é de uma papoterapia e não de um remédio tomado pela boca.
0: Papoterapia é bom, hein?
2: É a papoterapia. Que o médico é um pouco de tudo. O médico é um pouco de padre, é um pouco de psiquiatra, é um pouco de psicólogo, é um
0: exorcista.
2: Pouco de amigo, exorcista, tudo. A pessoa às vezes chega para ser consultado lá, ou tá possuído literalmente, ou tá possuído através de uso de substâncias, né?
0: Tem muita.
2: A pessoa
0: também
2: chega,
0: né,
2: lá querendo te bater, te matar, coisa desse tipo, já peguei coisas desse tipo.
0: Eu tive a oportunidade de conversar com um cardiologista esses dias atrás, doutor, ele falou que o índice também de pessoas que estão chegando infartadas com uma idade entre 20 a 30 anos é impressionante.
2: Exato.
0: Porque a pessoa está tomando muito bomba, né, para academia, indiscriminadamente.
2: Bomba de hormônio, droga, quantidade de droga. Quando eu estou de plantão, fora da brincadeira, eu não passo um plantão de 12 horas sem atender pelo menos umas 5 pessoas que falaram para mim, olha, acabei de mexer com cocaína, com crack, com droga. A droga está disseminada.
0: É impressionante.
2: Hoje em dia, e você olha para pessoas e fala assim, gente, uma pessoa aparentemente instruída, pessoa bem vestida, fala bem, não é aquela pessoa que a gente fala seu cracudo da rua, não. Aquele que você fala assim, ah, tá andando na rua perambulando como zumbi, não. São pessoas bem instruídas, às vezes advogado, já atendi médico, já atendi outras pessoas, nada, qualquer pessoa, né? Pode, não é pela classe social que você vê a pessoa, mas você fala, se a pessoa estudou, um médico, pelo amor de Deus, a formação que tem, o estudo que tem, sabe o tanto que as drogas fazem mal, a pessoa chega lá drogada, pelo amor de Deus. Não é questão de ser preconceito, mas eu falo, um médico, poderia ser qualquer pessoa, mas o médico é uma pessoa que prega a saúde, uma pessoa que estuda muito, né? Se bem que hoje em dia está tendo faculdade até online de medicina, que está o cúmulo do absurdo, né? Daqui a pouco a gente vai ter médico até online, dando cabeçada pela rua. Mas pensa bem para você ver, uma pessoa com uma instrução dessa, submeter e ainda procurar uma emergência, e fala mesmo, ó, usei crack, usei droga, estava dando plantão, é desse nível. Então a gente fica assim, perplexo, abismado, e ao mesmo tempo fala assim, onde vão parar a humanidade, né? Não sou aqui, sou nenhum pudico, nem tô querendo aqui falar ser a palmatória do mundo, mas tem algumas profissões, por exemplo, que não condizem com a conduta, né? Mesma coisa um padre drogado, um médico drogado, um juiz drogado. Como que pode? Uma pessoa que representa uma instituição, representa uma organização, a gente tem que dar exemplos, né? O médico tem que dar exemplo, né? Imagina eu não bebo, graças a Deus, não fumo. Imagina me encontra lá no shopping, eu bêbado e fumando. Vai falar assim, eu não vou nesse médico. Uma pessoa que tem uma conduta dessa, então quer dizer, ah, então um médico não pode beber? Pode beber, mas tem que dar exemplo, né? Um padre. Imagina um padre vai lá, vai numa festa de casamento, se encontra um padre embriagado porque bebeu vinho. Então, quer dizer, ele mancha a conduta da instituição. Então, tem certas coisas que, infelizmente, nós carregamos um cargo ou uma profissão ou algo que a gente tem que dar exemplos, né? Simples. É. Nem sempre a gente consegue dar exemplo, mas a gente tem que tentar ser exemplo para os outros, porque nós somos seguidos. Então, e isso afeta diretamente até a nossa profissão. Se um eletricista beber no final de semana, todo mundo fala assim, ah, coitado, trabalha muito, bebe porque ganha pouco, quer distrair, não sei o quê. Na segunda-feira todo mundo esquece. Agora, se você encontrar um padre, um juiz ou um bêbado, né, no bêbado, caído, aquilo já acabou a credibilidade dele. Ele pode ser um ótimo juiz, um ótimo padre, um ótimo médico, mas fica, digamos assim, lacrado, né, como dizem.
0: Parece uma premissa de piada, né? Um padre, um bêbado e um médico entraram numa farmácia. Parece uma premissa de piada.
2: Um médico drogado, um médico que é uma pessoa que preza pela saúde, mexendo com droga.
0: É, não tem jeito.
2: E não são poucos, não, são muitos. Infelizmente eu conheço muitos. Estão atuando aí, atendendo e dando plantão.
0: Loucaço.
2: Loucaço e lá virado no giraia e fico com dó de quem seja atendido por eles. E aí? Aí no dia mata alguém, e aí?
0: Doutor, vamos para alguns áudios que o pessoal está mandando aqui, senão eu apanho. Na hora que eu sair daqui do estúdio, eu apanho. Vamos lá.
3: Bom dia, doutor. Averildo, tudo bom? Doutor, eu tive 25 dias com pneumonia. Depois de descoberto, que eu já estava antes. Eu tomei 5 dias de levofloxacino, 5 dias de azitromicina e tomei 12 injeções. E a rouquidão me passou até hoje. Eu ainda tô rouca ainda, se eu falo muito, a rouquidão aumenta. Por que será? Eu cheguei a fazer o teste de Covid, deu negativo, mas a rouquidão ficou. Tem como o senhor falar um pouquinho sobre as pneumonia viral, bacteriana, fungo? Abraço, doutor. Fica com Deus.
2: Obrigado, Verilda. pelo áudio, viu? Ótima pergunta, muito obrigado. É o seguinte, a pneumonia, como você já mesmo disse, Verilda, ela tem várias causas, fungo, bactéria, vírus. Então, assim, primeiro a gente precisa tratar a causa daquela pneumonia quando a gente descobre a causa, porque nem sempre a gente consegue descobrir. Porque existem testagens, por exemplo, testagens virológicas, né, para influenza, para vírus sincial respiratório e outros, que o teste é difícil de encontrar, é caro e nem sempre a pessoa faz. E às vezes, quando a pessoa quer fazer, já passou do período de testagem, muitas vezes ele vem não reagente e a pessoa pode ter tido aquele vírus. O pulmão, eu faço uma analogia, uma brincadeira. Vou fazer assim para você entender. Para ficar rico é muito difícil, não é, Verilda? Você tem que trabalhar muito e mesmo assim tem que ter sorte, outras coisas todas, para você ganhar dinheiro e ficar rico. E às vezes você vai trabalhar a sua vida inteira e nunca vai ficar rica porque por diversas condições. O que, que eu quero dizer isso? Eu quero dizer o seguinte, para ficar rico é muito difícil, mas para ficar pobre é de uma hora para outra. Um milionário, um bilionário pode acordar pobre. Tá, mas o que, que tem a ver isso com pneumonia, doutor? Não tô entendendo nada, você tá falando de dinheiro, tá falando de pneumonia. O que eu quero dizer é o seguinte, que uma vez que você tem a pneumonia, você pode piorar de um dia para outro. Você pode estar bem hoje aqui, amanhã você está internado no CTI, porque o pulmão, ele piora rápido. Porque ele pode gerar um processo inflamatório de piora, que de um dia para outro a pessoa está péssima. Mas para melhorar, a Verilda, demora muito tempo. Às vezes a pessoa tem uma pneumonia e fica, entre aspas, com aquele resguardo ali, esperando melhorar. Às vezes leva um mês, dois meses até melhorar. E neste processo de melhora, às vezes a pessoa ainda fica cansada, prostrada, às vezes o peito pode chiar, às vezes fica aquela rouquidão, que é devido àquele processo inflamatório das vias aéreas, que pega ali a região de glote, aquela situação toda. Então, essa comparação que eu disse é o seguinte, que para piorar é rápido demais, mas para melhorar é difícil e leva um tempo. O fato de você estar com rouquidão não significa que você esteja ainda com a pneumonia. A pneumonia já pode ter ido embora, mas todo aquele processo inflamatório causado pela pneumonia demora para ir embora. Não sei se você gostou da comparação, entendeu, mas é isso. É assim, para ficar rico é uma vida toda e olhe lá, talvez nunca consiga. Para ficar pobre de uma hora para outra. Para estar bem do pulmão, para o pulmão melhorar, leva um bom longo tempo. Agora, para ficar ruim, às vezes em horas a pessoa já está mal.
0: É verdade. Vamos lá, tem mais áudio aqui, vamos colocar mais um áudio.
4: Exato, a gente não avisou, né?
5: Ô doutor, bom dia.
4: Nós somos assim, a gente some, mas...
5: A dedo avulsa.
4: Oi?
5: Ô doutor, eu tava com muito saudade do programa de vocês.
2: Oi, Vera Lúcia, muito obrigado pelo carinho, viu? Eu também estava com saudade de ouvir a voz da senhora, hein? Fazia tempo, né, que a gente não
5: bom dia.
2: Falava. Bom dia. Bom dia, viu? Muito obrigado pelo
5: carinho.
2: Bom
5: dia pro senhor. Um ótimo dia.
2: Ótimo dia, bom dia.
5: Eu tô feliz de estar ouvindo a voz do senhor na rádio.
2: Ah, que legal, velho. Muito obrigado, viu? Muito obrigado. Tem pessoas muito queridas. Eu tô sentindo a falta de quem?
0: Ah,
2: a vovó Marina, que não se manifestou até agora. Cadê a vovó?
0: Eu não sei, acho que ela não veio não, viu?
2: A vovó não veio hoje?
0: Não
2: pode uma coisa dessa. Ela é a primeira a nos ouvir.
0: Pois é.
2: Mas muito obrigado pelo carinho, muito obrigado pela audiência. Que bom saber que vocês sentem falta do nosso programa, que o nosso programa de alguma maneira traz aí alegria, entretenimento, né? Às vezes a gente fala umas coisas aqui nada a ver com a saúde, mas a vida e a saúde são interligadas, né? Para viver tem que ter saúde, para ter saúde tem que viver bem. E engloba várias coisas aí, né? Desde política, pensamento, sociedade. Então a gente fala aqui de tudo um pouco, né? Dá pitaco em tudo, né? É feita a casa da dona Maria José, entra quem quer. Então...
0: Essa porra, não conhecia não.
2: Então aqui a gente fala de tudo um pouco e a gente espera de alguma maneira que aquelas pessoas gostem, né? Mas se não gostassem, nós não estaríamos há 6 anos no ar. Então, de alguma maneira, gostam, né? E a gente gosta muito do que faz também. Então, por isso que a gente está aqui.
0: É, eu acho que a vovó não tá ouvindo a gente, viu? Tá...
2: Vovó, onde é que a senhora
0: vai parar, me matar,
2: hein?
0: Vai me matar. Pera aí, calma.
3: Bom dia, doutor. Bom dia, Júlio. Tá louco? Vocês tomaram chá de sumiço, foi? Eita, uma sexta-feira abençoada para vocês e para todos os ouvintes, viu? Aqui, tira uma dúvida.
6: O programa está ao vivo no Facebook ou no Instagram. Minha mãe não está conseguindo entrar aqui.
0: Estamos ao vivo também no Facebook.
6: Nota mais esperada para entrar no programa, não está tendo jeito.
7: Bom dia, Júlio Brito. Bom dia, doutor Roberto. Tudo bem com vocês? Sumidos?
0: Finalmente!
6: Doutor, bom dia. Bom dia, Júlio.
0: Bom
6: o
0: dia.
6: Áudio não chegou aí?
0: Chegou. A gente estava atendendo outros áudios, mas você já estava aqui.
2: Muito
0: já.
2: Obrigado pelo carinho. já estava com saudade de vocês. Nós chegou. Sumimos um pouquinho mesmo. Boa parte foi por minha culpa, porque eu tive que trocar dias de plantão. Aí foi um pouco confuso. Eu viajei também, que eu tive um congresso, eu viajei e fiquei fora. Então aí foi juntando essas coisas todas e o programa foi sendo repetido. Mas agora as viagens acabaram, já estou aqui de novo, feliz de ouvir a voz de vocês, saber que vocês não me abandonaram, saber também que várias pessoas me mandaram mensagem e estão ouvindo. Então, que o nosso programa, só para vocês ficarem cientes, vai continuar sendo às sextas-feiras, tá? Às sextas-feiras, às 11 horas, a partir das 11 horas. Às vezes a gente atrasa um pouquinho, porque eu venho do trabalho para cá. Então, se eu me atrasar um pouquinho onde eu estou, que é lá na Policlínica Central, onde eu atendo...
0: E olha que eu trouxe o estúdio pra perto, hein, doutor? Olha que eu trouxe o estúdio pra perto, pra atrasar menos, hein?
2: Que é em Varginha. Antigamente era em Eloy Mendes, né?
0: Exatamente.
2: Nós saímos dirigindo atrasados, às vezes pegava trânsito e chegava lá, começávamos atrasados, né? Mas agora... Não, mas o pior, Júlio, que às vezes não dá atraso pra chegar aqui, porque pega
0: pois
2: trânsito,
0: Pois é,
2: né?
0: Eu trouxe o estúdio pra perto e ainda atrasou, porque pega trânsito ali na saidinha.
2: Pega trânsito, eu falo assim, olha... E às vezes a gente chega atrasado, mas prometo tentar não me atrasar, promessa de médico, né? Nem sempre é cumprida, né? Porque você sabe que promessa de médico, médico chega atrasado em tudo que é local quando vai, né? Ou quando não chega depois. Porque a gente tá sempre atrasa um pouco aqui, vai pra lá. Eu sei que é um hábito ruim. Eu sei que não é uma qualidade atraso, né? Porque ser pontual é qualidade, significa compromisso. Mas, infelizmente, nem sempre eu consigo. Mas eu juro que eu sempre tento, né? Pelo menos eu tô na tentativa de ser sempre pontual.
0: É, isso é verdade. Doutor, eu vou jogar lenha no parquinho, viu? Uma pessoa mandou... Peraí, deixa eu só preparar aqui. Aí, vamos lá. Uma pessoa mandou uma mensagem aqui, mas pediu para não se identificar. Só falou que é para falar alguém de Eloy Mendes. Ela falou assim: o problema é quando precisamos do atendimento no PSF postinho, que nunca tem médico lá e não aceitam e não atendem em outro posto. Temos que ir no pronto-socorro, infelizmente.
2: É. Eu entendo, né? São alguns gargalos que ocorrem, né? A gente sabe que o SUS é muito bonito na folha do papel, mas na prática são outras coisas, né? Não existe beleza maior quando você lê lá a instituição do SUS, como ele funciona, universalidade, acesso gratuito a todos, mas na prática isso não ocorre. Então, muitas vezes eu compreendo, né? A gente fala aqui, mas a gente compreende também essas situações que a pessoa tenta o auxílio médico e não consegue, né? Às vezes, é claro, não consegue naquele dia, mas às vezes tenta marcar para outro, mas às vezes nem tem um médico, né? Então, assim, quando funciona errado, a estrutura funciona errada, sobrecarrega onde deveria funcionar certo. Então, a gente compreende isso. Então, acaba que o serviço público fica sendo utilizado de uma maneira inadequada por deficiências que ocorrem. Realmente, se os postos funcionassem, a gente não está falando especificamente de Eloy Mendes, nem de que eu estou falando de qualquer cidade, né? Se os postos realmente funcionassem, se a pessoa chegasse e conseguisse marcar, é claro que muitas vezes não vai conseguir para o dia, não é assim, ah, foi no posto agora, quero ser uma consulta agora. Não, tem consulta, tal dia, tal horário, a senhora vem que tem. Mas muitas vezes a pessoa não consegue, nem acesso ao posto, nem conseguir marcar. Então o que ela fala? Ah, não tem para onde ir, vou na emergência. Aí vai na emergência e sobrecarrega, porque emergência que deveria ser emergência, acaba virando um posto 24 horas, que na prática, hoje em dia, 90% das emergências são postos 24 horas que funcionam. E aí, quando chega uma emergência mesmo, às vezes o local não consegue dar assistência, porque está superlotado, não tem uma cadeira para sentar, não tem uma maca, não tem onde ficar. Então é complicado mesmo, por isso que a gente tem que eleger bons políticos, ficar em cima, cobrar, exigir, né, isso tudo, que na teoria existe, mas na prática são outros 500.
0: É, exatamente. Doutor, a Vera aqui de Varginha está perguntando o seguinte: se existe algum alimento, vitamina, suplemento que me realmente blinde o pulmão ou o sistema imunológico contra o frio? É, ou isso é marketing de ciência?
2: É, infelizmente, isso é marketing, viu? Não existe nenhum alimento, remédio, proteína, suplemento que blinde. Se fosse assim, se fosse para blindar a pessoa, todos nós tomaríamos, né? Porque aí ninguém ficaria doente. Então, assim, é mais marketing do que tudo. É claro que se a pessoa tiver uma boa alimentação, beber bastante líquido, né? Tiver cuidado, ela diminui o risco de adoecer. Mas uma maneira que a pessoa coma ou tome alguma coisa, que aquilo de alguma maneira vai impedir que ela fique doente, balela, mentira. É para vender mesmo. Quem prometer isso não é verdade, não existe. Então é só ter os cuidados que a gente já sabe, que é se alimentar bem, comer bem e torcer para que uma vez entre em contato com o vírus ou bactéria não contraia aquela doença. E uma vez contraindo, que ela seja branda. Aí entra a questão das vacinas, né? As vacinas têm essa função. As vacinas são o seu capacete, a sua joelheira, né? Se você estiver andando de moto, se você sabe que tem que andar até tal limite, se você anda 300 por hora, você pode estar com capacete, joelheira, tudo, se você quer, você vai morrer. Então, a saúde é a mesma coisa. Você tomando os cuidados direitinho, andando na linha, uma vez que você caia, ou da moto, ou caia no sentido de ficar doente, a sua probabilidade de se restabelecer é grande. Agora, se você está andando a 300 por hora, está levando uma vida abusada, droga, aquela velha frase, né? Aquela brincadeira, droga, sexo e rock and roll, meu filho, o final você já sabe o que é. Nada contra o rock and roll, tá? Isso é só uma brincadeira, não é assim que eles falavam antes? Sexo, droga e rock and roll? Qual que é o caminho disso? Morrer jovem. Não tem como, eu não conheço nenhuma pessoa que trilhou esse caminho que esteja aí vivo. A maioria já tá tudo debaixo da terra. Por quê? Vida louca, vida curta. Vida louca, vida curta. Vida longa é vida tranquila, é de boa alimentação, é uma vida sem muito estresse, é levar uma vida mais calma. É a única maneira de se viver mais e viver melhor.
0: É isso aí. Doutor, o Cícero está perguntando aqui o seguinte: se aquela mudança brusca de temperatura, né, como sair do banho quente, de um ambiente bem quente e um ambiente frio, se pode causar o choque térmico, né, virar a boca para trás, né, o famoso virar a boca para trás, o que acontece com o corpo?
2: É, Cícero, isso ocorre pelo seguinte, ó: quando a pessoa tem uma diferença brusca de temperatura, ela pode ter uma coisa, uma patologia, uma doença que chama paralisia de Bell. O que é isso? Você pode, naquela diferença brusca de temperatura, você fazer com que a sua inervação, ela fique paralisada. A gente brinca que nós somos como se fosse uma casa. Essa casa é cheia de fio, não é? Esses fios não podem dar curto-circuito? Nós também temos os fios, que são as nossas inervações que saem da nossa coluna. Se elas entrarem em curto-circuito por diferença de temperatura, você pode ter paralisia. Geralmente dá paralisia facial. Aquela pessoa que fica com a boca torta, quem está me vendo de casa, eu vou fazer uma paralisia facial, ó. Acabei de fazer uma paralisia, Júlio. Captou aí? O que é a paralisia facial? Um lado da boca funciona e da testa e o outro não. Por quê? Por diferença de temperatura. Isso pode acontecer, tá? Isso é muito comum. Dura algumas semanas, às vezes até alguns meses, tem que fazer fisioterapia, tem que tomar alguns remédios. E aí a pessoa volta, mas fica com aquela boca paralisada, com o olho, às vezes não consegue fechar o olho. E aquela boca paralisada e demora, às vezes, semanas para voltar. É triste, que a pessoa parece que teve um AVC, né? E na realidade é uma paralisia facial.
0: É isso aí.
2: Gostou da minha paralisia?
0: Não muito, mas... Não muito. Quer participar com a gente? 3264-3000 é o WhatsApp aí da Rádio Cidade. Pode mandar sua mensagem pra gente aqui, que a gente coloca o seu áudio no ar. Se quiser não identificar, pode não se identificar. Pode ficar tranquilo, tá bom? Doutor, o mofo e a umidade nas paredes são vilões clássicos do inverno em muitas casas. Uhum. O que a inalação constante desses esporos de fungo pode causar a médio e longo prazo no tecido do pulmão?
2: É, toda pessoa que fica exposta a fungos, né, com frequência, Esse fungo causa um processo inflamatório no pulmão e pode dar pneumonia ou as famosas pneumonites. Tem pneumonite de hipersensibilidade, essas coisas todas. Então, a exposição ao fungo de forma constante causa problemas de asma, bronquite, pode dar essas pneumonites de hipersensibilidade, pneumonites fúngicas. Então, a pessoa tem que cuidar do ambiente, porque isso a longo prazo, com certeza, traz bastante problema. E, Júlio, eu acho que eu te mandei mais cedo, não sei se você está aí.
0: Tô.
2: A nossa mensagem aí do nosso colega de Machado.
0: Tá no jeito aqui, vou colocar.
2: Que ele já estava, ele me cobrou, falando assim, ah, eu não estou ouvindo mais as minhas mensagens. Falei, não, porque as mensagens continuam, só que estão sendo reprisadas.
0: É.
2: E ele continua mandando aí.
0: Tá aqui na ponta da agulha, já quer que coloque ela?
2: Ué, vamos colocar, ah, né?
0: Então
2: porque
0: vamos
2: ele
0: lá.
2: Deve estar lá em Machado nos ouvindo.
0: Um abraço pro nosso querido amigo Jarbas de Machado.
2: Jarbas de Machado.
0: Vamos lá.
8: Caríssimos amigos e amigas da Rádio Cidade de Loimens, bom dia para a honra e glória do Senhor. Não perca tempo olhando para o ontem. Sua missão é olhar e acreditar no hoje que você tem para viver e fazer o seu melhor para realizar o que deseja e ainda não fez. Jogue seu pedido para frente. Com certeza a força virá. Não desanime. Confie. Busque dentro de você o que é essencial para viver. E surpreende, a força virá. Não desanime, confie. Busque dentro de você o que é essencial.

0: falar pro Jabas corrigir, porque ele falou quinta, né?
1: É, agora tem que ser na sexta.
0: Ele vai ter que fazer as próximas mensagens falando sexta, né?
1: Exatamente.
0: Ele falou quinta-feira, e alguém que ouviu pode, às vezes, vir na quinta e não nos encontrar ao vivo.
1: Ou acha que foi gravado.
0: É na sexta-feira, tá? A partir das 11 horas, e no sábado,
1: reprise,
0: ao meio-dia, reprise. Isso. Então, no sábado é sempre reprise. E na sexta é o ao vivo.
1: E nas nossas redes sociais sempre aí, tá?
0: Exatamente.
2: Vamos lá.
1: Então vamos para aquele momento, fazia tempo. Você ainda lembra como que faz, doutor?
0: Lembro.
1: Ah,
0: uma
1: será?
0: Uma mistura de paralisia que eu fiz agora com o olho para cima, ó.
1: Para você que participou com a gente nessa sexta-feira, hoje é dia 12, né?
0: Dia dos namorados. Então mandar um abraço aí para todos os namorados que já são casados, os que vão casar, os que são tico-tico no fubá, aqueles que são os ficantes ou não ficantes, todos aqueles que têm um amor, né? Então todos nós namoramos alguém, alguma coisa, tem gente que namora o trabalho, tem gente que namora os livros, tem gente que namora os animais, tem gente que namora as pessoas. Mas todo namoro é uma forma de amor. Então um abraço aí pra todos, que tenham um bom dia, né? Eu hoje vou namorar, sabe o que? O plantão, que eu vou estar de plantão.
1: Não é possível.
0: Hoje eu tô de plantão, então quer dizer.
1: A minha namorada já me intimou, o que, que nós vamos fazer hoje?
0: É, ai, então, rapaz. Olha, que bom, né? É. Sai com ela, come alguma coisa, algum local.
1: Aí. Isso aí.
0: Né? Dá uma voltinha com ela. Agora eu vou estar lá atendendo os meus pacientes, né? É. Aí as pessoas que foram aí, saíram pro dia dos namorados, vai lá com náusea, com vômito, com diarreia. Aí vão lá. Mas é assim, faz parte, né? Estar de plantão significa atender tudo e qualquer coisa, qualquer momento.
1: Tô procurando aqui os aplausos. Pera aí, deixa eu achar aplausos aqui. Peraí.
0: Então, aplauso para os namorados. Parabéns.
1: Não encontrei, não.
0: Não encontrou aplauso, não.
1: Não encontrei ainda, não.
0: É. Só a música de suspense.
1: Só suspense. Ah, achei, agora sim, agora vai.
0: Achou aplauso?
1: Vai aplausos. Mas primeiro eu vou falar quem que é o ganhador de hoje.
0: Quem
1: ou ganhadora,
0: é
1: né?
0: É o ganhador ou ganhadora da caixa de bombons. Vamos lá.
1: Vamos lá, hein? Suspense, hein? Suspense.
0: Vamos ver.
1: Vamos lá, quem leva hoje nesta sexta-feira, tem que acostumar, porque já ia falar direto, nesta quinta-feira.
0: Quinta, tá acostumado a falar os outros dias, na sexta-feira.
1: Tá fácil, porque só participou um homem.
0: Ah, é?
1: E é um homem hoje.
0: É. Vamos lá.
1: Quem leva hoje, nessa sexta-feira, é ele, o Cícero!
0: Parabéns, Cícero! Aí, parabéns, as palmas pro Cícero.
1: Parabéns.
0: Obrigado pela pergunta.
1: Legal.
0: Parabéns, Cícero. Mais uma vez, muito obrigado pela audiência. Aguardo vocês na próxima sexta-feira, a partir das 11 horas. Peço desculpas pelo sumiço, mas já estou aqui. Agradeço a todos os ouvintes queridos que mandaram mensagem e continuem participando. Meu muito, muito obrigado. Obrigado, Júlio.
1: Valeu.
0: Obrigado, Jabas, pela mensagem. Até a próxima sexta-feira, quando nós estaremos todos juntos novamente. Que bom, né? E festejem. Hoje é o dia dos namorados, com cautela, né? Não abusem, não bebam demais, não mexam com coisas ilícitas, né? Trate bem o seu namorado, sua namorada, leve ele pra sair, pra passear, ou se não puder levar, tu trate bem, né? Que hoje seja um dia diferente. Então, meu grande abraço a todos aqueles que amam, e não somente os namorados. E até a próxima sexta-feira.
1: Valeu, gente. Um beijo no coração de todos. Até a próxima. Valeu. Tchau, tchau.

0: 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A Rádio Cidade informa a hora certa.
1: 12:14.
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8: Olá, ótimo dia para você. Na região sudeste, o dia hoje se comporta com condições variáveis entre os estados. São Paulo registra temperaturas máximas em torno de 23 graus, com mínimas próximas a 12 graus, mantendo possibilidade de chuva moderada ao longo das horas. Rio de Janeiro amanheceu com condições semelhantes, com máximas chegando a 23 graus, mas acumulou precipitações acima da média desde o início do mês. Minas Gerais apresenta clima estável, com céu entre nublado e parcialmente nublado, ideal para atividades ao ar livre. A umidade relativa oscila entre moderada e elevada em toda a região.
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3: Oi, gente, e aí, tudo bem? Sexta-feira maravilhosa pra você e pra sua família. Hoje é 12 de junho, dia dos namorados. Viva o amor! 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Olha que orgulho para o futebol brasileiro, hein? A emissora britânica BBC montou um ranking com os 10 jogadores mais lendários da história das Copas do Mundo e colocou 3 craques do nosso país nessa lista super seleta. O nosso eterno rei Pelé garantiu o primeiro lugar absoluto, sendo destacado como o nome mais icônico do esporte e o único a vencer 3 mundiais. O fenômeno Ronaldo ficou com a terceira posição, com a publicação relembrando a sua superação histórica ao marcar 8 gols na Copa de 2002. Quem também entrou no top 10 foi o ex-lateral Cafu, considerado a realeza do torneio por ter disputado 3 finais seguidas e levantado a taça como capitão. Além dos nossos craques e do argentino Maradona na vice-liderança, a lista trouxe Franz Beckenbauer em 5º lugar. O ranking fecha lembrando que astros modernos como Lionel Messi e Kylian Mbappé também aparecem no topo e prometem brilhar ainda mais no Mundial de 2026. Aqui

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2: A Rádio Cidade informa a hora certa.
1: 12:42.
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8: Oi, chegando com bizarrices. No Dia dos Namorados, o amor está no ar. Mas o bizarrice de hoje traz um presente diferente. Um zoológico americano criou uma campanha de sucesso voltada para quem acabou de terminar. Por apenas R$30, você pode batizar uma barata viva com o nome do seu ex-namorado. O inseto é oferecido como banquete para os animais e você ainda recebe um certificado oficial. Uma vingança bizarra, ecológica e inesquecível. Para celebrar a data de um jeito bem diferente. Beijo pra você, feliz Dia dos Namorados, tchau.
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2: A dica de hoje é o filme A Vida Sem Si, na Amazon Prime. O relacionamento amoroso vivido por um casal é contado através de diferentes décadas e continentes, desde as ruas de Nova York até Espanha, e como diferentes pessoas acabam se conectando a ela através de um evento marcante. Um romance perfeito para o dia de hoje, A Vida em Si, na Amazon Prime.
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6: A Rádio Cidade informa a hora certa.
7: 1:08.
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11: Sextou! Hoje é dia 12 de junho e eu chegando com uma edição fresquinha do Barba, Cabelo e Bigode pra você no Dia dos Namorados. E o cuidado com você é o melhor presente, viu? Se o seu cabelo é mais longo, use condicionador apenas nas pontas e brilhe. Escolha produtos sem álcool e na medida certa. Uma moeda de 5 centavos basta, viu? Não vai exagerar querer colocar um real de condicionador no seu cabelo. Apareça impecável para o seu encontro, com fios hidratados, macios e sem ressecamento. Neste Dia dos Namorados, esteja pronto para os melhores momentos. Excelente sexta-feira para você, um ótimo Dia dos Namorados, um grande final de semana e a gente se encontra. Impecável para o seu encontro, com fios hidratados, macios e sem ressecamento. Neste Dia dos Namorados, esteja pronto para os melhores momentos. Excelente sexta-feira para você.

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2: Uma epidemia de ebola no leste da República Democrática do Congo já matou 115 pessoas, mas a desinformação está dificultando o combate à doença. Vídeos falsos circulam nas redes negando que o vírus existe ou acusando autoridades de inventar a doença para ganhar dinheiro. Na província de Ituri, epicentro do surto, quase uma em cada três pessoas acredita que tudo é mentira. Por causa disso, duas tendas de uma ONG foram incendiadas e trabalhadores que faziam um enterro seguro quase foram espancados. O diretor-geral da OMS alertou que a desinformação é quase tão perigosa quanto o próprio vírus. Especialistas defendem que envolver líderes comunitários, sobreviventes e curandeiros tradicionais é essencial para reconquistar a confiança da população.
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0: Olá, boa tarde pra você. Sexta-feira na cidade, que coisa boa. Aumenta o volume, vem juntinho. Tá começando mais um Pediu Tocou e hoje é dia 12 de junho de 2026. Eu sou Marçal Felicione, muito prazer. E vamos juntos até as 4 horas da tarde, nessa tarde fria de sexta-feira. Mas você sabe, é que negócio, né? A gente não pode deixar a peteca cair só por causa do frio, né? Então não pode não. É sexta-feira, é aquele dia legal, é dia de animar e bora animar então a nossa sexta-feira, tá? Pra você que tá aí na sintonia, nosso muito obrigado. Seja muito bem-vindo à Rádio Cidade 89,5 para toda a região e pra Monsenhor Paulo 87,9, tá bom? Aumenta o volume, vem juntinho comigo porque tem só música boa aqui na nossa sextona.
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0: Legal, legal. Tá com o radinho ligado. Nosso muito obrigado pela audiência de todos os dias. Tá todo mundo ligado na cidade, hein? Que coisa boa. A fim de pedir sua música, entre em contato com a gente. 35 3264 3000.

de hoje é a seguinte. É a seguinte. Uma tarde fria é bom para quê? Conta aqui para mim, tá? Quero saber aí, uma tarde fria é bom para quê? Conta para mim. Ah, e vamos começar muito bem a nossa tarde por aqui? Vamos incendiar ela, esquentar ela, porque ela promete ser muito legal, né? 1h16 na cidade tem o som do Fun Green Dogs.

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2: Olá, pessoas. Tudo bem? Patrulha do Consumidor tá no ar nesta sexta, Dia dos Namorados. Parabéns a você. E nós vamos fechar a semana com este assunto especial dos direitos dos namorados consumidores. Muitos casais preferem terminar a noite dos namorados em hotéis e motéis. Ambos têm a obrigação de prestar esclarecimento quanto à informação de preços praticados. Assim, é importante conferir as possibilidades de acomodação, os respectivos preços, as formas de pagamento e quantas horas compreendem a diária ou o pernoite. Os preços dos itens do frigobar devem ser informados previamente e por escrito. Em geral, motéis e hotéis lançam promoções para essa data. Portanto, convém comparar as vantagens oferecidas e, claro, fazer a reserva. Feliz Dia dos Namorados para vocês. Bom final de semana e até o nosso próximo Patrulha do Consumidor.
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0: A Rádio Cidade informa a hora certa.
3: 1:26.
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3: Oi gente, uma ótima sexta-feira para você, de volta em sua programação, no Dia dos Namorados com Fique Sabendo. Aumente o volume aí. Você sabia que a nossa eterna rainha dos baixinhos, a Xuxa Meneghel, ela tem um segredo super simples e natural para garantir uma boa noite de sono? Ela tem o hábito de aplicar óleo essencial de lavanda nos pulsos todas as noites, antes de deitar, transformando o fim do dia em um verdadeiro ritual de autocuidado. O mais legal é que a ciência confirma a eficácia desse gesto. O calor da pele ajuda a liberar o perfume, e essas moléculas aromáticas viajam direto para o sistema límbico, a área do cérebro que controla as nossas emoções e o estresse. Componentes como o linalool, presentes na planta, ajudam a acalmar a mente, diminuir os batimentos cardíacos e preparar o corpo para descansar. Esse hábito combina perfeitamente com o estilo de vida saudável e vegano que a apresentadora sempre defendeu ao longo de sua carreira. Para quem quer testar em casa, a dica é diluir o produto em um óleo vegetal neutro para evitar irritações na pele. É uma forma leve, acessível e cientificamente comprovada de desligar das telas e mandar a insônia embora. Aqui você fica sabendo. Já já a gente volta aqui na sua rádio favorita.
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2: Eu!
1: E Geraldão.
3: Eu também.
2: Geraldão, me tira uma dúvida.
3: Fala, Zé, o que você quer saber, só?
2: Geraldo, você é mineiro mesmo?
3: Sou, uai.
2: Geraldão, então diz pra mim, 0,5 metro de profundidade.
3: Ah, Zé, estranho aí, meio difícil falar, eu acho que é 0,5 metro de fundura.
2: Agora, uma piadinha ruim com Zé Bonito.
4: A mulher entrou no escritório do marido com a mãe ao lado dela e falou pra ele assim: ô, amor, é verdade que teu sócio acabou de morrer? Aí o marido bem calmo, tranquilo: sim, meu amor, é verdade, porque você podia colocar a mamãe no lugar dele, né? Aí o cara olhou bem pra cara dela com mais tranquilidade, pegou e falou assim: ó, meu bem, você sabe que pra mim não tem problema nenhum, fala com o agente funerário, daí tá tudo certo.
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6: É verdade.
1: 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Se queres, queres. Se não queres, diz.
7: Ah, mas é assim tanto, né? Forças.
8: A Rádio Cidade informa a hora certa.
9: 1h41.
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16: Oi, gente, sextou com muito Loves in the Air, tudo bem? Eu sou a Kelly Gomes. Hoje, como vocês sabem, é dia 12 de junho, dia dos namorados, uma bela sexta-feira com muito amor. E por aqui, nesse dia dos namorados, eu vou te dar uma dica, tá? Que tal, pensa aí, que tal trocar a caixa de bombom por um treino especial a dois? Casal que divide o foco na academia, constrói muito mais cumplicidade e fortalece essa também é a parceria, tá sabendo? Aproveitem a endorfina lá no alto para celebrar a conexão e a saúde que unem vocês dois. Dividir os pesos, incentivar nos dias difíceis e também comemorar os resultados é puro romance moderno. Garantam o shape de vocês, cuidem um do outro e tenham um excelente dia dos namorados com muita energia. Bora comemorar!
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9: Legal, tamo de volta na cidade. Boa tarde.
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1: Legal, esse é o nosso Pediu Tocou, que vai dando continuidade na sua tarde, hein? E aí, me conta, uma tarde fria é bom pra quê? Queremos saber a sua opinião, hein? Ah, queremos saber aqui, conte pra gente. Vamos lá, mandar mais alô então? Deixa eu ver aqui, ó. É, boa tarde, Marçal. Tomar aquele chocolate quente e ouvir a Rádio Cidade, a mais ouvida de Minas Gerais. É uma tarde fria, é bom pra isso. Opa, que coisa boa, é a Mara que tá na sintonia da cidade. Oi, Mara, boa tarde pra você, viu? Tudo de bom aí na sua sexta-feira. Alô, boa tarde.
2: E outras coisas também, né, Marçal?
1: Opa, peraí, a mensagem não saiu inteira aqui. Vamos colocar. Oi.
2: Oi, Marçal. Ah. Boa tarde, meu amigo.
1: Boa tarde.
2: Sextou, bebê.
1: Yes.
2: Nossa, essa tarde. Amo o tempo assim. Eu amo.
1: É.
2: É, não gosto muito de sol, não.
1: Entendi.
2: Esse tempo eu gosto. Ah, uma tarde assim, tudo. É bom você assistir um filminho, enfiar debaixo das cobertas, com uma pipoquinha.
1: É verdade. É verdade.
2: Tudo de bom, né?
1: Tudo de bom. .com.br.
2: Amo.
1: É.
2: É, mando um alô para todos os ouvintes. Um abençoado final de semana para todos. Para você, Marçal, para o Júlio. Tá? E manda uma música. A mais nova da Simone Mendes.
1: Tá joia.
2: Tá bom?
1: Tá bom.
2: Tchau.
1: Combinado. Tchauzinho.
2: Até combinado. Segunda,
1: até segunda. Ai, ai. Vamos lá então. Deixa eu mandar também aqui um alô pra Johanna, que tá na sintonia lá em Monsenhor Paulo. Um alô pra Jéssica, que tá curtindo a gente lá em Paraguaçu. E também pra Marcela, lá em Varginha, no bairro Padre Vitor. Que coisa boa. Pra vocês aí, ó, uma excelente tarde, viu? Agora tem Maiara e Maraíza, 9010. 1h48.
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tarde pra você, Akon, Don't Matter. Teve também Simone Mendes, Direitos Iguais, e Gustavo Lima e Luiz Fonsi, Vagabundo. Daqui a pouquinho eu tô de volta com muito mais, nessa tarde toda boa na cidade. Fica aí, hein? Sai daí não.

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1: Uma excelente sexta-feira, feliz Dia dos Namorados, o nosso Curiosidades de hoje tá no ar. Você sabia que o nosso Dia dos Namorados em junho tem um toque de estratégia? Ao contrário do resto do mundo, o Brasil escolheu o dia 12 por ser véspera de Santo Antônio. O famoso santo casamenteiro deu um empurrãozinho que faltava para o romance nacional. Uma ideia que uniu fé, amor e ainda movimentou o nosso comércio de um jeito único. Celebre a história e o amor. Um feliz...

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1: A Rádio Cidade informa a hora certa.
2: 2:07.
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3: Uma pesquisa da Quest mostrou que 56% dos brasileiros não acreditam que a seleção vai conquistar o Hexa na Copa do Mundo de 2026. Só 35% confiam no título. A confiança vinha caindo desde abril de 2023, quando 50% acreditavam no Brasil campeão, até bater 25% em abril de 2026, mas subiu para 35% na última coleta antes da Copa. A descrença chegou ao pico de 68% em abril de 2025 e abril de 2026, caindo agora para 56%. O técnico Carlos Ancelotti teve aprovação de 58% em junho, alta de 17 pontos em relação a abril, quando era de 41%. A desaprovação caiu de 29% para 14%. A convocação de Neymar teve 53% de aprovação e 39% de desaprovação em junho. A pesquisa ouviu 2.004 brasileiros com 16 anos ou mais entre 5 e 8 de junho de 2026, com margem de erro de 2 pontos percentuais e 95% de confiabilidade. 100% de desaprovação em junho. A pesquisa ouviu 2.004 brasileiros com 16 anos ou mais entre 5 e 8 de junho de 2026, com margem de erro

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2: Olá, meus queridões e queridonas. Sexta-feira maravilhosa. Hoje, dia dos namorados, né? Nós aqui com o meu amigo Pet, trazendo dicas do seu amigão do coração. Meus queridos, a sardinha fresca é ótima para os gatos, cheia de ômega 3 e vitaminas essenciais. Mas quando o assunto é a versão em lata, acenda o sinal de alerta aí na sua cozinha, viu? O produto em conserva deve ser apenas um agrado raro, oferecido em pouca quantidade. E a regra de ouro, escolha sempre a sardinha conservada em água, nunca na base do óleo. Mime o seu bichano com responsabilidade e garanta o bem-estar que ele merece.
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3: Oi, chegando com o History Day, o Dia dos Namorados surgiu no país no dia 12 de junho de 1949 em São Paulo. Essa é a terceira data mais importante para o comércio no Brasil. E nesse mesmo dia, no ano de 1964, o ativista sul-africano Nelson Mandela foi condenado à prisão perpétua. Ele recebeu a pena após ter sido considerado culpado por sabotagem e conspiração. E o político e empresário italiano Silvio Berlusconi morreu no dia 12 de junho de 2023, aos 86 anos, em Milão. Ele sofria de leucemia e estava internado em um hospital para tratar de uma infecção pulmonar. Beijo, tchau!
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5: Dica de saúde.
6: Em caso de diarreia, muita higiene. Lave bem os alimentos. Ferva água antes de bebê-la. Limpe as mãos após ir ao banheiro. Dê bastante água, suco ou chá, e em especial soro caseiro. 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A comida pode ser a mesma, apenas aumente o número de refeições por dia.
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1: A Rádio Cidade informa a hora certa.
7: 2h23.
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16: Oi, gente querida. Que bom saber que você tá aí juntinho com a gente. Atenção. Um estudo chocante revelou que quase um terço dos adultos de meia idade tem sérias dificuldades para entender instruções médicas básicas. A pesquisa mostrou que as pessoas esquecem os detalhes do próprio diagnóstico apenas 10 minutos após a consulta e se confundem bastante com as letras miúdas dos rótulos de remédios. Esse problemão de comunicação acontece muito por conta de consultas rápidas demais e da linguagem complicada usada nas receitas. Sem entender direito, o paciente corre o risco de errar na dose, misturar remédios perigosos ou sofrer com efeitos colaterais graves. Os cientistas alertam que muitos sofrem calados por vergonha de fazer perguntas aos médicos no consultório. O estudo serve como um alerta importante para que o sistema de saúde seja mais claro e acolhedor na hora de explicar os tratamentos. Afinal, para um remédio funcionar perfeitamente, o paciente precisa entender o que está fazendo. Cuidado na hora da sua consulta, preste muita atenção. Dúvidas? Pergunte, sem vergonha, ok? Combinado? Fica a dica pra você. A gente volta daqui a pouquinho.
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1: Legal, de volta na cidade, 2h26 agora, e a gente continua mandando seu alô na cidade, lógico. Agora eu vou atender aqui, ó, o nosso ouvinte lá de Carvalhópolis, o Jair. Alô, alô Jair, boa tarde pra você. E o Jair tá curtindo a programação lá, né? E tá a fim de curtir o Rio Negro e Solimões. Tá mandando aqui pros seus filhos, o Rodrigo e a Renata. E pra todos os ouvintes aí. Então tá legal, obrigado pela participação, pessoal aí em Carvalhópolis, na escuta da Rádio Cidade. Quem tá na escuta também com a gente, deixa eu ver quem é. Opa, cadê? Achei aqui, vamos lá. Fala, Marçal, bom demais, meu amigo. Joia. Sobre a pergunta de hoje, tardezinha com frio, tá bom pra tomar uns caldos, tomar um uísque no modo cowboy e dar aquela namoradinha que é de lei. Já aproveitando essa música do Akon, toque a música dele, Beautiful. Tá legal, obrigado pela participação aí. É o nosso ouvinte aí que tá curtindo a Rádio Cidade, o Vitor, lá em Contagem. Então tá bom, valeu Vitor, abraço pra você aí, tá? A Rafaela também tá curtindo a cidade aqui em Eloy Mendes, pediu pra mandar um alô pra ela e falou que uma tarde fria é bom para ficar quietinho em casa ouvindo a Rádio Cidade no foninho de ouvido. Olha que legal!

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2: Olá, olá, meus queridos, tudo bem? Chegou a sexta-feira. Hoje, dia 12 de junho, uma data especial, uma data romântica. Hoje é Dia dos Namorados. E o Mundo Verde está no ar com um especial Dia dos Namorados Sustentável, com uma dica de presente sustentável para você surpreender o seu amor e ainda preservar o meio ambiente. Vamos à dica de hoje? Reservar tempo para o autocuidado na rotina é super importante para a saúde física e mental. Você pode incentivar seu amor a se cuidar de uma forma que preserve o meio ambiente também. Ao presentear com produtos de beleza ou higiene pessoal, prefira marcas que tenham embalagens mais sustentáveis. Shampoos em barra, por exemplo, que adotem o conceito Clean Beauty, sem ativos químicos poluentes e potencialmente nocivos à saúde. E que não façam testes em animais.
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3: A Rádio Cidade informa a hora certa.
0: 2:43.
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10: Muito bem, de volta na cidade. Agora tem Jean Giovanni, me fez chudear.

0: Legal demais, hein? 2h57 na cidade. Tá aí Jota Quest e Tim Maia, sendo farol. Teve também Zezé de Camargo, Irmão da Lua, Amigo das Estrelas. E continua sua participação por aqui. 35-3264-3000. Vamos ver quem tá aqui na cidade. Alô, boa tarde.
1: Oi, Marçal. Boa tarde.
0: Boa tarde.
1: Sextou, hein?
0: Pois é.
1: Uma tardezinha fria dessa é bom pra dormir, hein? Marçal, oi. Manda aí pra mim a música O Sol e a Lua. Eu ofereço essa música pra minha mãe e pro meu pai. Valeu, Marçal. Bom final de semana.
0: Pra você também. Obrigado pela sintonia, tá bom? É a Andressa que tá curtindo a cidade aí. Bora de música, então? Então tá legal. Deixa eu ver o que mais aqui. A Renata tá mandando aqui pra Sofia, também pra Ingrid e pra Camila. Tá joia, então. Deixa eu ver o que mais aqui. Ana Helena. Oi, Marçal. Boa tarde. Tudo bem? Tudo joia? Manda pra mim, Panda, e eu te seguro. Tá joia. Tô mandando aqui pra você.

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2: O amor não morre de repente. Ele se despede na falta do que é essencial. É no silêncio do bom dia que não veio. E na ausência do carinho que o laço se perde. São os pequenos gestos que nos fazem ficar. Mas é a falta deles que nos faz partir. Valorize o interesse, a música compartilhada e o cuidado em cada detalhe diário. Não deixe o tempo apagar o que a atenção poderia ter mantido vivo.
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3: A Rádio Cidade informa a hora certa.
4: 3:01.
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2: A aprovação do projeto que diminui a maioridade penal de 18 para 16 anos na Comissão de Justiça da Câmara dos Deputados deixou o governo do presidente Lula em uma situação complicada. A decisão, que aconteceu na última quarta-feira, aumenta a pressão sobre o governo justamente no momento em que ele tenta lançar novos planos e ações importantes para tentar melhorar a opinião do público sobre a segurança no país. Como o projeto foi aprovado nessa primeira comissão, ele agora muda de fase e será estudado por um grupo especial de deputados na Câmara antes de ser votado duas vezes no plenário. Nos bastidores do governo, o clima é de muito cuidado. Em conversas reservadas, o governo tem mostrado que prefere não dar uma opinião pública contra o projeto de forma imediata. O medo é que bater de frente com a proposta irrite a população e traga prejuízos políticos para a campanha de reeleição de Lula.
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2: Oi, chegando com bizarrices no Dia dos Namorados, o amor está no ar. Mas o bizarrice de hoje traz um presente diferente. Um zoológico americano criou uma campanha de sucesso voltada para quem acabou de terminar. Por apenas R$30, você pode batizar uma barata viva com o nome do seu ex-namorado. O inseto é oferecido como banquete para os animais e você ainda recebe um certificado oficial. Uma vingança bizarra, ecológica e inesquecível. Para celebrar a data de um jeito bem diferente. Beijo pra você, feliz Dia dos Namorados, tchau.
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3: A Rádio Cidade informa a hora certa.
4: 3:21.
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11: Oi, oi, oi, minha gente, tudo bem com vocês? Boa sexta-feira, hein? No ar, Fique Sabendo. E atenção, um importante grupo de cientistas acendeu o sinal de alerta ao revelar que o aquecimento global está acelerando e o nível do mar subindo de forma rápida. O estudo anual aponta que, se o ritmo das emissões de gases de efeito estufa não diminuir, o limite crítico de aquecimento de 1,5 grau será atingido já por volta de 2030. Para piorar a situação, os pesquisadores temem que cortes no orçamento acabem prejudicando os sistemas que monitoram o clima no planeta. A urgência do aviso ganha força após uma forte onda de calor quebrar recordes de temperatura na França e em Portugal. Diante desse cenário preocupante, os especialistas reforçam a necessidade de ações rápidas para combater as mudanças climáticas. O relatório serve como um lembrete urgente de que cuidar do meio ambiente é essencial para garantir o nosso futuro. Afinal, sem dados precisos e cortes de emissões, fica impossível prever e combater os extremos do clima. 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
1: Legal, esse é o nosso Pediu, tocou, que vai dando continuidade, hein? Muito bem, muito bem. E o telefone continua liberado na cidade. Participa com a gente. E a nossa pergunta de hoje é a seguinte: uma tarde fria é bom pra quê? Agora eu vou atender aqui, ó, mais participações. Vou atender a Milena, que tá mandando aqui um alô pro Joel, também pra Fabiana e pra todos os ouvintes aí. Então tá legal, obrigado pela companhia, tá? A Elida tá mandando aqui um alô pro namorado dela, o Alexandre, com muito amor e carinho. Não colocou o nome do Ah, pro Alexandre, tá certo. Então tá joia. Deixa eu ver o que mais aqui. Olá, Marçal. Tudo beleza? Joia. Mande um alô pra nós aqui. Estamos te ouvindo na Fazenda Mundo Novo, em Monsenhor Paulo. Opa, legal. Deixa eu ver o que mais aqui. Tem mais aqui. Boa tarde, Marçal. Toque aí, Labelle Bijou. Do Alceu Valença, obrigado, Valdir Antunes, de Sorocaba, São Paulo. Valeu, Valdir, abraço pra você aí, tá? Ótima sexta-feira. Tô mandando pra você aqui, ó, Alceu Valença.

0: legal demais, hein? Cidade 3h44 agora. Tiaguinho, tão feliz. E a gente continua por aqui no maior pique nessa super sexta-feira. E o Valdir tá falando pra mim aqui, ó. É, hoje está propício para um caldo de mocotó e uma cachaça. Valeu, Valdir, abraço pra você, tá? A Anelisa tá mandando pra mim aqui. Boa tarde, turma da Rádio Cidade. Mande um alô pra mim e pro meu namorado Emerson, da cidade de Paraguaçu. Então tá legal. É, a boa pra tarde fria é ficar quietinho em casa, namorando. Legal, obrigado pela participação aí, tá? Daqui a pouquinho a gente tá de volta na cidade.
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2: Oi, gente, tudo bem? Chegamos nessa sexta-feira, a sexta-feira mais romântica do ano, porque hoje, dia 12, é dia dos namorados. E aqui no Mexer o Doce eu vou te ensinar a fazer cookies com gotas de chocolate. Pra você fazer junto aí com o seu amor nesse dia dos namorados ou servir num café da manhã especial. Você vai precisar de 100 gramas de manteiga derretida, meia xícara de chá de açúcar mascavo, 3 colheres de sopa de açúcar, 1 ovo, meia colher de chá de essência de baunilha, 1 xícara de chá de farinha de trigo, meia colher de chá de fermento em pó e 100 gramas de gotas de chocolate ao leite. Modo de preparo. Em um recipiente, misture bem, com uma colher, a manteiga, o açúcar mascavo, açúcar, o ovo e a essência de baunilha, até obter uma mistura cremosa e clara. Acrescente a farinha de trigo, o fermento em pó e metade das gotas de chocolate. Leve à geladeira por 10 minutos. Modele os cookies com o auxílio de 2 colheres e coloque em uma assadeira, deixando um espaço entre eles. Finalize com as gotas de chocolate restantes e leve ao forno médio, 180 graus Celsius, pré-aquecido, por cerca de 12 minutos ou até dourar levemente nas laterais.
1: 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A Rádio Cidade informa a hora certa.
0: 3h46.
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0: Muito bem, cidade 3h59. Boa tarde, Murilo Ruf. Saudade Estranha. Teve também Luan Santana, Olho Marrom e Bruno Marrone, Vai Dar Namoro.
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0: A programação mais gostosa da sua tarde fria de sexta-feira, hein? Ah, a gente esquentou um pouquinho e vai esquentar ainda mais daqui a pouquinho com Play Sertanejo, tá bom? Olha só, gente, obrigado pela companhia, um beijo enorme no coração. Tô mandando aqui um alusão pra Dona Marina, que tá lá na Vila Cole curtindo a gente. Ela mandou, é hora de dar tchau, até segunda, se Deus permitir. Feliz Dia dos Namorados, pode falar pra todo mundo. Então tá legal, a gente manda então parabéns aos casais de namorado aí, a você que não namora, a você que é casado, enfim. A gente manda um grande abraço. Tá tudo de bom, aproveita bastante seu final de semana, tá? Vai estar frio o final de semana, proteja-se bastante aí, agasalhe bastante. E na segunda-feira, se Deus quiser, a gente está aqui para comandar mais um Pediu Tocou. Mais um Bom Dia Cidade a partir das 9 da manhã, tá bom? Obrigado mais uma vez, um beijo no coração, fica com Deus e a gente se fala então na segundona. Combinado? Tá combinadinho, combinadão? Então tá legal. Valeu, gente. Um beijo no coração. Fica com Deus. E a gente se fala na segunda. Tchau.

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2: Meus queridos, vou contar um babado fortíssimo aqui na nossa rádio envolvendo o casal Nathan e Rafa Kalimann. Pois é. O cantor veio a público quebrar o silêncio após uma baita crise no casamento vir à tona por causa do documentário dela, onde a ex-BBB revelou que se sentiu totalmente abandonada por ele durante a gravidez de Zuza, a filhotinha de 5 meses do casal. A internet caiu matando em cima do artista, mas ele resolveu minimizar o bafafá, dizendo que toda a família passa por dificuldades e buracos. Pois é, e ele garantiu que eles vão seguir fortes e superar os problemas. E pra tentar limpar um pouquinho da barra do boy, depois dessa exposição, a própria Rafa foi ao Fantástico explicar que ela é quem esperava demais dele e que o cantor estava apenas sendo ele mesmo. E apesar do climão e das críticas pesadas que Nathan levou na web, os dois seguem tentando passar por cima do racha na relação. É muito eita atrás de vixe, meu povo!
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3: A Rádio Cidade informa a hora certa.
4: 4:03.
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2: O Tribunal de Contas da União começou a investigar o envio de dinheiro de contas bancárias esquecidas direto para o fundo que garante as negociações de dívidas do programa Desenrola 2.0. O valor já chega a 5,7 bilhões de reais e está sendo usado pelo governo federal. Técnicos do tribunal suspeitam que essa mudança tenha sido feita para conseguir dinheiro para um programa importante em ano de eleição, mas por fora do orçamento público, escapando das regras de gastos do governo. Como o envio do dinheiro para esse fundo privado não passa pelas regras oficiais do orçamento do país, o governo conseguiu liberar estes 5,7 bilhões de reais sem que eles entrassem na contagem do limite de gastos. Essa regra proíbe que as despesas do governo cresçam mais do que 2,5% ao ano, além da inflação. Se o dinheiro tivesse seguido o caminho normal, o governo seria obrigado a congelar a mesma quantia em outras áreas para não desrespeitar o limite de gastos, o que deixaria a situação financeira do país ainda mais difícil.
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4: Excelente sexta-feira para você que tá ligado com a gente em mais uma edição do Play Sertanejo. Hoje é dia 12 de junho, sexta-feira. Hoje é dia dos namorados. Parabéns aos casais aí que sintonizam o nosso Play Sertanejo. Parabéns aos pombinhos, aos eternos apaixonados, hein? Um abraço especial para você que sintoniza diariamente aqui a nossa rádio para curtir, né? O nosso Play Sertanejo que tá chegando a partir de agora, levando o melhor da nossa música sertaneja. Para começar, tem Guilherme Benuto com Luan Santana.
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0: Marcos e Beluti, sonho de todo casal, é moda arrumada, é moda ajeitada. Aqui no Play Sertanejo, ainda Gabi Martins com Edson Hudson, você curtiu também Gustavo Lima, Proibido Terminar. E abrimos a edição desta sexta, 12 de junho, Dia dos Namorados, com Guilherme Benuto, junto com Luan Santana, quarto 67. Quero mandar um forte abraço a todos os casais, aos casais que sintonizam aqui o nosso Play Sertanejo, todo dia para curtir as nossas modas, modas também apaixonadas, porque a gente também é romântico, a gente é apaixonado também, né? Um abraço, parabéns aos casais nesse dia especial. Aproveite esse momento para dizer o quanto aquela pessoa que está ao seu lado é importante para você. Diga o quanto você ama ela, tá certo? Parabéns aos apaixonados aqui ligado com a gente no Play Sertanejo, que volta já já.
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0: água até a boca do borrifador. Aí misture bem e está prontinho. Borrife nas cortinas, no sofá e naquela cama recém-arrumada. Amiga, você vai arrasar, hein? Crie o clima perfeito para celebrar momentos inesquecíveis a dois. Sua casa perfumada é o cenário ideal para esse romance.
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2: A Rádio Cidade informa a hora certa.
3: 4:21.
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2: Oi, oi. De volta na sua programação com Fique Sabendo. O número de refugiados e deslocados no mundo caiu pela primeira vez em 10 anos. No total, 117,8 milhões de pessoas viviam nessa situação no fim de 2025, uma queda de 4% em relação ao ano anterior. A redução se deve principalmente ao aumento de 50% no retorno de pessoas a países como Afeganistão, Síria, Sudão e República Dominicana do Congo, o segundo maior volume de retornados em 60 anos. Mas a maioria voltou para áreas sem segurança, sem acesso a serviços básicos e com infraestrutura destruída. O relatório alerta que boa parte desses retornos não foi voluntária. No Afeganistão, por exemplo, mais de 280 mil pessoas foram deportadas ou pressionadas a voltar pelos governos do Paquistão e Irã. Aqui você fica sabendo. A gente volta na segunda-feira, combinado?

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Sexta-feira, comanda boa, só aqui na sua rádio favorita. Vamos juntos. É hora de Henrique e Juliano.

0: Explodiu, hein, gente? Você tá doido? É moda ajeitada. É o Panda com Ícaro e Gilmar e também Humberto e Ronaldo. Aqui no Play Sertanejo, na sexta-feira mais feliz, mais ouvida em todo o nosso Brasil. Ainda teve Bruno e Marrone e Ai Que Vontade. Você curtiu o Sandro e o Gustavo com o Eduardo Costa e também a Última Saudade dos irmãos Henrique e Juliano. Aqui o encontro, com certeza, da boa música sertaneja. A gente toca pra você, viu? Valeu. Valeu pela amizade. Valeu pela companhia. Boa sexta-feira. Feliz Dia dos Namorados aos apaixonados também, viu?
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2: Eu!
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3: Eu também.
4: Ô Zezinho, deixa eu contar uma piadinha aí pra você.
2: Olha, o que tá acontecendo contigo, Geraldão? Você nunca foi assim?
4: Ô Zezinho, não aconteceu nada não. Só me deu vontade de contar uma piadinha, ué. Posso ou não posso?
2: Claro que pode, Geraldão. Conta aí, que piada que é?
4: Ah, de padaria.
2: Então tá, conta a piada.
4: Ô Zezinho, caboclo ligou lá na padaria. Alô, é da padaria do seu Zé? É sim, por quê? Ô, vocês têm pão de ontem? O caboclo falou... Tem!
5: Ah, é?
4: O outro cabra. Bem feito! Quem mandou vocês fazer demais da conta?
2: Ai, Geraldão. Gostei da sua piada. Isso mostra que eles não se programaram pra fazer a quantidade exata de bom. Boa piada! Merece palmas minhas pra você!
4: Obrigado, Zezinho. Você nunca me elogia, só me dá patada.
2: Sempre tem a primeira vez, né, Geraldão?
4: Ah, então tá, uai.
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8: Por quê?
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1: 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Se queres, queres. Se não queres, diz.
11: Ah, mas é assim tanto, né? Forçasse.
0: A Rádio Cidade informa a hora certa.
12: 4:41.

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7: Bora que bora curtir música boa. A satisfação tá com vocês nesta sexta-feira, vencendo mais uma semana juntos nessa rádio que com certeza é sua companheira. A maior audiência sertaneja do Brasil. É hora de Hugo e Guilherme.

0: sertanejo, Brasil inteirinho com a gente na melhor sequência de sucessos. Ainda teve o Daniel, teve também o Bombonzinho, essa fazia tempo que não tocava em produção. Israel e Rodolfo com Ana Castela e abrimos a sequência com Hugo e Guilherme. Sexta-feira, hoje é o dia de estreitar as amizades, dia de colocar o papo em dia também, né? De tomar aquele suco da confusão, mas com muita prudência, muito juízo também. Se for beber, não dirija, e se dirigir, não beba, pois essa mistura nunca deu certo não, hein? Daqui a pouquinho o Play tá de volta com moda sertaneja pra você. Segura aí, minha gente.
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0: Minha gente, segura esse babado confuso, porque a cronologia amorosa da Ana Castela virou uma verdadeira novela mexicana. Bom, é o seguinte, hein? Surgiram boatos fortíssimos de que a boiadeira teria traído Gustavo Mioto com Zé Felipe. Bom, mas a história é mais um rolo de quem não avisa, amigo não é. Segundo informações, o ex-casal estava tentando reatar as escondidas quando a cantora resolveu viajar para a Disney com o filho do Leonardo, deixando Mioto totalmente no vácuo e sem saber que a fila já tinha andado. Revoltado ao descobrir o affair de Orlando pela mídia, o sertanejo deu um unfollow daqueles na ex, cansado de insistir em alguém que claramente já estava em outra. Bom, a própria mãe do Mioto se meteu nas redes sociais para pedir paz, dizendo que não deu certo e que cada um faça as escolhas. E no fim das contas, a boiadeira oficializou o namoro com Zé Felipe logo depois, deixando o antigo romance enterrado lá no passado.
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2: A Rádio Cidade informa a hora certa.
3: 5:02.
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3: Pelo 10º ano seguido, o Itaú se manteve como a marca mais valiosa do Brasil, chegando ao valor de 9,9 bilhões de dólares em 2026. Os dados são de um relatório anual da empresa de consultoria Brand Finance, que mostra que o banco cresceu 15,2% em um ano em 2025. A marca valia 8,6 bilhões de dólares. Esse crescimento fez com que o Itaú fosse a única marca brasileira a aparecer na lista das 500 maiores do mundo. Os três primeiros lugares do país continuam iguais aos do ano passado. O Banco do Brasil ficou em segundo lugar, valendo 5 bilhões de dólares, e o Bradesco ficou em terceiro, valendo 4,7 bilhões de dólares. Porém, ao contrário do Itaú, esses dois bancos perderam um pouco de valor. O Banco do Brasil encolheu 4,4%, valia 5,2 bilhões de dólares em 2025, e o Bradesco caiu 0,5%.
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0: Ocupa, com a participação especial da Laona Prado, que também produziu a música delas, tá? Essa parceria, ela faz parte do projeto de estreia dessa dupla, que é agenciada pela Laona.
1: Essa moda é linda demais. Escuta aqui, ó.

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0: Essas meninas são demais, hein? Nayara Azevedo com Ana Castela, aqui no Play Sertanejo. Ainda teve Simone Mendes, Os Brutos do Sertanejo, Bruni Barreto com 40 Graus de Amor, e a gente abriu a sequência com Lauana Prado e Cristina, As Desocupa. E assim a gente já fecha a nossa primeira hora juntos nesta sexta-feira, 12 de junho, Dia dos Namorados. Parabéns aos casais que sintonizam aqui o Play.
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2: A Rádio Cidade informa a hora certa.
3: 5:20.
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12: Oi, gente. E aí, tudo bem? Sexta-feira maravilhosa pra você e pra sua família. Hoje é 12 de junho, dia dos namorados. Viva o amor. No ar, fique sabendo. Olha que orgulho para o futebol brasileiro, hein? A emissora britânica BBC montou um ranking com os 10 jogadores mais lendários da história das Copas do Mundo e colocou 3 craques do nosso país nessa lista super seleta. O nosso eterno rei Pelé garantiu o primeiro lugar absoluto, sendo destacado como o nome mais icônico do esporte e o único a vencer 3 mundiais. O fenômeno Ronaldo ficou com a terceira posição, com a publicação relembrando a sua superação histórica ao marcar 8 gols na Copa de 2002. Quem também entrou no top 10 foi o ex-lateral Cafu, considerado a realeza do torneio por ter disputado 3 finais seguidas e levantado a taça como capitão. Além dos nossos craques e do argentino Maradona na vice-liderança, a lista trouxe Franz Beckenbauer em quinto lugar. O ranking fecha lembrando que astros modernos como Lionel Messi e Kylian Mbappé também aparecem no topo e prometem brilhar ainda mais no Mundial de 2026. Aqui você fica sabendo.

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Já de volta com o melhor da nossa música sertaneja pra você curtir. Seguimos sempre com alegria, com pensamentos positivos e com boa música também. É hora de Luan Santana, Olho Marrom.

0: João Bosco e Vinícius e a participação especial do Gustavo Lima e a medida protetiva. Ainda teve Zé Ricardo e Thiago, também a dupla Jorge e Matheus, ainda Lucas e Rodrigo com Vitor e Luan e o cara da serenata. E a gente abriu a sequência com o Luan Santana e o Olho Marrom, hein? Essa música é bem legal, né, gente? Uma das músicas mais tocadas na atualidade em todo o nosso Brasil. É o Showman cantando aqui pra gente, junto com vocês esta sexta-feira, junto com você aí trabalhando com o radinho ligado, junto com você em casa, você que tá todos os dias na lida, na luta de todos os dias e curtindo aqui o nosso Play Sertanejo. O nosso muito obrigado pela audiência.
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1: A Rádio Cidade informa a hora certa.
2: 5h42.
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Já de volta, esse é o Play Sertanejo, a maior audiência sertaneja do Brasil, gente. Seguimos juntinhos. É hora de Marília Mendonça, Leão.

E aqui no Play também teve Yasmin Santos, junto com as gêmeas Maiara e Maraísa. Também teve Humberto e Ronaldo com Jerry Smith, Não Fala Não Pra Mim, Bebê. Essa é bem legal, hein? Voltando a 2018. E abrimos a sequência com a nossa eterna Marília Mendonça, Leão. Sexta-feira, dia 12, hoje é o dia de você ligar para aquela pessoa que você ama e dizer o quanto você é apaixonada por ela, porque hoje é dia dos namorados, é dia dos pombinhos, né? E quem diz que sertanejo também não é apaixonado? Ou se tem um trem apaixonado é nós, hein? Aqui o trem é diferenciado, com certeza. Bom, diferenciado tá a próxima sequência. Já já tem os menotes chegando por aqui.

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2: A Rádio Cidade informa a hora certa.
3: 6 horas.
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Em nome do Pai, e do Filho, e do Espírito Santo. Amém. O anjo do Senhor anunciou a Maria, e ela concebeu pelo Espírito Santo. Ave Maria, cheia de graça, o Senhor é convosco. Bendita sois vós entre as mulheres, e bendito é o fruto do vosso ventre, Jesus. Santa Maria, Mãe de Deus, rogai por nós, pecadores, agora e na hora de nossa morte. Amém. Eis aqui a serva do Senhor, faça-se em mim segundo a vossa palavra. Ave Maria, cheia de graça, o Senhor é convosco. Bendita sois vós entre as mulheres, e bendito é o fruto do vosso ventre, Jesus. Santa Maria, Mãe de Deus, rogai por nós, pecadores, agora e na hora de nossa morte. Amém. E o Verbo divino se fez carne e habitou entre nós. Ave Maria, cheia de graça, o Senhor é convosco. Bendita sois vós entre as mulheres e bendito é o fruto do vosso ventre, Jesus. Santa Maria, Mãe de Deus, rogai por nós, pecadores, agora e na hora de nossa morte. Amém. Rogai por nós, Santa Mãe de Deus, para que sejamos dignos das promessas de Cristo. Oremos. Infundi no nosso espírito a vossa graça, ó Pai, vós que na anunciação do anjo nos revelastes a encarnação do vosso Filho, pela sua paixão e cruz, conduzi-nos à glória da ressurreição. Por Cristo nosso Senhor. Amém.

Queridos irmãos e queridas irmãs, neste momento eu vou abençoar a água, que você possa pegar aí o seu copo de água, a sua garrafinha, para que você possa beber esta água, também usá-la aí na sua casa, aspergir os quartos e também no seu carro, na sua casa, sendo sempre esse instrumento de salvação.

Irmãos e irmãs em Cristo, invoquemos o Senhor nosso Deus, para que se digne abençoar esta água, que vai ser usada por todos nós, recordando sempre o nosso batismo, que Ele se digne ajudar-nos a permanecermos fiéis ao Espírito que recebemos. Oremos. Senhor Deus Todo-Poderoso, fonte e origem de toda a vida, abençoai esta água que vamos usar, confiantes para implorar o perdão dos nossos pecados e alcançar a proteção da vossa graça contra toda doença e cilada do inimigo. Concedei, ó Deus, que por vossa misericórdia jorrem sempre para nós as águas da salvação, para que possamos nos aproximar de vós com o coração puro e evitar todo o perigo do corpo e da alma. Por Cristo nosso Senhor. Amém. Que esta água relembre o nosso batismo e o Cristo que nos salvou. Amém.

consagração a Nossa Senhora da Conceição Aparecida. Ó Maria Santíssima, pelos méritos de Nosso Senhor Jesus Cristo, em vossa querida imagem de Aparecida, espalhais inúmeros benefícios sobre todo o Brasil. Eu, embora indigno de pertencer ao número de vossos filhos e filhas, mas cheio de desejo de participar dos benefícios de vossa misericórdia, prostrado a vossos pés, consagro-vos o meu entendimento, para que sempre pense no amor que mereceis. Consagro-vos a minha língua, para que sempre vos louve e propague a vossa devoção. Consagro-vos o meu coração, para que depois de Deus, vos ame sobre todas as coisas. Recebei-me, ó Rainha incomparável, vós que o Cristo crucificado deu-nos por mãe, no ditoso número de vossos filhos e filhas. Acolhei-me debaixo de vossa proteção, socorrei-me em todas as minhas necessidades, espirituais e temporais, sobretudo na hora de minha morte. Abençoai-me, ó celestial cooperadora, e com vossa poderosa intercessão, fortalecei-me em minha fraqueza, a fim de que, servindo-vos fielmente nesta vida, possa louvar-vos, amar-vos, dar-vos graças no céu e por toda a eternidade. Assim seja. Amém. Nossa Senhora da Conceição Aparecida, rogai por nós.

Senhor esteja convosco, Ele está no meio de nós. Que Deus os abençoe e vos guarde. Amém. Que Ele vos ilumine com a luz da sua face e vos seja favorável. Amém. Que Ele vos mostre o seu rosto e vos traga a paz. Pela intercessão da nossa padroeira, a Senhora Aparecida, abençoe-vos Deus Todo-Poderoso, Pai e Filho e Espírito Santo. Amém. Fiquemos na paz, que o Senhor sempre nos acompanhe. Amém.

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1: A Rádio Cidade informa a hora certa.
2: 6:23.
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1: A Rádio Cidade informa a hora certa.
2: 6:56.
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1: O grande homem mantém seu modo de pensar independentemente da opinião pública. É tranquilo, calmo, paciente, não grita nem se desespera. Pensa com clareza, fala com inteligência, vive com simplicidade. É do futuro e não do passado. Sempre tem tempo. Não despreza nenhum ser humano. Causa a impressão dos vastos silêncios da natureza. O céu, o oceano, o deserto. Não é vaidoso. Como não anda à cata de aplausos, jamais se ofende. Possui sempre mais do que julga merecer. Está sempre disposto a aprender, mesmo com as crianças. Trabalha pelo prazer do trabalho em si, não pela recompensa material. Vive dentro do seu próprio isolamento espiritual, onde não chegam nem o louvor, nem a censura. Não obstante, seu isolamento não é frio. Ama, sofre, pensa, compreende. O que você possui, dinheiro ou posição social, nada significa para ele. Só lhe importa o que você é. Despreza a opinião própria. Tão depressa, verifica o seu erro. Não respeita usos estabelecidos e venerados por espíritos tacanhos. Respeita somente a verdade. Tem mente de homem e coração de menino. Conhece a si mesmo, tal qual é. E conhece a Deus.

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1: Em Brasília, 19 horas.
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3: Olá, boa noite.
1: Boa noite para você que nos acompanha em todo o país.
3: Sexta-feira, 12 de junho de 2026.
1: Vamos ao destaque do dia. Apoio aos entregadores de aplicativos.
3: O governo lança o novo Move Entregadores e Moto App para financiamento de bicicletas elétricas, ciclomotores, motonetas e motos flex e elétricas produzidas no país.
1: Presidente Lula destaca que trabalhadores vão ter garantia do governo para conseguir juros menores.
4: O governo está assumindo o fundo garantidor para que ninguém deixe de emprestar dinheiro para vocês comprar moto por falta de garantia. O governo é a garantia de vocês.
3: Você vai ouvir também habitação.
1: 85 mil moradias serão construídas por meio do Minha Casa Minha Vida. 50 mil delas na modalidade rural do programa.
3: O governo federal prevê investimento total de 10 bilhões de reais nesta nova seleção habitacional.
1: E vamos falar também da transferência de imóveis federais para municípios regularizarem casas nas periferias.
3: Para acomodarem famílias em prédios que estão ociosos na cidade.
1: É o programa Imóvel da Gente, tema da nossa entrevista com a secretária de Patrimônio da União, Carolina Stuck.
3: Hoje, na apresentação da Voz do Brasil, eu, Mariana Jungmann e Luciano Seixas.
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3: Foi lançada hoje uma nova vertente do programa Move Brasil, agora para ajudar entregadores de aplicativos na entrega e transporte de passageiros.
1: Eles vão poder financiar motos e outros veículos semelhantes para trabalhar com total garantia do governo.
5: O programa Move Brasil, entregadores e MotoApp é voltado para motociclistas ou ciclistas que trabalham com entregas de mercadorias, transporte de passageiros ou de cargas. Com a linha de crédito, eles vão poder financiar veículos como bicicletas elétricas, ciclomotores, motonetas e motos flex e elétricas produzidos no país. O presidente Lula comentou que a nova linha de crédito dá autonomia aos entregadores, que terão total garantia do governo para conseguir o financiamento.
4: O que é que nós fizemos de novidade? O governo está assumindo o fundo garantidor para que ninguém deixe de emprestar dinheiro para vocês comprar moto por falta de garantia. O governo é a garantia de vocês. Vocês não estão apenas conquistando o direito de ter uma moto. O que a gente tem que dizer é o seguinte: a gente está deixando de pagar um aluguel para a gente comprar um patrimônio.
5: Será possível financiar um veículo por beneficiário e os trabalhadores terão 2 meses para começar a pagar, com prazo de financiamento de até 48 meses. E as montadoras poderão oferecer descontos para a compra. As taxas de juros são de 12% ao ano para os homens e 11,5% para as mulheres. Se o trabalhador financiar R$ 21 mil reais para comprar sua moto, por exemplo, a parcela ficará em cerca de R$ 552. Para o coordenador da Aliança Nacional dos Entregadores por Aplicativo, Nicolas Souza, poder financiar um veículo vai trazer segurança aos trabalhadores.
6: A gente vai poder trocar de moto com mais facilidade, a gente vai poder conseguir comprar a bike elétrica, principalmente os irmãos que entregam de bike aí e que tem poucas condições hoje de trabalhar com saúde, com segurança, pedalando morro acima, né?
5: Podem solicitar o financiamento ciclistas e motociclistas cadastrados como entregadores em aplicativo há pelo menos 6 meses e que tenham realizado no mínimo 100 corridas. E ainda entregadores com carteira assinada que atuem há pelo menos 6 meses na mesma empresa. O ministro do Desenvolvimento, Indústria, Comércio e Serviços, Márcio Elias Rosa, comentou o alcance do programa.
7: Se nós contarmos todos, os seletistas, os de plataforma, nós vamos alcançar 1 milhão de colegas, aí, de companheiros e de companheiras. Todos os dias rodam as ruas de todas as cidades, pequenas e grandes cidades, levando remédio, comida, documento. E essas pessoas que trabalham tanto dia após dia são absolutamente essenciais.
5: A adesão ao MOVE será pelo site gov.br/movebrasil. Após o cadastro, o trabalhador será informado se atende às condições e a partir de 13 de julho poderá procurar a Caixa, o Banco do Brasil ou instituições financeiras habilitadas para a contratação do financiamento. Reportagem Márcia Fernandes.
3: Moradias para quem vive no campo, em comunidades rurais e quilombolas.
1: O governo do Brasil anunciou a contratação de 85 mil moradias pelo programa Minha Casa Minha Vida.
3: Também foi contemplada a modalidade de construção por meio de entidades, como associações e cooperativas.
8: Um total de 85 mil moradias serão construídas por meio do Minha Casa Minha Vida. Destas, 50 mil unidades serão destinadas à modalidade rural do Programa Habitacional do Governo. Atualmente, a iniciativa contempla famílias com renda bruta anual de até 50 mil reais. Entre os beneficiários estão agricultores familiares e integrantes de comunidades quilombolas rurais. Para Vânia Marques, presidente da Confederação Nacional dos Trabalhadores Rurais e Agricultores Familiares, as novas moradias representam reconhecimento para o povo do campo.
9: Garantir moradia digna para as famílias do campo é reconhecer a contribuição para o país e afirmar que ninguém pode ser deixado para trás.
8: Outras 35 mil moradias vão atender a beneficiários do Minha Casa Minha Vida, a entidade, em 218 municípios brasileiros. Esta linha do programa federal é voltada para famílias de baixa renda organizadas por entidades privadas sem fins lucrativos que em alguns casos também auxiliam na execução das obras e no suporte técnico dos projetos. O presidente Lula garantiu que mais recursos podem ser liberados para esse tipo de parceria.
10: A única coisa que vocês precisam é que a gente tenha confiança em vocês e respeito que vocês darão conta do recado. Portanto, se preparem, porque quanto mais casa vocês fizerem, quanto melhor for a qualidade da casa que vocês fizerem, mais vocês vão ter direito de ter mais casa para fazer.
8: O ministro das Cidades, Vladimir Lima, reforçou que as duas modalidades do programa Minha Casa Minha Vida, Entidades e Rural, são importantes porque a participação da população é protagonista na solução de problemas habitacionais.
11: Somente por intermédio dessas entidades conseguimos chegar na zona rural e oferecer moradia digna aos brasileiros do campo. São empreendimentos que de fato vão transformar a vida das famílias e dar dignidade para as famílias aí que esperam tanto tempo por uma casa para morar.
8: O governo do Brasil prevê investimento total de 10 bilhões de reais nesta nova seleção habitacional. Os recursos serão liberados através do Fundo de Desenvolvimento Social. O governo do Brasil também anunciou a liberação de 1 bilhão de reais em crédito e instalação, que é destinada à construção e reforma de casas para famílias assentadas e comunidades quilombolas, que fazem parte do Programa Nacional de Reforma Agrária. Reportagem Gabriela Noronha.
1: De um lado, imóveis ociosos da União, como prédios públicos em regiões centrais das grandes cidades, ou áreas que já foram rurais e hoje viraram a casa de muita gente nas periferias pelo país.
3: De outro lado, famílias que precisam dos títulos de propriedade das suas casas ou de um apartamento para morar. Prefeituras que precisam de espaço para equipamentos públicos.
1: Para fazer esses dois universos se encontrarem, o governo do Brasil criou o programa Imóvel da Gente.
3: Mais cedo, nós conversamos com a secretária de Patrimônio da União, Carolina Stuck, sobre esse trabalho. Acompanhe a entrevista. Secretária Carolina Stuck, muito boa noite. Vamos começar falando do programa Imóvel da Gente. Ele tem feito, né, uma transferência dos imóveis ociosos do governo federal para fins sociais, como habitação, por exemplo. A senhora pode explicar melhor para a gente como é que funciona o programa e para que outros fins os imóveis podem ser destinados?
12: Boa noite, Mariana. Boa noite, Luciano. Então, o Programa Imóvel da Gente é uma política de democratização do patrimônio da União. O objetivo dele é transformar imóveis ociosos ou subutilizados em políticas públicas. Então, é fazer com que esses imóveis públicos cumpram a sua função social, ambiental e econômica, tentando atingir, né, chegar diretamente à população, transformando esses imóveis em equipamentos públicos. O programa prioriza quatro áreas de ação, né? A primeira delas é a habitação de interesse social, numa forte parceria com o programa Minha Casa Minha Vida. nas suas várias modalidades, mas em especial o programa Minha Casa Minha Vida Entidades. A segunda linha visa fazer a regularização fundiária, que várias áreas da União, historicamente, se transformaram em centros urbanos, foram urbanizados, a população ocupou essas áreas, e essas famílias não receberam até hoje os seus títulos de propriedade. Então, um dos objetivos é fazer essa regularização, né, esse loteamento, esse parcelamento dessas áreas, para que as famílias possam ter os seus títulos. A terceira área de atuação do programa são as políticas públicas e os programas estratégicos do governo federal. Aqui entra a educação, a saúde, a assistência social, a segurança alimentar, a cultura, enfim, diversos equipamentos, né, tanto equipamentos federais como daqueles que são geridos por estados e municípios, numa parceria com esses entes, para que a gente possa, então, beneficiar ao máximo o atendimento à população. E uma última linha, que são grandes áreas, né, que já foram áreas operacionais, como aeroportos ou rede ferroviária, e que hoje se transformam em equipamentos de múltiplos usos. Essas são as quatro principais áreas aí do programa.
1: E que tipos de imóveis entram no programa? Prédios, fazendas, salas comerciais? Como é que é isso, secretária?
12: Isso. A Secretaria de Patrimônio da União faz a gestão de todos os tipos de imóveis, né? Como vocês citaram, prédios ou terrenos ocupados, às vezes grandes áreas rurais, e cada uma delas vai sendo destinada para uma finalidade para a qual ela tem vocação. Então, tem áreas rurais, por exemplo, que são destinadas ao INCRA para reforma agrária, ou que são áreas de ocupação originária dos nossos povos e comunidades tradicionais, às vezes áreas das comunidades ribeirinhas próximas aos rios federais, mas também os prédios, às vezes prédios da própria administração pública federal que acabaram sendo desocupados, que a administração não utiliza mais nos centros das áreas urbanas e que hoje podem virar moradia, por exemplo, né? Então, a gente tem todos esses tipos de imóveis dentro do escopo de atuação aí do programa Imóvel da Gente.
3: Secretária, a senhora mencionou antes que algumas áreas da União acabaram virando cidades, né? E que o governo faz esse esforço de regularização de titulação dessas pessoas que foram morar lá, né? E ontem o presidente Lula anunciou a destinação de imóveis numa parceria e também com o programa Periferia Viva. Como é que esses dois programas conversam? Como é que vocês trabalham juntos?
12: Perfeito. Então, a SPU fez um trabalho, um esforço muito grande para fazer um mapeamento de todos esses núcleos urbanos informais que existem em áreas da União, para poder fazer esse processo de regularização. Então, quais são as famílias que ocupam? Só que, e precisa para que isso aconteça, dos parceiros locais, dos estados e dos municípios, que são eles que conseguem fazer o projeto de urbanização dessas áreas, o loteamento, mas isso tudo custa caro, né? É preciso fazer o georreferenciamento, é preciso um trabalho social com as famílias para fazer o cadastramento dessas famílias, e nem sempre os entes locais, os municípios têm, né, capacidade de gestão e capacidade financeira para fazer isso. Então, nessa parceria, o Ministério da Gestão e Inovação e o Ministério das Cidades conseguiram fazer uma parceria. O PAC Periferia Viva está investindo 200 milhões de reais para atender, nesse primeiro momento, 91 núcleos urbanos em 45 municípios. Foi isso que a gente anunciou ontem, né? Celebrou alguns desses contratos ontem. E essa parceria é inédita. É a primeira vez que esse recurso para titulação de famílias é destinado exclusivamente para áreas da União.
1: Quantos imóveis já foram repassados para o Imóvel da Gente e qual a expectativa de repasses até o fim do ano?
12: Os contratos ontem, e essa parceria é inédita. É a primeira vez que esse recurso para titulação de famílias é destinado exclusivamente para áreas da União.
1: Quantos imóveis já foram...

0: beneficiando aí em torno de 400 mil famílias em centenas de municípios em todos os estados brasileiros.
1: Muito bem, nós conversamos com a secretária de Patrimônio da União, Carolina Stuck. Muito obrigada, secretária, pela sua entrevista à Voz do Brasil.
0: Obrigada a vocês, boa noite.
2: O governo vai investir 160 milhões de reais para fortalecer a economia popular e solidária.
1: Esse modelo econômico tem como princípio a cooperação entre os trabalhadores e a solidariedade.
2: O resultado é uma remuneração mais justa, maior preocupação com o meio ambiente e o fortalecimento das redes locais de fornecimento.
3: Uma cadeia de produção que envolve 5 estados do país com foco na sustentabilidade. Esse é o trabalho da cooperativa Justa Trama, com sede em Porto Alegre, que comercializa itens de vestuário e artigos de enxoval, feitos com algodão agroecológico. Patrícia Ribas, costureira e diretora financeira da cooperativa, explica como é o processo de produção.
4: A plantação do algodão sai do estado do Ceará e do Rio Grande do Norte, vai para Pará de Minas, é feito fio e o tecido vai para Porto Alegre, Rio Grande do Sul, onde é produzida as peças. Rondônia também está incluído porque ela também faz parte com os adereços, botões de cascas de coco e produtos da Amazônia mesmo, né?
3: O dinheiro arrecadado no fim do ano é repartido entre todas as organizações que participam da cooperativa. Esse é um modelo de economia popular e solidária, forma coletiva de organização em que os trabalhadores se baseiam na cooperação e na solidariedade. Para fortalecer iniciativas como essa, o governo vai investir 160 milhões de reais. O anúncio foi feito nesta sexta-feira, durante o primeiro Festival Nacional de Economia Popular e Solidária, realizado no Rio de Janeiro, com apoio do Ministério do Trabalho e Emprego. Fernando Zamban, secretário nacional de Economia Popular e Solidária, explica a que esse dinheiro se destina.
5: Grande parte dos investimentos vem no apoio à melhoria da gestão dos empreendimentos, que é o grande problema, o grande gargalo identificado por esses empreendimentos. Outra parte é investimento, adquirir equipamentos, logística, para permitir que eles tenham mais condições de disputar licitações públicas, acesso a mercado, colocar o produto no mercado convencional que nós encontramos nas prateleiras, ter produto da economia solidária também disponível para a população em geral.
3: Ainda durante o evento, foi assinada a portaria que institui o segundo Plano Nacional de Economia Solidária, principal instrumento de planejamento estratégico do setor. A carioca Maria Inês de Queiroz Calper faz questão de comprar itens artesanais e contribuir para a valorização de iniciativas ligadas à economia solidária.
6: Primeiro que eu acho mais belo, eu acho o preço mais justo e eu dou realmente valor. Essa coisa do tempo, da dedicação, né, do físico da pessoa, debruçar sobre aquilo e fazer aquele trabalho manual, eu acho isso muito importante.
3: Hoje há cerca de 30 mil empreendimentos econômicos solidários no país, geralmente na área de artesanato e na produção de alimentos, sendo que a maior parte dessas organizações ainda atuam de maneira informal. Reportagem Natália Koslick.
1: Em uma entrevista à TV Brasil, da empresa Brasil de Comunicação, o diretor do Programa Nacional de Imunizações, Éder Gatti, explicou sobre a suspensão temporária da vacina contra a dengue do Butantan.
2: A ideia é estudar os casos junto ao Instituto e à Anvisa para identificar possíveis fatores de risco e orientar a população da forma mais segura possível.
1: Mais cedo, nós conversamos com a repórter Natália Koslick para entender o que houve e as providências que estão sendo tomadas. Boa noite, Natália. Vamos rememorar o que houve. A vacina começou a ser aplicada, foi suspensa essa semana, né? Conta pra gente.
7: Boa noite, Mariana, Luciano e ouvintes da Voz do Brasil. A vacina contra a dengue, desenvolvida pelo Instituto Butantan, passou por todos os estudos e testes necessários antes de ser disponibilizada à população. Ou seja, ela seguiu o processo normal das vacinas que são incorporadas para distribuição pelo Sistema Único de Saúde. O que acontece é que quando a escala foi ampliada, foram manifestados aqueles 42 casos de eventos raros divulgados pelo Ministério da Saúde no início da semana. E por isso a decisão pela suspensão temporária do imunizante. Agora esses casos vão ser avaliados individualmente para investigar o que houve com esses pacientes e possíveis fatores de risco que tenham interação com a vacina. Em entrevista à TV Brasil, o diretor do Programa Nacional de Imunizações, Éder Gatti, explicou como funciona esse processo.
8: A gente vai fazer um levantamento assim, quais foram os fatores de risco que levaram essas pessoas a desenvolverem esses agravos, considerando que a maioria, e a grande maioria, não desenvolveu. Porque, eventualmente, nessas investigações, a gente acaba identificando

0: fatores de risco que permite a gente direcionar a vacina para um grupo e contraindicar para outro. Por exemplo, pode ser desde um uso de medicamento, pode ser desde uma doença que a pessoa tenha, pode ser até mesmo a idade dela. Tudo isso são coisas que a gente precisa avaliar com muito cuidado para tomar a melhor decisão e garantir a proteção da população. Quando a gente vacina em massa, os eventos muito raros aparecem, que foi justamente o que aconteceu.
1: Vale ressaltar que foram notificados 42 eventos em um universo de 500 mil pessoas que haviam sido vacinadas até o momento.
2: Natália, com essa suspensão, o que acontece com as doses do imunizante que já foram distribuídas aos estados e municípios?
1: Luciano, por enquanto essas doses ficam em stand-by, até que haja uma definição definitiva sobre essa análise, que está sendo desenvolvida em parceria com o Instituto Butantan e a Anvisa.
3: Agora, Natália, existe uma outra vacina contra a dengue, do laboratório Takeda, que também foi incorporada ao SUS e que já vinha sendo aplicada em crianças e adolescentes, né? Sei que deve ter muita gente preocupada com isso por aí. Muda alguma coisa no caso desse imunizante?
1: A princípio não, Mariana. O diretor do Programa Nacional de Imunizações, Eder Gatti, explicou que no caso da vacina do laboratório japonês, não foram encontrados agravos.
0: A vacina do laboratório Takeda, que foi incorporada em 2024, nós já temos quase 9 milhões de pessoas vacinadas pelo SUS, de 10 a 14 anos, e nós fizemos a mesma avaliação com essa vacina e não encontramos nada semelhante até o momento. Então, a vacinação contra a dengue das crianças e dos adolescentes de 10 a 14 anos é feita com outra vacina, e essa outra vacina tem um bom perfil de segurança, uma vez feita conforme os protocolos do Ministério da Saúde.
2: Agora, como evitar que essa investigação acabe gerando desconfiança sobre a eficácia das vacinas em geral?
1: Pois é, Luciano, exatamente o contrário. Esse episódio deve ser interpretado de forma oposta, na visão do diretor do Programa Nacional de Imunizações. Ele fez questão de ressaltar que todo esse processo da suspensão temporária deve reforçar a confiança das pessoas no trabalho de controle dos órgãos de saúde, já que foi o próprio governo que divulgou os casos e que prestou os esclarecimentos.
0: O Ministério deu toda a transparência para o que foi encontrado. Isso demonstra que as pessoas devem ter confiança no programa e confiança no Sistema Único de Saúde. Porque se nós encontrarmos qualquer problema em qualquer produto que é utilizado na população, nós seremos os primeiros a tomar providência e os primeiros a comunicar.
1: Vale lembrar que a vacina contra a dengue, desenvolvida pelo Butantan, estava sendo aplicada apenas em cidades de São Paulo, Minas Gerais, Ceará e Tocantins. E para quem tomou a vacina nos últimos 21 dias, a orientação do Ministério da Saúde é fazer o acompanhamento em uma unidade de saúde local para observar possíveis reações adversas. Mariana, Luciano.
3: Obrigada, Natália Koslick, pelas suas informações aqui na Voz do Brasil.
2: Termina daqui a pouquinho, às 23 horas e 59 minutos de hoje, as inscrições para o Exame Nacional do Ensino Médio.
3: Esse mesmo prazo vale para quem deseja solicitar atendimento especializado e tratamento por nome social.
2: As provas serão aplicadas nos dias 8 e 15 de novembro em todo o país e são a principal porta de entrada para a educação superior no Brasil, como destacou o ministro da Educação, Leonardo Bacchini.
4: O Enem é muito importante porque é a principal ferramenta de acesso à educação superior no Brasil hoje. Com seu resultado do Enem, você pode acessar o SISU, ou seja, você pode ingressar nas universidades federais, em universidades estaduais, nas universidades públicas do Brasil. Você pode acessar o ProUni, você pode acessar o FIES e muitas universidades privadas também utilizam ao longo do ano a nota do Enem. E agora temos uma novidade, que as universidades federais também, no meio do ano, têm o SISU+, que aproveita também as notas do Enem. Com isso, sua vida muda.
3: As inscrições devem ser realizadas na página do participante, no endereço enem.inep.gov.br/participante.
2: Lembrando que os estudantes concluintes do ensino médio da rede pública também devem acessar esse mesmo endereço para confirmar a participação no Enem e complementar as informações necessárias.
3: inflação desacelerou no mês de maio, com índice de 0,58% contra 0,67% no mês de abril.
2: De acordo com o Instituto Brasileiro de Geografia e Estatística, os maiores impactos foram dos grupos alimentos e bebidas, seguidos por habitação, cuidados pessoais e energia elétrica.
3: Em 2026, até maio, a inflação é de 3,20%. E nos últimos 12 meses, a alta no custo de vida é de 4,72%.
2: O próximo lote de restituição do Imposto de Renda de Pessoa Física será pago em 30 de junho.
3: Os demais créditos serão programados para 31 de julho e 31 de agosto.
2: O primeiro lote foi pago em 29 de maio e somou 16 bilhões de reais.
3: Entre as novidades desse ano está o cashback, destinado a contribuintes com direito à restituição, que não estavam obrigados a apresentar a declaração referente a 2024.
2: Nesses casos, a Receita Federal vai elaborar uma declaração no modelo simplificado.
3: O pagamento desse lote será feito em 15 de julho.

0: Congresso Nacional. Boa noite, um bom fim de semana.
1: A gente volta na segunda-feira. Boa noite, até lá.
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4: STF determina ajustes no plano de reestruturação da CVM.
5: No dia de combate ao trabalho infantil, o TST destaca a campanha Vida de Aprendiz.
4: Para o STJ, comprador de imóvel tem legitimidade para exigir obras em áreas comuns.
5: Boa noite, eu sou Marcela Luiza.
4: E eu sou Walter Lima.
5: O Supremo Tribunal Federal determina novas medidas para reforçar a atuação da Comissão de Valores Mobiliários, órgão responsável pela fiscalização do mercado de capitais brasileiro.
4: A decisão é do ministro Flávio Dino, relator do caso no STF. Judite Aragão.
6: O ministro reconheceu avanços nas medidas voltadas à modernização tecnológica da Comissão de Valores Mobiliários, como o uso de inteligência artificial, a integração de bases de dados e a ampliação da cooperação entre órgãos de fiscalização. Mas considerou insuficientes as propostas relacionadas ao aumento da produtividade e à recomposição do quadro de pessoal da autarquia. Na decisão, Flávio Dino rejeitou a meta apresentada pela União de reduzir em apenas 20% o estoque de processos administrativos em tramitação. O ministro considerou o índice incompatível com a gravidade da crise e determinou a apresentação de novas metas para acelerar a análise e o julgamento dos casos.
5: Hoje, 12 de junho, é o Dia Mundial de Combate ao Trabalho Infantil.
4: Para marcar essa data, a Justiça do Trabalho criou a campanha nacional Vida de Aprendiz. Começar certo faz toda a diferença. Que está sendo promovida durante todo o mês. Larissa Batista.
7: O foco do TST tem sido converter esse tipo de ação irregular em vagas de jovem aprendiz, garantindo proteção legal, remuneração e a permanência na sala de aula. Os dados mais recentes do IBGE mostram que o país tem mais de 1 milhão e 650 mil crianças e adolescentes entre 5 e 17 anos em situação de trabalho infantil. Alguns são submetidos às piores formas de exploração, que envolvem graves riscos à saúde e à segurança.
5: Comprador de imóvel pode ajuizar ação individual para exigir obras de infraestrutura em áreas comuns do condomínio.
4: Para o STJ, não é necessária a ação coletiva dos condôminos. Fátima Uchoa.
8: O comprador de um lote ajuizou ação contra a construtora responsável pelo loteamento, pedindo a conclusão de obras de infraestrutura nas áreas comuns que estavam atrasadas. A Justiça de Goiás condenou a empresa a finalizar as obras e aplicou multa contratual pelo atraso na entrega. A terceira turma do STJ manteve a determinação. Segundo a relatora ministra Nancy Andrighi, embora a conclusão das obras prometidas em contrato seja um direito coletivo de todos os proprietários, o descumprimento também atinge diretamente a esfera particular de cada um, o que permite a atuação individual na justiça.
5: Ministro Cássio Nunes Marques completa um mês na presidência do Tribunal Superior Eleitoral.
4: Defesa da urna eletrônica e do voto livre marcam o primeiro mês de gestão. Fábio Ruas.
9: O ministro Cássio Nunes Marques tem uma agenda marcada pela defesa da democracia, inclusão, fortalecimento da confiança no sistema eletrônico de votação e pela preparação para as eleições 2026. Outro foco da gestão é o enfrentamento da desinformação e do uso indevido da inteligência artificial.
5: Justiça Federal determina medidas para garantir serviços de saúde em reservas extrativistas no Amazonas.
4: Decisão atende a pedido do Ministério Público Federal, Sabrine Menezes.
10: Segundo as investigações, as Resex Ituxi e Médio Rio Purus, localizadas em Lábrea, abrigam diversas comunidades tradicionais que enfrentam dificuldades de acesso aos serviços de saúde devido à localização e às peculiaridades da região. Com a decisão, a União e o município devem apresentar, em até 30 dias, medidas para garantir transporte de emergência e atendimento médico para as comunidades. Caso não cumpram as determinações, União e município podem ser multados em R$5.000 por dia.
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5: Uma boa noite.
4: Bom fim de semana e até segunda-feira.
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0: sou Humberto Pinheiro e estes são os destaques de hoje do Jornal do Senado, que começa agora. Projeto aprovado no Senado amplia a proteção à honra e à privacidade das pessoas. Trabalhadores da safra não poderão acumular salário e benefícios sociais. Proposta pode facilitar a quitação de dívidas entre contribuintes e o poder público. Boa noite. Uma proposta que restringe a divulgação de imagens de vítimas de crimes ou acidentes avançou no Senado. O projeto foi aprovado pela Comissão de Constituição e Justiça e segue agora para análise do plenário. A medida prevê limites para a divulgação e o compartilhamento de imagens que possam expor a dignidade das vítimas e de seus familiares. Repórter Pedro Pincer.
1: O texto altera o Código Civil para prever que o registro ou a divulgação de imagens de vítimas de crimes ou acidentes e de cadáveres poderão ser proibidos quando atingirem a honra da pessoa retratada ou tiverem finalidade comercial. Atualmente, a legislação já prevê restrições para a divulgação de escritos e imagens de uma pessoa nessas situações. O relator, senador Marcelo Castro, do MDB do Piauí, falou sobre o fato que motivou a apresentação do projeto.
2: Foi o acidente que aconteceu com a cantora Marília e compositora Marília Mendonça, que foi filmada a imagem dela, foi divulgado. Isso causou um grande trauma e esse projeto visa exatamente a proteger essas imagens de pessoas que são vítimas de acidente ou de violência.
1: O texto alternativo de Marcelo Castro altera ainda a pena prevista no texto original. Em vez de reclusão, a punição passa a ser de detenção de 6 meses a 2 anos e multa. A proposta segue agora para o plenário.
0: A criação da Universidade Federal do Xingu, no Pará, avançou no Senado. A Comissão de Educação aprovou o projeto que institui a UFX, com sede no município de Altamira. A Universidade Federal do Xingu deverá atender cerca de 430 mil moradores de municípios da região da Transamazônica e das bacias dos rios Xingu e Tapajós. Mais informações com o repórter Rodrigo Rezende.
3: A Comissão de Educação do Senado aprovou a criação da Universidade Federal do Xingu, a UFX. Pela proposta, a nova instituição com sede em Altamira será criada a partir do desmembramento da Universidade Federal do Pará. A relatora do projeto, senadora professora Dorinha Seabra, do União do Tocantins, destacou que a presença de uma universidade federal modifica o cenário social da região de instalação.
4: A implantação de uma instituição autônoma com capacidade em pesquisa e extensão contribui sensivelmente para a transformação da realidade social e econômica do seu entorno.
3: O senador Zequinha Marinho, do Podemos do Pará, afirmou que o funcionamento de uma universidade federal em Altamira irá contribuir muito para uma região que fica centenas de quilômetros afastada da capital, Belém.
5: A cidade de Altamira, que é o principal polo da Transamazônica, é em torno de 850 quilômetros. Então, há um vazio nessa região da presença da universidade pública para preencher esse espaço, atendendo não só a cidade de Altamira, que já é, digamos, a sede da extensão da UFPA lá, e faz um trabalho extraordinário. Mas não tem pernas para atingir os municípios do Xingu, né?
3: A proposta, que foi apresentada pelo então senador Paulo Rocha, do PT do Pará, será analisada agora pela Câmara dos Deputados.
0: O senador Rogério Marinho, do PL do Rio Grande do Norte, criticou a condução da política econômica do governo federal e afirmou que o crescimento dos gastos públicos tem provocado o aumento da dívida do país. Segundo o parlamentar, a situação fiscal brasileira se deteriorou nos últimos anos e poderá gerar impactos negativos para as próximas gerações. O senador comparou os indicadores econômicos atuais aos registrados durante a gestão do ex-presidente Jair Bolsonaro. Para Marinho, o aumento das despesas públicas é resultado da criação de novos tributos. O parlamentar também citou projeções da instituição fiscal independente sobre a relação entre dívida pública e produto interno bruto, o PIB.
6: Nós sabemos que ao final deste período, a dívida, relação dívida-PIB, que era 71 pontos percentuais, segundo o IFE, que é a nossa instituição fiscal independente aqui do Senado da República, baterá 84 pontos percentuais. Significa que os brasileiros vão herdar uma herança maldita do governo do PT.
0: Trabalhadores rurais contratados por Safra não poderão acumular o salário com benefícios sociais. O governo federal vetou integralmente o projeto aprovado pelo Congresso que autorizava a manutenção desses benefícios durante a contratação temporária no campo. A proposta tinha como objetivo estimular a contratação de mão de obra sazonal na agricultura sem a perda de programas sociais. Com o veto, a decisão agora será analisada pelo Congresso Nacional, que poderá manter ou derrubar o veto. Repórter Marcela Cunha.
7: A proposta determinava que o salário recebido em atividades de plantio e colheita não entrasse no cálculo da renda familiar usado para conceder ou manter benefícios sociais como Bolsa Família. Na justificativa do veto, o governo afirmou que a proposta é inconstitucional e criaria uma despesa obrigatória e permanente sem estimativa do impacto financeiro. Mas o relator do projeto, o senador Jaime Bagatoli, do PL de Rondônia, argumentou que a dificuldade de contratar trabalhadores já provoca perdas em diferentes culturas e regiões do país.
8: O pessoal da Bahia está de joelho por não ter mão de obra. Está se perdendo manga, cacau, uva e ninguém pode fazer essa contratação sem carteira assinada.
7: Pelo texto aprovado no Senado, o trabalhador poderia aceitar o emprego formal durante a safra sem perder imediatamente o benefício. O veto ainda será analisado em uma sessão conjunta do Congresso Nacional.
0: Já o senador Lucas Barreto, do PSD do Amapá, defendeu o avanço da exploração de petróleo e gás na margem equatorial, faixa litorânea que se estende do Amapá ao Rio Grande do Norte. Segundo o parlamentar, a atividade pode representar uma oportunidade para reduzir desigualdades históricas na Amazônia e impulsionar o desenvolvimento econômico do estado que ele representa. E o Senado deve analisar um projeto de lei que permite a utilização de créditos e direitos creditórios para quitar dívidas entre a União, estados e municípios e contribuintes. A medida pretende dar mais eficiência à gestão de créditos públicos e facilitar a solução de pendências financeiras entre o poder público e os contribuintes. Repórter Alexandre Campos.
9: O mecanismo previsto no projeto é simples. O particular, pessoa física ou jurídica que tiver um direito líquido e certo para receber da União como precatório federal ou crédito de tributo federal reconhecido, poderá receber autorização federal para usá-lo para quitar ou amortizar uma dívida que tem com estados, distrito federal ou municípios. As prefeituras e os governos estaduais, por sua vez, poderão usar esses créditos dos particulares para pagarem ou reduzirem suas dívidas com o governo federal. Essa triangulação, segundo o autor do projeto, o senador Alan Rick, do Republicanos do Acre, vai facilitar o pagamento de dívidas.
10: A ideia é dar utilidade econômica a créditos que já existem e permitir que eles sejam usados para resolver passivos públicos de forma mais eficiente.
9: Alan Rick lembrou ainda que os estados, o Distrito Federal e os municípios poderão limitar o uso desse mecanismo, considerando os contribuintes que dificilmente pagariam suas dívidas com esses entes.
0: Com trabalhos técnicos de Josivaldo Souza, o Jornal do Senado fica por aqui. Acompanhe agora as notícias do Tribunal de Contas da União e da Câmara dos Deputados. Boa noite e bom fim de semana.
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12: O Tribunal de Contas da União avaliou o sistema de concessão automática de benefícios do Instituto Nacional de Seguridade Social, o INSS. A ferramenta foi criada para agilizar a análise dos pedidos e reduzir o tempo de espera dos segurados. A fiscalização apontou avanços na automação, mas também que os resultados esperados ainda não foram alcançados. Um dos problemas é que a fila de espera e o tempo de análise continuam sendo desafios para o INSS. A auditoria identificou o uso de sistemas antigos, falta de pessoal e dificuldades para ampliar o número de benefícios concedidos de forma automática. O TCU fez recomendações para aumentar a segurança das análises automáticas e melhorar o atendimento ao cidadão. Saiba mais em tcu.gov.br.
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13: Câmara facilita o acesso de garis ao banheiro durante o período de serviço.
14: Projeto que proíbe atenuante em crimes de violência sexual vai a plenário.
13: Salvador poderá ser a sede simbólica do governo federal no dia 2 de julho.
14: Boa noite. Os deputados aprovaram um projeto que transfere simbolicamente a sede do governo federal para Salvador no dia 2 de julho. Agora o texto será analisado pelo Senado, como informa a repórter Daniele Lessa.
15: A Câmara dos Deputados aprovou o projeto que estabelece a transferência simbólica e temporária da sede do governo federal para a cidade de Salvador, capital da Bahia, no dia 2 de julho de cada ano. O 2 de julho é o principal feriado estadual da Bahia, celebrando a consolidação da independência do Brasil com a expulsão definitiva das tropas portuguesas de Salvador em 1823, em lutas que tiveram a participação de figuras históricas como Maria Quitéria, jovem que se disfarçou de homem, e ingressou no exército para lutar pela independência, mostrando grande habilidade no combate. Pelo texto aprovado, apresentado pelo deputado Léo Prates, da Bahia, a sede do governo federal será transferida simbolicamente para Salvador nessa data, em homenagem às celebrações da independência. A medida terá caráter simbólico e não interrompe o funcionamento normal das instituições em Brasília. Relator da proposta, o deputado Gabriel Nunes, do PSD baiano, destacou que a independência brasileira não se limitou a um único episódio, tendo a Bahia um papel central nesse processo, especialmente no Recôncavo baiano, que serviu como base de organização das forças que lutaram contra o domínio português após a proclamação da independência em 7 de setembro.
16: Naturalmente, o 7 de setembro de 1822 é de grande valia, de grande importância, representa o grito de independência do nosso país, mas ainda havia grande dificuldade na consolidação em diversas localidades e nosso estado teve um papel preponderante para essa consolidação, principalmente no nosso Recôncavo baiano.
15: O deputado Kim Kataguiri, do Missão de São Paulo, se manifestou contra a votação do projeto, argumentando que existem temas de maior relevância para serem aprovados no plenário da Câmara.
17: Está muito caro o Congresso para fazer esse trabalho, para ficar decidindo sobre esse tipo de pauta. Sinceramente, vossas excelências acham que não há matéria mais importante, que essa é a prioridade para ser levado para o plenário, que não poderia aprovar numa comissão?
15: O projeto, que estabelece a transferência simbólica da sede do governo federal para Salvador no dia 2 de julho, agora será analisado pelo Senado. Da Rádio Câmara de Brasília, Daniele Lessa.
11: Direitos Humanos.
13: Clarissa Tércio, do PP de Pernambuco, critica a participação de crianças na última edição da Parada do Orgulho LGBT+, em São Paulo. A parlamentar argumenta que o evento possui conteúdo estritamente adulto e inadequado para menores de idade.
14: Segundo Clarissa Tércio, a infância está sendo utilizada como instrumento de militância ideológica por meio de financiamento público a entidades do setor. A deputada também acusa políticos da esquerda de realizar campanha eleitoral antecipada no evento.
11: Segurança Pública.
13: Os deputados aprovaram um projeto que proíbe atenuantes em crimes de violência sexual. Saiba mais sobre a proposta, que está pronta para entrar na pauta do plenário, na reportagem de Maria Neves.
18: A Comissão de Constituição e Justiça aprovou o projeto da deputada Laura Carneiro, do PSD do Rio de Janeiro, que proíbe a redução de pena para crimes sexuais, independente da idade do agressor. A proposta também veda a diminuição do prazo de prescrição de crimes de natureza sexual. O projeto ainda será votado pelo plenário. Atualmente, a legislação determina que nos casos de violência sexual cometidos por menores de 21 anos no momento da agressão e de maiores de 70 anos quando for proferida a sentença, a pena pode ser reduzida à metade. O tempo de prescrição também cai pela metade nessas mesmas circunstâncias. Uma lei que entrou em vigor no ano passado, também sugerida por Laura Carneiro, proíbe a redução de pena e de prazo de prescrição caso a vítima de violência sexual seja mulher. O objetivo do projeto aprovado é estender essa vedação a todos os crimes sexuais. O relator, deputado Ricardo Aires, do Republicanos do Tocantins, afirma que, embora a violência sexual afete na grande maioria dos casos mulheres e meninas, homens e meninos também podem ser vítimas e merecem igual proteção do Estado.
19: Nós vemos uma escalada no país de crimes sexuais. Acontece cotidianamente fatos lamentáveis, de maneira que, ao tirarmos das circunstâncias de atenuação de pena e também no que diz respeito à redução dos prazos prescricionais, os praticantes desses crimes, nós vamos estar, de certa forma, colaborando com uma justiça que seja eficiente, que seja célere.
18: Com a mudança, todos os agressores sexuais ficarão sujeitos ao cumprimento integral da pena. O aumento do prazo de prescrição do crime também é importante, como explica Ricardo Aires, porque a justiça passa a ter mais tempo para investigar os casos. Da Rádio Câmara de Brasília, Maria Neves.
14: Otone de Paula, do PSD do Rio de Janeiro, apresentou projeto que prevê o aumento das penas para crimes contra a dignidade sexual de crianças e adolescentes quando praticados por ministros religiosos ou pessoas que exerçam funções equivalentes.
13: O deputado entende que a posição de liderança espiritual aumenta a gravidade dos delitos por causa da relação de confiança estabelecida com as vítimas e suas famílias. Para Otone de Paula, é necessário adotar punições mais rigorosas para coibir esse tipo de violência.
14: Dr. Jaziel, do PL do Ceará, celebra o avanço da proposta que reduz a maioridade penal para 16 anos. No entendimento do deputado, a medida atende a um clamor da sociedade que quer o combate à impunidade.
13: De acordo com o Dr. Jaziel, a legislação atual serve de proteção para criminosos que atuam a serviço de facções, valendo-se da menoridade. O parlamentar espera que a matéria avance com urgência na comissão especial e no plenário da Câmara.
11: Meio Ambiente.
14: Chico Alencar, do PSOL do Rio de Janeiro, denuncia ameaças sofridas por moradores da Serra da Chapadinha, na Bahia, que atuam na defesa do meio ambiente. Ele alega que as vítimas enfrentam intimidações relacionadas à especulação imobiliária e à exploração mineral.
13: O parlamentar cobra providências das autoridades para garantir a segurança dos defensores socioambientais e a preservação da área ameaçada. Chico Alencar afirma que vai acompanhar o caso para assegurar a proteção das pessoas envolvidas e dos direitos das comunidades locais.
11: Educação.
14: Proposta regulamenta o uso de uma terapia específica para o acompanhamento de pessoas com autismo. A repórter Sofia Peçanha tem os detalhes da regulamentação que está sendo analisada pelas comissões da Câmara.
20: A Comissão do Trabalho aprovou o projeto que estabelece critérios para a utilização da terapia baseada na análise do comportamento aplicada, conhecida como ABA. A proposta busca regulamentar a atuação de profissionais da saúde e da educação que utilizam a técnica, principalmente no acompanhamento de pessoas com transtorno do espectro autista. O objetivo é desenvolver habilidades de comunicação, socialização e autonomia, garantindo mais segurança e qualidade no atendimento, como afirma a deputada Flávia Moraes, relatora na comissão.
21: E a intenção do projeto é justamente regulamentar, criar critérios, definir nível de qualificação, de capacitação para que os profissionais apliquem essa técnica. Porque, na verdade, no meio disso a gente tem aqueles que não estão preparados e pela falta de conhecimento, de preparo, acaba comprometendo, ao invés de ajudar, compromete aí a saúde, o desenvolvimento dessa criança, dessa pessoa.
20: A ABA é uma abordagem baseada na ciência do comportamento, que utiliza métodos estruturados e reforço positivo para estimular o aprendizado e a adaptação do paciente. Pelo texto, a terapia poderá ser aplicada por profissionais das áreas de saúde e educação, desde que sejam graduados ou pós-graduados em análise do comportamento aplicada. Segundo a relatora, a definição de critérios mínimos de formação é essencial para evitar atendimentos inadequados e proteger os pacientes.
21: Então, por isso, a necessidade da definição aí, desses critérios, das exigências de escolaridade, formação para esse profissional, para que a gente possa garantir mais segurança nesse tratamento, na aplicação dessa terapia.
20: A proposta também prevê que estagiários e acompanhantes terapêuticos atuem sob supervisão de profissionais qualificados. A expectativa, segundo Flávia Moraes, é ampliar o acesso ao tratamento em todo o país, com mais profissionais capacitados e maior cobertura nos municípios. Para ser aprovado, o projeto que estabelece critérios para a utilização da terapia baseada na análise do comportamento aplicada precisa ser analisado por mais 3 comissões, seguindo agora para a Comissão de Educação. Da Rádio Câmara de Brasília, Sofia Peçanha.
11: Justiça.
13: Adriana Ventura, do Novo de São Paulo, defende decreto legislativo contra medidas federais que regulam as redes. A deputada classifica os normativos do Executivo como censura explícita e tentativa de cerceamento à liberdade de expressão e da imprensa.
14: Adriana Ventura também sugere a votação da proposta que acaba com o foro privilegiado. A parlamentar defende que todos os cidadãos e autoridades respondam sob as mesmas regras da justiça comum.
13: Na opinião de Reimon, do PT do Rio de Janeiro, as denúncias sobre uma suposta operação financeira ilegal envolvendo o filme sobre a biografia de Jair Bolsonaro aumentaram a rejeição à família. Segundo ele, os recursos para o filme seriam de fundo de previdência dos servidores fluminenses.
14: Para Reimon, as acusações configuram crime de evasão de divisas e ato de lesa pátria, agravados pelo envio de relatórios confidenciais do país à autoridade estrangeiras. Ele pede que a Procuradoria-Geral da República adote medidas severas diante desses fatos.
11: Eleições.
13: Bom Gás, do PT do Rio Grande do Sul, questiona a decisão do Tribunal Superior Eleitoral que suspendeu a divulgação de uma pesquisa de opinião sobre a eleição para a presidência da República. O parlamentar menciona que entidades do setor consideram a suspensão inconstitucional.
14: Bom Gás explica que o levantamento abordava a reação popular diante de denúncias de repasses financeiros milionários envolvendo o Banco Master e o filme sobre Jair Bolsonaro. Para ele, as investigações sobre a suposta fraude financeira desgastaram a imagem da oposição.
11: Economia.
13: O prazo de responsabilidade de construtoras por imóveis entregues pode aumentar. É o que prevê projeto em debate no Congresso, como informa o repórter Luiz Cláudio Canuto.
1: O prazo de responsabilidade das empreiteiras por obras entregues pode aumentar, beneficiando os proprietários de imóveis. É o que prevê uma proposta em discussão no Congresso. O texto já foi aprovado pela Câmara e aguarda a votação no Senado. Pelo projeto aprovado até o momento, o Código Civil será alterado de forma a ser ampliado de 5 para 10 anos o prazo máximo em que o empreiteiro é responsável pela segurança e estabilidade das obras. Os prazos de garantia deverão variar conforme o tipo de defeito encontrado na obra e começarão a valer a partir da entrega do imóvel, da conclusão da obra ou da emissão do auto de conclusão, o que ocorrer primeiro. O relator do projeto na Comissão de Constituição e Justiça da Câmara, deputado Toninho Vantcher, do PP do Paraná, propôs diferenciar os vícios e defeitos encontrados a fim de estabelecer prazos de garantia e prescrição diferentes, seguindo o modelo do direito espanhol. O prazo aumenta de 5 para 10 anos para problemas na estrutura ou na fundação que comprometam a segurança da construção. Aumenta de 3 para 5 anos para defeitos em partes da obra ou nas instalações que impeçam o uso do imóvel. E de 1 para 2 anos para defeitos de acabamento, como pintura, pisos e equipamentos instalados. Toninho Vantcher explica o alcance do projeto.
2: Ele vem trazer uma segurança maior para quem compra o imóvel. Você que vai comprar um imóvel, você vai ter uma garantia de 10 anos da estrutura, né, que é aplicada para você construir uma casa. Então, hoje é 5 anos, então você vai ter 10 anos se acontecer algum problema, algum episódio por falha da construção, você tem direito de recorrer e a empresa tem que sanar esse erro. E nós relatamos esse projeto e fizemos realmente um relatório que atende o interesse tanto das construtoras como também daquele que compra o imóvel. Aqui aquele que compra, ele tem que ter certeza que está comprando um imóvel em condições. E para isso ele terá 10 anos para poder reclamar caso ocorra alguma falha construtiva do imóvel.
1: O texto também prevê o direito do proprietário de pedir o cancelamento do contrato dentro do prazo de um ano, a partir do início da garantia. Mesmo nesses casos, o empreiteiro continua responsável pelos consertos durante o período de garantia. Por outro lado, a proposta aprovada na Câmara estabelece que a construtora ou empreiteiro não será responsável se o imóvel não receber manutenção adequada ou forem feitas reformas que mudem a estrutura original da construção. O projeto foi apresentado pelo deputado Celso Russomano, do Republicanos de São Paulo. Para virar lei, precisa ser aprovado pela Câmara e pelo Senado. Da Rádio Câmara de Brasília, Luiz Cláudio Canuto.
11: Relações Exteriores.
14: Jandira Fegali, do PCdoB do Rio de Janeiro, relata os resultados de uma missão nos Estados Unidos para tratar de economia e segurança nacional. A deputada cita a entrega de documentos contrários à imposição de tarifas comerciais contra o Brasil e em defesa da soberania do PIX.
13: Jandira Fegali acrescenta que a comitiva também pediu a investigação de uma suposta lavagem de dinheiro envolvendo empresários e membros da família Bolsonaro. Ela informa que foram apresentadas provas de remessas financeiras irregulares destinadas a um fundo no Texas.
11: Trabalho.
14: A Câmara aprovou proposta que facilita o acesso de garis ao banheiro durante o serviço. O repórter José Carlos Oliveira explica como isso será feito.
4: As comissões da Câmara dos Deputados aprovaram um projeto de lei que garante ao trabalhador que exerce suas atividades ao ar livre o acesso gratuito a banheiros durante o serviço. A medida beneficia, por exemplo, os garis e os jardineiros. A proposta partiu do deputado Gilberto Abramos, do Republicanos de Minas Gerais, e prevê que o empregador cumpra a medida por meio da instalação de banheiros químicos nos locais de trabalho ao ar livre, ou faça parceria com outros empreendimentos que tenham banheiros disponíveis. O texto também garante o acesso desses trabalhadores a banheiros instalados em prédios públicos e privados. O relator na Comissão do Trabalho, o deputado Sérgio Silva, do Republicanos de Pernambuco, regulamentou esse ponto.
5: A legislação brasileira deve criar condições para o trabalho de todos que sejam dignos. Em relação aos estabelecimentos comerciais, como esses estabelecimentos são privados, entendemos que é necessário que o acesso seja condicionado as exigências próprias do estabelecimento, porque a entrada de pessoas traz questões relativas à segurança e à retribuição pelo uso do espaço.
4: O deputado Sérgio Silva explica agora o acesso aos prédios públicos.
5: Quanto aos prédios de órgãos públicos, deve ser observado as condições de acesso ao prédio, como a emissão de identificação, por exemplo. No mais, pretendemos incorporar ao projeto a previsão de que o próprio empregador deva articular na gestão do seu empreendimento forma de assegurar que os trabalhadores tenham acesso às instalações sanitárias.
4: Outra alteração do relator foi garantir a inclusão dessas regras na CLT, Consolidação das Leis do Trabalho. O texto também foi aprovado na Comissão de Constituição e Justiça e segue para análise do Senado, sem necessidade de votação no plenário da Câmara. Da Rádio Câmara de Brasília, José Carlos Oliveira.
11: Transportes.
13: Beto Preto, do PSD do Paraná, informa a criação de uma subcomissão para acompanhar o fim da concessão da Malha Ferroviária Sul, prevista para 2027. Ele acredita que o tema exige ampla discussão diante dos impactos para os municípios atravessados pelos trilhos.
14: Beto Preto defende o debate de alternativas que ampliem a segurança nas passagens de nível e melhorem a convivência entre a operação ferroviária e o trânsito urbano. Ele diz que é preciso construir soluções que atendam tanto à população quanto à logística do transporte ferroviário.
13: Cobalcini, do MDB, defende a concessão de importantes rodovias federais em Santa Catarina como alternativa para acelerar investimentos em infraestrutura. Na visão do deputado, a falta de recursos públicos tem dificultado a execução de obras estratégicas para o Estado.
14: Cobalcini afirma que a duplicação de trechos, como as BRs 282, 470 e 153, são fundamentais para

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2: A dica de hoje é o filme A Vida Sem Si, na Amazon Prime. O relacionamento amoroso vivido por um casal é contado através de diferentes décadas e continentes, desde as ruas de Nova York até Espanha, e como diferentes pessoas acabam se conectando a ela através de um evento marcante. Um romance perfeito para o dia de hoje, A Vida em Si, na Amazon Prime.
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6: A Rádio Cidade informa a hora certa.
7: 8:02.
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3: Sherry, Sherry Lady.

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1: Olá, viajantes! Sextou, estamos por aqui com mais um Nostalgia 90. E junto nesta viagem está o meu amigo Ivan Vaz. E aí, Ivan, já tá tudo pronto para mais uma viagem pelo mundo da música com Nostalgia 90?
2: Olá, meu amigo Kleber Ramos, estou sim preparado e vamos recordar músicas que marcaram os anos 90. Para vocês, uma seleção imperdível nesta sexta-feira, Kleber.
1: Ok, então vamos viajar, Ivan, para os anos 90, começando com ela. Ana Carolina, Nada Pra Mim, sucesso de 1999.

Você ouviu aqui no Nostalgia 90, tema da novela Viagem, Roupa Nova. E nossa viagem continua agora com LS Jack. Você chegou, lembra dessa? Sucessaço de 1999.

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1: Agora você ouve na sua rádio fatos e acontecimentos dos anos 90. Nos anos 90, as redes sociais ainda não existiam. Portanto, poucas pessoas sabiam se você tivesse ido viajar nas férias, se tivesse sido contratado em um novo emprego ou houvesse decidido ser uma pessoa fitness e passou a comer mais salada no almoço. Ou seja, não havia maneiras instantâneas de registrar detalhes do seu dia a dia para seus amigos através do seu celular, porque simplesmente não havia tecnologia para isso. Então, os momentos introspectivos em seu quarto, ou simplesmente curtindo um passeio ou uma viagem sem tocar no dispositivo eletrônico, eram comportamentos muito mais comuns. Você ouviu Fatos e Acontecimentos dos Anos 90.

Você ouviu Kid Abelha, Maio, e sempre com aquela saudade no seu rádio. Você ouve agora Fagner, essa música é linda, foi tema de novela também, Borbulhas de Amor.